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2: Olá, boa noite.
3: Boa noite para você que nos acompanha em todo o país.
2: Terça-feira, 25 de agosto de 2026.
3: Vamos aos destaques do dia.
2: Proteção no ambiente digital.
3: TikTok é multado em 153 milhões de reais por irregularidades no tratamento de dados de crianças e adolescentes.
2: E plataformas digitais têm até 17 de setembro para publicar relatório sobre medidas adotadas para a defesa desse público na internet.
3: Quem fala sobre o assunto é Fabrício Lopes, da Agência Nacional de Proteção de Dados.
4: Ele é uma maneira que a empresa tem de contar para a sociedade todos os seus esforços e processos que ela está fazendo para obedecer ao ECA Digital, especificamente no que se refere a lidar com denúncias.
2: Microempreendedores individuais podem prestar serviços a órgãos vinculados à administração federal.
3: São atividades, serviços como manutenção e pequenos reparos. Natália Koslick.
5: Nesta terça-feira foi publicada no Diário Oficial a atualização de dois editais que acrescentam 136 tipos de serviço à plataforma Contrata Mais Brasil.
2: Mês da gestante reforça a importância do pré-natal desde os primeiros sinais da gravidez.
3: Cuidados com a saúde da mãe e do bebê começam ainda no início da gravidez. Graziele Bezerra.
6: O pré-natal é o passo mais importante para uma gravidez saudável, tanto para a mãe quanto para o bebê.
2: Hoje, na apresentação da Voz do Brasil, eu, Luciana Vasconcelos e Luciano Seixas.
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2: A empresa ByteDance, controladora da rede social TikTok, foi multada em 153 milhões de reais por não garantir segurança de dados de crianças e adolescentes.
3: Entre as irregularidades apontadas pela Agência Nacional de Proteção de Dados estão o vazamento de informações e o direcionamento de publicidade a esse público.
2: A controladora da TikTok se comprometeu a fazer mudanças.
7: A decisão é resultado de um processo de fiscalização que identificou irregularidades nas duas formas de acesso ao TikTok, com e sem cadastro. Segundo a NPD, Agência Nacional de Proteção de Dados, a plataforma tratou dados de crianças e adolescentes sem uma base legal adequada e não adotou medidas suficientes para impedir esse tratamento e o cadastro desse público, explica Fabrício Guimarães Lopes, superintendente de fiscalização da NPD.
8: É um processo longo, né, que resultou nessa multa de 153 milhões.
4: A empresa não estava tomando as medidas necessárias para impedir que crianças e adolescentes acessassem a plataforma dela, e esse tratamento, além de ser em desacordo com a lei, acabou também sendo utilizado para oferecer publicidade para crianças e adolescentes no ambiente que a gente já sabia que não era apropriado para ela.
7: A NPD determinou ainda a eliminação dos dados coletados de forma irregular. E a ByteDance se comprometeu a implementar um plano de conformidade para melhorar a proteção de crianças e adolescentes no TikTok. Entre as medidas estão configurações de privacidade mais restritivas para menores de 16 anos, que só poderão ser alteradas com autorização dos responsáveis, além do reforço da supervisão parental e de filtros de conteúdo. Medidas que são fruto da fiscalização da agência reguladora, garantiu a diretora da NPD, Lorena Gilberti Coutinho.
9: A atuação da NPD, ela não se resumiu a essa multa que foi imposta. Muito mais importante que isso foram as melhorias trazidas, né, que foram incorporadas ao modelo de negócio da empresa e que vão trazer um ambiente muito mais seguro para crianças e adolescentes.
7: O diretor-presidente da NPD, Valdemar Gonçalves Orunho Júnior, destaca que outras plataformas também estão sendo analisadas para que os direitos de proteção de dados sejam garantidos.
10: É ficar bem claro que nós estamos atuando, é uma atuação bastante técnica, bastante em cima da lei, a Lei Geral de Proteção de Dados, agora também com o nosso ECA digital.
7: A decisão ainda pode ser contestada pela empresa no Conselho Diretor da NPD, no prazo de 10 dias úteis. Reportagem Pablo Mundim.
3: Em nota, a plataforma TikTok informou que apresentou um plano de conformidade à NPD.

0: Turma conversou sobre o tema com Fabrício Lopes, superintendente de fiscalização da Agência Nacional de Proteção de Dados. Vamos ouvir.
1: Olá, superintendente, muito bem-vindo à Voz do Brasil. Vamos começar falando um pouco sobre o trabalho da ANPD, a Agência Nacional de Proteção de Dados, né? É um órgão relativamente novo, que foi instalado em 2020. O senhor pode explicar para a gente, né, para o nosso ouvinte, qual é a função da agência, suas áreas de atuação?
2: Olá, Mariana, bom dia e bom dia a todos que estão nos vendo e nos ouvindo. A Agência Nacional de Proteção de Dados, ela começou para garantir que dados pessoais de cidadãos brasileiros fossem tratados com respeito e sem abusos. O fato das pessoas poderem coletar informações sobre nós e trabalharem com elas não permite que as pessoas façam qualquer coisa com essas informações. O uso desse dado tem que ser legítimo e nunca pode ser em detrimento do cidadão, do titular de dados. E recentemente a gente teve alguma ampliação das nossas competências, mas acho que a gente pode posso explicando isso ao longo do período também.
1: É, eu ia justamente comentar isso. Mais recentemente a ANPD ganhou aí mais notoriedade porque é o órgão responsável por fiscalizar as plataformas digitais no que se refere ao cumprimento do Estatuto Digital da Criança e do Adolescente, que foi aprovado no ano passado e que tem aí um impacto muito grande, né? Como que é feita essa fiscalização? Quais são os pontos principais que a ANPD observa, então, ao fazer a fiscalização sobre o cumprimento do ECA digital?
2: Nós já vimos fiscalizando, em função da nossa competência de proteger dados pessoais, vários temas que tangenciavam a proteção de crianças e adolescentes no ambiente digital. Então, quando foi proferida a lei, editada a lei, e ela entrou em vigor, nós ampliamos aquilo que a gente podia fazer no ambiente digital para proteger crianças e adolescentes. Então, a gente trouxe os métodos de fiscalização que a gente tinha para a proteção de dados pessoais para dentro do ECA digital também. É uma lógica em que a ANPD procura conhecer o setor, então a gente faz um monitoramento, e esse monitoramento ele trabalha inclusive com informações que a própria sociedade encaminha para nós, que a imprensa encaminha para nós, que o Ministério Público e outras autoridades também encaminham para a gente, que a gente faz uma grande condensação dessas informações para que a gente tenha condições de escolher para onde apontar a nossa fiscalização e o nosso foco. É um universo muito vasto, a gente precisa priorizar, e essa priorização não pode ser com base no humor, do bom humor do fiscal. Tem que ser com base em dados, em fatos que consigam orientar a nossa atuação e que ela esteja em sintonia com aquilo que a sociedade traz para a gente como urgência, como necessidade para ela.
1: Agora, a gente está num período importante também para essa fiscalização, porque está correndo aí o prazo para essas empresas entregarem os relatórios de transparência sobre o acesso de crianças e adolescentes, né? Quais são as informações que tem que estar nesses relatórios e para que eles servem?
2: O relatório de transparência, vamos lá, acho que vou começar dizendo para que ele serve. Ele é uma maneira que a empresa tem de contar para a sociedade todos os seus esforços e processos que ela está fazendo para obedecer ao ECA digital, especificamente no que se refere a lidar com denúncias. Dado um balanço muito sensível no ECA digital, que é não é a ANPD quem faz o controle do que pode e não pode ficar no ar. Esse controle, ele é um controle dividido entre o titular de dados, entre o pai da criança adolescente, entre a própria criança e a plataforma, em que as pessoas indicam para a plataforma aquilo que elas entendem que é uma violação, e a plataforma recebe aquela demanda e precisa avaliar e retirar do ar no tempo correto. A ANPD garantir que essa conversa entre titular, entre cidadão e criança e a plataforma aconteça conforme as regras da lei. E aí o relatório de transparência é uma maneira que essa empresa tem de contar para a sociedade o que ela já está fazendo. Porque é um pouco diferente ela mandar um relatório só para a gente avaliar aqui. Na verdade, a ideia é que isso seja público e que a sociedade consiga, inclusive, pegar essas informações e fazer pesquisa e montar indicadores. Então, a ideia do relatório de transparência é isso. O que vai ter lá? Vai ter, por exemplo, informações como quantidade de denúncias que ela recebeu, o tempo médio de tratamento, de onde ela mais recebeu denúncia, qual foi o tipo mais de denúncia que ela recebeu, quais são os processos que ela costuma fazer, quantas ela atendeu, quantas ela não atendeu, como é que é o processo para lidar com isso. Então, é mais ou menos essa a ideia dela, a empresa trazendo para a sociedade como é que ela está operando, colocando em prática aquilo que a... Até mesmo com um elemento de verificação. Se uma instituição, por exemplo, fez várias reclamações para a plataforma e não aparece no relatório, alguma coisa está errada.
1: Bom, recentemente a ANPD determinou a suspensão, né, das transmissões ao vivo pela plataforma de...

0: Discord. Esse ato ocorreu após um caso de suicídio de uma criança de 13 anos, durante uma live na plataforma, e foi uma medida cautelar. Existem outras cautelares, superintendente, que podem ser adotadas contra plataformas, né? E em caso de descumprimento delas, o que, pode acontecer? As plataformas podem ter atuação suspensa no Brasil, ou isso depende ainda de autorização judicial? Como é que funciona?
1: Bom, quando é falta cautelar, a gente tem competência e poder legal para emitir cautelares, Mariana, está previsto na lei do processo administrativo. Mas essa cautelar também não fica a nosso sabor. A gente tem que demonstrar que existe um perigo e que existe uma grande chance do que a gente está verificando tem amparo na lei ou está contra a lei para a gente mandar parar, que é o fumus boniores e o perigo na demora. E a cautelar, nesse sentido, ela é delimitada pelo seu aspecto utilitário, né? Para que ela serve, o que ela está tentando impedir. Então, não existe uma medida específica, mas eu posso, eventualmente, a NPD pode, em algum momento, determinar medidas adicionais à plataforma, na proporção que a gente entender que a gente ainda precisa fazer mais alguma coisa para proteger crianças e adolescentes no ambiente digital. A ideia de uma cautelar, essa é temporária, isso é importante dizer, ela não é para ser permanente, e a gente tem bastante esperança de que a plataforma vai reagir em tempo de diminuir essa incomodação que gera para a população de não ter mais esse tipo de ferramenta disponível. Mas vamos lá, supondo que ela não cumpra a cautelar ou aconteça alguma coisa, a gente tem que elevar o tom da conversa. Aí existe a possibilidade da superintendência encaminhar para o conselho diretor pedindo que acrescente a medida cautelar também a uma multa diária pelo descumprimento. E veja, isso a gente está dentro da cautelar. A gente pode também, no longo prazo, entender que a empresa não quis cooperar de maneira nenhuma, e aí é importante, a gente vai abrir um processo sancionador e sancioná-la pela violação que a gente entende que acontecia, como também por não ter cumprido a cautelar, e aí a situação vai gradativamente ficando cada vez mais severa para a empresa.
0: Muito bem. Bom, nós conversamos com o Fabrício Lopes, superintendente de fiscalização da Agência Nacional de Proteção de Dados. Superintendente, muito obrigada pela sua entrevista aqui à Voz do Brasil.
1: Muito obrigado, Mariana. Um abraço a todo mundo.
2: E você pode enviar sugestões, denúncias, críticas à agência. O endereço é gov.br/ANPD.
3: Prestadores de serviço têm a oportunidade de trabalhar para mais de 2 mil órgãos públicos.
2: Isso por meio da plataforma Contrata Mais Brasil, que acaba de disponibilizar 136 novas atividades.
4: Nesta terça-feira foi publicada no Diário Oficial a atualização de dois editais que acrescentam 136 tipos de serviço à plataforma Contrata Mais Brasil, ligados à manutenção e pequenos reparos e serviços de apoio a ações institucionais e eventos. Com isso, ficam disponíveis 272 atividades em um único lugar. Na prática, funciona assim. O órgão público informa o serviço que deseja contratar, com a localidade e os prazos. Depois, microempreendedores individuais e produtores da agricultura familiar cadastrados são informados sobre as oportunidades e podem enviar suas propostas. Depois de analisá-las, o órgão público escolhe a mais vantajosa e formaliza a contratação. O uso da ferramenta é gratuito para órgãos públicos e empreendedores, sem cobrança de taxas ou comissões. O valor máximo de cada contratação de serviços pela plataforma é de R$ 13.098. Natália Koslick, para a Voz do Brasil.
5: Dicas do Enem.
6: Oi, meu nome é Bárbara Ribeiro e a minha pergunta é: como eu devo começar a me preparar para o Enem?
3: Quem vai falar um pouco mais sobre a preparação da prova do Enem é o conselheiro acadêmico Yuri Vieira. Ele também é professor de biologia e aproveita para dar umas dicas da área.
7: Fala pessoal, tudo bem? Yuri aqui, vou conversar com vocês um pouquinho sobre o Enem 2026. Esse ano temos algumas novidades aí com relação a contextualizações de questões, como vocês observaram no Enem passado. Na biologia, fiquem atentos ali à ecologia, à fisiologia humana e à genética. Observem que a genética ela vem trazendo ali questões relacionadas à biotech e a vacinas. Ó, conteúdo muito comum. Fique atentos também que as questões do Enem agora ela vem mais contextualizada, né? Então você tem ali uma conexão com outras disciplinas. O foco agora é gerenciar tempo. Não pensem em ficar decorando conteúdo teórico. Esse momento agora é momento de gerenciar tempo de questões, resolver o máximo de questões que vocês puderem, tá? Deixe a ansiedade de lado, trabalhe esse tempo cronometrado e sucesso na avaliação.
3: As provas acontecem no dia 8 e 15 de novembro. Acompanhe por aqui nossas dicas e também pela radiogov.ebc.com.br. 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
3: Estamos no mês da gestante, um período para reforçar a importância dos cuidados durante a gravidez.
2: E o acompanhamento começa logo nos primeiros sinais de que vem bebê por aí.
3: Consultas, exames e vacinas passam a fazer parte dessa rotina e são importantes para acompanhar a saúde da mãe e do bebê e prevenir possíveis complicações.
8: O pré-natal é o passo mais importante para uma gravidez saudável, tanto para a mãe quanto para o bebê. Segundo Olívia Medeiros, diretora do Departamento de Gestão do Cuidado Integral à Saúde do Ministério da Saúde, o acompanhamento da gestação é o que vai garantir uma gravidez segura.
9: Iniciar o pré-natal até a 12ª semana de gestação é muito importante. Ela vai sendo acompanhada com consultas, exames, vacinas, testagens. E qual que é a importância disso? Quando a gente descobre que algum problema de saúde está acontecendo rapidamente, a gente trata isso com uma maior chance de sucesso.
8: A diretora Olívia lembra que as mulheres que fazem um pré-natal pelo SUS recebem gratuitamente a Caderneta Nacional da Gestante, onde ela pode anotar todo o calendário de consultas, vacinas e o histórico de exames. O documento também traz informações sobre violência obstétrica, saúde mental e direito da gestante.
9: Desde o pré-natal, do parto, existe um plano de parto na caderneta, o pós-parto, aí na caderneta da criança já começa todas as informações desse bebê, os marcos do desenvolvimento, as vacinas, né, as consultas. Essas duas cadernetas cumprem juntos, né, esse papel de acompanhamento.
8: A autônoma Maísa Franciane, de 24 anos, faz o pré-natal do segundo filho em uma unidade básica de saúde no Itapoã, Distrito Federal. Ela está com 23 semanas de gestação e, na consulta de rotina, realizou exames de sangue e teste rápido de sífilis e HIV. Todas as informações da idade gestacional foram para a caderneta, que a acompanha por todo lado.
10: Tudo anotadinho. É, sempre a gente precisa, né? E tendo tudo anotado, vai facilitar também no atendimento. Todo lugar que eu vou, até no ônibus, eu tenho que estar com a caderneta.
8: A enfermeira Kênia Kanayama foi quem atendeu a Maísa e diariamente atende outras futuras mamães. Ela fala da necessidade do registro das informações de saúde na caderneta.
11: Uma gestante com sífilis, ela vai ganhar neném, aí se não tem anotado que ela fez o tratamento, aí corre o risco de ter que a criança tomar injeções desnecessárias, né, fazer tratamento desnecessário, porque não sabe se a gestante concluiu o tratamento. Então tem que ter essas anotações na caderneta.
8: A versão online da caderneta da gestante pode ser baixada do site gov.br/saúde. Reportagem Graziele Bezerra.
2: No próximo mês, serão oferecidas mais de 4.500 vagas em qualificação profissional para mulheres em todo o país.
3: Fique atento às oportunidades no Ministério da Educação.
12: Os cursos são realizados em instituições que ofertam a educação profissional e tecnológica. O programa atende mulheres maiores de 16 anos em situação de vulnerabilidade social, vítimas de violência, com baixa ou nenhuma escolaridade. A ideia do programa é capacitar essas mulheres, incluí-las no mercado de trabalho e gerar renda para elas e suas famílias. As qualificações são de graça e têm carga horária mínima de 160 horas. No total, no mês de setembro, vão ser oferecidos 43 cursos presenciais em 32 instituições de 19 estados. Entre os cursos estão auxiliar de cozinha, cuidadores em infantil e de idoso, camareira e editor de projeto visual gráfico. Você pode conferir as vagas disponíveis no painel de oportunidades do Programa Nacional de Acesso ao Ensino Técnico e Emprego, ativando o filtro Mulheres Mil. Mais informações você encontra no site do Ministério da Educação.
3: Priscila Machado, para a Voz do Brasil.
2: O preço da batata caiu 37% nas principais centrais de abastecimento, as CEASAs, do país no mês de julho.
3: É o que mostra o oitavo boletim Horti Grangeiro, divulgado hoje pela Companhia Nacional de Abastecimento, a Conab.
2: E além da batata, o tomate e a cenoura também ficaram mais baratos.
3: Segundo a Conab, a redução dos preços é reflexo do aumento da oferta causado pela safra de inverno, como explica a gerente de produtos Horti Grangeiros da Conab, Juliana Torres.
13: A gente teve esse movimento de queda, ele vem acumulado, né? Mês de junho também teve um movimento de queda. Se a gente compara os preços de julho com os de maio, quando o movimento era de alta, a queda foi de 48%, foi ainda mais maior, né? E esse cenário foi devido, né, à alta da oferta da safra de inverno, que forneceu cerca de 20% a mais para as CEASAs. Então, os preços ficaram nesse movimento de queda.
2: Depois de meses de cuidados e recuperação, dois animais silvestres estão de volta à natureza.
3: Um cachorro do mato atropelado enquanto atravessava uma estrada e uma fêmea de macaco prego resgatada com traumatismo craniano foram devolvidos à Floresta da Tijuca, no Rio de Janeiro.
2: A soltura foi feita pelo ICMBio e pela Secretaria Municipal de Meio Ambiente e Clima, com o apoio de uma clínica veterinária especializada.
14: Um cachorro do mato e uma fêmea de macaco prego precisaram deixar temporariamente a vida livre da floresta para enfrentar um período de cuidados, tratamentos e recuperação. Depois de semanas de acompanhamento veterinário, os dois finalmente voltaram para casa. A soltura foi realizada no Parque Nacional da Tijuca, no Rio de Janeiro, em uma ação conjunta com o Instituto Chico Mendes de Conservação da Biodiversidade, o ICMBio, e da Secretaria Municipal de Meio Ambiente e Clima. A história do cachorro do mato começou em abril. O macho adulto atravessava a estrada quando foi atropelado e resgatado. Meses depois, uma fêmea de macaco prego foi resgatada com traumatismo craniano. Dentro do Parque Nacional da Tijuca, a soltura de animais não pode ser feita por qualquer pessoa ou instituição. É necessária avaliação e autorização prévia do ICMBio, como explica o agente de fiscalização do ICMBio, Gleidson Correia.
15: O Parque Nacional da Tijuca, ele permite a soltura, mas mediante uma autorização, para que esses animais tenham nenhum vírus e nenhuma bactéria, para que isso não passe para os animais que aqui habitam dentro do Parque Nacional da Tijuca. Essa autorização, ela nos ajuda a prevenir a soltura de animais exóticos.
14: A história também deixa um alerta sobre educação ambiental. A gerente da Patrulha Ambiental da Secretaria Municipal de Meio Ambiente e Clima, Mariana Ribeiro, reforça os cuidados que as pessoas devem ter ao encontrar animais silvestres.
16: A gente sempre tenta orientar que não alimentem os animais, não se aproximem desses animais, porque isso é o que traz risco para o animal, né? O animal, ele começa a ter a oferta daquele alimento e entender que essa aproximação do ser humano é algo seguro quando não é, né? Ele pode ser atropelado, ele pode ser capturado, ele pode ser vítima de várias situações de maus tratos.
14: Caso encontre algum animal silvestre ferido, em risco ou em situação de vulnerabilidade, entre em contato com órgãos de fiscalização e resgate, como a Polícia Militar Ambiental, o Corpo de Bombeiros ou mesmo as Secretarias Estaduais de Meio Ambiente. Reportagem Thaís de Araújo.
3: Estados localizados nas regiões Norte e Nordeste terão a tarifa de energia elétrica reduzida a partir de amanhã.
2: Isso por conta de reajustes tarifários de distribuidoras que operam nessas regiões.
3: Os impactos são para consumidores atendidos em baixa tensão, ou seja, em residências e pequenos comércios.
2: E podem chegar a mais de 10% de redução, no caso da distribuidora Energisa Rondônia.
3: A decisão é da Agência Nacional de Energia Elétrica. As informações estão em gov.br/anel.
2: E essas foram as notícias do governo federal.
3: Uma realização da Secretaria de Comunicação Social da Presidência da República.
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3: Fique agora com as notícias do Poder Judiciário do Congresso Nacional. Uma boa noite.
2: Boa noite para você. Até amanhã.
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18: Supremo debate a constitucionalidade da lei antifacção em audiência pública, conduzida pelo ministro Alexandre de Moraes.
19: Para o STJ, falta de demonstração de dolo específico impede configuração de nepotismo.
18: Policial federal é condenado pela justiça por envolvimento com tráfico de drogas.
19: Boa noite, eu sou Leandro Bezerra.
18: E eu sou Walter Lima.
19: O Supremo Tribunal Federal concluiu nesta terça-feira a audiência pública sobre a constitucionalidade de dispositivos da lei antifacção em vigor desde março.
18: Durante 2 dias, representantes de órgãos públicos, entidades jurídicas, universidades e organizações da sociedade civil apresentaram diferentes posições sobre os efeitos da norma no combate ao crime organizado e na preservação dos direitos e das garantias constitucionais.
19: Os debates abordaram a prisão preventiva automática, regras mais rígidas para a execução penal, a perda antecipada de bens, o monitoramento de comunicações entre advogados e clientes e a transferência de presos para presídios federais.
18: Também foi discutida a criação de um banco de dados sobre pessoas suspeitas de ligação com crime organizado. Participantes questionaram a falta de análise individual para prisão preventiva e possíveis violações ao Estado Democrático de Direito.
19: Outros defenderam medidas patrimoniais como forma de atingir o financiamento e os lucros das organizações criminosas. A audiência foi conduzida pelo ministro Alexandre de Moraes, relator das 4 ações que questionam a lei.
18: As contribuições vão subsidiar o julgamento quando o Supremo decidir se as regras serão mantidas, limitadas às declaradas inconstitucionais.
19: Falta de demonstração de dolo específico impede a configuração de nepotismo.
18: A conclusão é do STJ, Fátima Uchoa.
20: O Ministério Público de Minas Gerais ajuizou ação civil pública pela suposta prática de nepotismo contra um prefeito e as 2 filhas dele, nomeadas como secretárias municipais. O Tribunal de Justiça Estadual julgou o pedido improcedente e no STJ a primeira turma negou o recurso especial. O relator ministro Paulo Sérgio Domingues apontou que o fato de o prefeito ter nomeado as filhas como secretárias municipais, ainda que reprovável, sem o elemento subjetivo necessário e a demonstração de prejuízo ao erário, não configura improbidade. Para o relator, isso depende de outros elementos, como fraude ou ausência de qualificação técnica, e nesse caso, a Corte Local concluiu que as nomeadas possuíam capacidade técnica e não houve favorecimento econômico ou político nem fraude nas nomeações.
19: E se um erro do seu empregador te fizer perder dinheiro na aposentadoria complementar?
18: Quem julga isso? O TST decidiu que é a Justiça do Trabalho. Mila Amaral.
21: O caso é de uma ex-bancária da Caixa que diz que o banco não incluiu uma parcela chamada CTVA no cálculo do plano de previdência dela e isso teria reduzido o valor da aposentadoria. Para o Tribunal Regional de Minas, o caso não era trabalhista e por isso extinguiu o processo. Mas a segunda turma do TST reformou a decisão. Por unanimidade, os ministros entenderam que a bancária não quer mudar o benefício. Ela quer indenização por um suposto ato ilícito da Caixa enquanto empregadora. E em caso de ato ilícito de patrão, a competência é sim da Justiça do Trabalho.
19: Justiça condena policial federal e mais 3 envolvidos em tráfico de drogas e outros crimes no Aeroporto Internacional Eduardo Gomes, no Amazonas.
18: Denúncia foi apresentada pelo Ministério Público Federal. Repórter Sabrina Menezes.
22: Segundo as investigações, os criminosos recebiam as mochilas com as drogas após passarem pela inspeção do aeroporto. Além de facilitar o transporte dos entorpecentes, o policial também acessava os sistemas da Polícia Federal para buscar e fornecer informações privilegiadas ao grupo. O agente federal foi condenado por tráfico de drogas, associação ao tráfico e lavagem de capitais, com uma pena de 26 anos e 7 meses de prisão em regime inicial fechado, além da perda do cargo. O responsável pela logística e transporte da droga recebeu pena de 16 anos e 9 meses de prisão, além de multa, e os transportadores de 4 anos e 9 meses cada um.
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19: A você uma boa noite.
18: E até amanhã.
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1: Eu sou Paula Groba.
2: E eu sou Humberto Pinheiro.
1: E estes são os destaques de hoje do Jornal do Senado, que começa agora.
2: Incentivo ao futebol e novas regras para programas de milhagem entram na pauta do Senado.
1: Projeto permite abater do imposto de renda doações a projetos científicos.
2: Senado pode renovar mais de 2/3 de seus representantes nesta eleição.
1: Boa noite.
2: Boa noite.
1: Dois temas que fazem parte do dia a dia de milhões de brasileiros podem entrar na pauta do Senado: o futebol e os programas de fidelidade que oferecem pontos ou milhas.
2: São projetos aprovados pela Câmara dos Deputados que agora aguardam a análise dos senadores. Repórter Herman Kulitz.
3: O Senado pode iniciar nas próximas semanas a análise de 3 projetos de lei já aprovados pela Câmara dos Deputados. 2 das propostas tratam de futebol. Uma delas prevê o reconhecimento desse esporte como é jogado no Brasil, como manifestação da cultura nacional e patrimônio cultural e material do povo brasileiro. A outra, alinhada com a proximidade da próxima Copa do Mundo de Futebol Feminino, a ser realizada em 2027 no Brasil, busca incentivar a prática profissional dessa modalidade pelas mulheres, para combater a discriminação de gênero. Também será debatido pelos senadores o projeto que cria regras claras para que as pessoas possam usar de forma mais ampla as milhas e pontos que acumulam nos programas de fidelidade, inclusive com a possibilidade de venda para terceiros ou sua conversão em dinheiro. Se forem aprovados, sem mudança pelos senadores, os projetos seguirão para a sanção presidencial. Se houver alguma alteração, voltam para a análise da Câmara dos Deputados.
1: E o Congresso Nacional vai analisar mais uma medida provisória editada pelo governo para tentar conter o impacto do conflito no Oriente Médio sobre os preços dos combustíveis no Brasil. Publicada no Diário Oficial da União nesta terça-feira, a MP destina R$3,152 bilhões para ajudar a reduzir os efeitos da alta dos preços do petróleo. O dinheiro será repassado como ajuda financeira do governo a produtores e importadores de gasolina, diesel, gás de cozinha e querosene de aviação.
2: A maior parte dos recursos, R$2,552 bilhões, será destinada à produção e à importação de óleo diesel para o uso rodoviário. Outros R$600 milhões serão usados para combustíveis derivados do petróleo. Segundo o governo, a medida é necessária por causa da alta do petróleo no mercado internacional, provocada pelo conflito no Oriente Médio e da oscilação do dólar. O Brasil também depende da importação de parte dos combustíveis que consome, cerca de 10% da gasolina e entre 25% e 30% do diesel.
1: O governo federal tem até o dia 31 de agosto para enviar ao Congresso Nacional o projeto de lei orçamentária de 2027.
2: Mas antes de analisar o orçamento do próximo ano, o Congresso ainda precisa votar a LDO, a Lei de Diretrizes Orçamentárias. É ela que define as prioridades e as regras que vão orientar a elaboração e a execução do orçamento da União. Os detalhes com o repórter Alexandre Campos.
4: De acordo com a Constituição, a Lei de Diretrizes Orçamentárias orienta o governo a elaborar a proposta de orçamento. Mas até agora, o projeto da LDO de 2027, enviado em abril para o Legislativo, não foi aprovado. Diante desse cenário, o governo vai se basear num texto que pode ser alterado para apresentar o orçamento do ano que vem. Diogo Antunes, consultor de orçamento do Senado Federal, explica como essa situação vai ser resolvida.
5: De qualquer forma, antes da aprovação da LOA, é necessário que a LDO seja aprovada, exatamente para que a LDO, de alguma forma, direcione a lei orçamentária anual.
4: O projeto da LDO de 2027 prevê meta de superávit primário de R$73 bilhões e salário mínimo de R$ 1.717. No entanto, o governo já anunciou que, por exigências legais, esse valor passará para R$ 1.741. O projeto da lei orçamentária de 2027 deve passar pela Comissão Mista de Orçamento e, posteriormente, pelas duas casas do Congresso Nacional em sessão conjunta.
1: E um novo projeto em análise no Senado pode atrair recursos privados para projetos científicos e tecnológicos desenvolvidos por estudantes.
2: A proposta permite que pessoas e empresas descontem do imposto de renda parte dos valores destinados a essas iniciativas. Repórter Marcela Cunha.
6: O projeto cria a Política Nacional de Fomento à Alta Performance Técnica e Científica, a FOTEC. A ideia é que pessoas físicas destinem até 5% do imposto de renda devido para doações ou patrocínios a projetos aprovados. Para empresas tributadas pelo lucro real, o limite será de 3%. Os recursos poderão financiar equipes de estudantes do ensino técnico ou superior, além da compra de materiais, infraestrutura de laboratórios e participação em competições no Brasil e no exterior. O autor, senador Marcos Pontes, do PL de São Paulo, afirma que a aproximação entre empresas e instituições de ensino ajuda a alinhar a formação às necessidades do mercado de trabalho.
7: Um dos problemas, que é muito claro, é a participação maior necessária das empresas dentro das escolas e as escolas recepcionarem melhor as empresas. As empresas sabem qual é a necessidade e as escolas elas têm que ouvir as empresas.
6: Entre as iniciativas beneficiadas estão competições de robótica, programação, engenharia, construção de foguetes e satélites, biotecnologia, Olimpíadas do Conhecimento e feiras científicas.
1: As desigualdades que ainda persistem no Brasil foram discutidas nesta terça-feira em audiência pública na Comissão de Assuntos Sociais do Senado.
2: Dois ministros presentes na reunião destacaram a importância de políticas públicas para reduzir as diferenças sociais e garantir mais oportunidades e direitos à população. Repórter Marcela Diniz.
8: O projeto que torna agosto o mês de combate às desigualdades foi apresentado em 2023 pelo então deputado Guilherme Boulos, hoje ministro da Secretaria-Geral da Presidência da República. No debate promovido pela Comissão de Assuntos Sociais, Boulos comemorou dados da ONU que apontam a saída do Brasil do mapa da fome pela segunda vez e a melhora no coeficiente de Gini, indicador usado em estatísticas sobre desigualdade.
9: O IDH, o Brasil pela primeira vez entrou na série do muito alto, que é a dos países desenvolvidos, e lógico, atingimos o índice Gini, o segundo menor nível de desigualdade da história do país.
8: O ministro do Desenvolvimento e Assistência Social, Família e Combate à Fome, Wellington Dias, observou que os resultados poderiam ser melhores com a redução de juros. O senador Paulo Paim, do PT Gaúcho, espera que o projeto que cria o mês de combate às desigualdades seja aprovado na próxima semana na Comissão de Assuntos Sociais.
10: Eu estou tranquilo que esse projeto vai ser aprovado. Eu não tenho nenhuma preocupação. Esse projeto vai ser aprovado e eu espero que seja já na próxima quarta-feira.
11: Eleições 2026.
1: Em 2026, o Senado Federal terá 2/3 de suas cadeiras em disputa, porém o número de renovações pode ser ainda maior.
2: Há estados onde pode haver renovação de toda a bancada de senadores. Quem traz as informações é o repórter Douglas Castilho.
12: Ao contrário das demais casas legislativas, o Senado tem apenas parte de seu quadro de parlamentares renovada a cada pleito. Com mandatos de 8 anos, 54 senadores são escolhidos numa eleição e os demais 27 na eleição seguinte. Porém, o número de caras novas desta vez no Senado pode ser ainda maior. Isso porque, dentre os senadores que ainda têm mandato até 2031, 9 concorrem a outros cargos, como governador e presidente. Se eleitos, abrem suas vagas para seus suplentes e podem aumentar a renovação total do Senado para até 63 novos senadores. O consultor do Senado Federal, Fernando Trindade, explicou como funciona o exercício dos mandatos em campanha.
13: São senadores que estão no meio do mandato. Muitos desses senadores concorrerão aos governos dos seus respectivos estados. A legislação brasileira não considera que haja qualquer incompatibilidade entre parlamentar, seja que parlamentar for, senador, deputado federal, deputado estadual, a permanência no cargo e a concorrência a um outro cargo.
12: Há unidades da federação que podem renovar todos os seus 3 senadores a partir do ano que vem. Um dos casos é Minas Gerais, em que, além das 2 vagas a definir, há um senador em meio de mandato concorrendo ao governo estadual e, se eleito, chamará um suplente. Outro caso é o Paraná. Os 2 senadores atuais, Flávio Arnes, do PSB, e Oriovisto Guimarães, do PSDB, decidiram não tentar a reeleição e a cadeira restante pode ficar para suplente caso o titular em meio de mandato vença a disputa para o governo estadual.
2: Com edição de Paula Groba e trabalhos técnicos de Eliseu Caires, o Jornal do Senado fica por aqui. Acompanhe agora as notícias da Câmara dos Deputados. Boa noite.
1: Boa noite e até amanhã.
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14: Proposta condiciona a diminuição de penas à redução da periculosidade.
15: Audiências públicas vão tratar sobre tarifa zero no transporte público.
14: Comissão debate relação entre preservação cultural e crises climáticas.
15: Deputados apresentam projetos para garantir o bem-estar dos animais.
14: Boa noite. Professora Marcivânia, do PCdoB do Amapá, propõe tipificar como crime a produção, o armazenamento, a venda e o compartilhamento de imagens e vídeos que mostrem maus tratos ou atos de crueldade contra animais. A pena prevista é de 2 a 5 anos de reclusão, além de multa.
15: O projeto também endurece as punições para quem financiar ou lucrar com esse tipo de conteúdo. A ideia de professora Marcivânia é determinar ainda que plataformas digitais removam o material e forneçam informações às autoridades mediante ordem judicial.
14: O projeto permite ao trabalhador faltar um dia a cada 12 meses para prestar cuidados a animal de estimação. O autor Valdemar Oliveira, do Avante de Pernambuco, explica que a ausência deverá ser motivada por doença grave, acidente ou recuperação cirúrgica com comprovação de médico veterinário.
15: O texto de Valdemar Oliveira inclui a nova hipótese de falta justificada sem prejuízo do salário. Para ele, a medida busca adequar a legislação à realidade das famílias brasileiras, preservando o equilíbrio das relações de trabalho ao limitar o benefício a um dia por ano.
11: Meio ambiente.
14: Projeto de Beto Pereira, do Republicanos, de Mato Grosso do Sul, fortalece a atuação das polícias militares ambientais e dos órgãos federais no combate aos crimes ambientais. A proposta prevê punições mais severas para o desmatamento em áreas protegidas e para o uso de fogo sem autorização.
15: A proposta apresentada por Beto Pereira também propõe aumentar as penas para quem produzir, comercializar ou utilizar agrotóxicos ilegais. Segundo o autor, o objetivo é reforçar a fiscalização e proteger a biodiversidade do país.
11: Cultura.
14: A Comissão da Câmara debateu a relação entre preservação cultural e mudanças climáticas. A repórter Mônica Tati acompanhou a reunião.
16: Os eventos climáticos extremos colocam em risco não apenas o patrimônio material e os sítios arqueológicos, mas também a existência de acervos de saberes e conhecimentos que são essenciais para a forma de viver de comunidades locais. Essa questão fez o deputado Tarcísio Mota, do PSOL do Rio de Janeiro, pedir uma audiência para debater na Comissão de Cultura da Câmara dos Deputados as questões que envolvem as mudanças climáticas e a preservação do patrimônio cultural. Tarcísio Mota afirma que entender que as sociedades vulneráveis são as que mais sofrem com as mudanças do clima e pensar em mecanismos de prevenção e mitigação é papel da Comissão de Cultura.
17: O colapso ecológico planetário é uma realidade. Nós estamos diante de mudanças climáticas cada vez mais intensas, cada vez mais frequentes, e nada indica que o cenário melhorará nos próximos anos ou nas próximas décadas. Temos urgência em encarar esse desafio, mas não podemos ignorar o fato de que o processo da questão do colapso ecológico já é uma realidade entre nós, no Brasil e no planeta Terra.
16: Os debatedores ressaltaram a importância da criação da Carta Brasileira do Patrimônio Cultural e Mudanças Climáticas. O documento destaca que o patrimônio não é apenas um bem a ser protegido, mas uma fonte dinâmica de conhecimento e de tecnologia social para formular soluções contemporâneas baseadas no território. Riscos como a destruição de paisagens culturais no Pantanal, deslizamentos na Mata Atlântica e a desertificação na Caatinga evidenciam a necessidade de abordagens que salvaguardem os territórios. Todos os participantes destacaram a necessidade não apenas de financiamento formal de ações de preservação ambiental, mas também de adaptações para garantir a mitigação dos efeitos climáticos e a sustentabilidade. Da Rádio Câmara de Brasília, Mônica Tati.
11: Direitos Humanos.
15: Leandre, do PSD do Paraná, assina projeto que permite a pessoas com deficiência ou outra limitação física permanecer sentadas durante a execução do hino nacional e em cerimônias cívicas. A proposta altera a lei que determina a todos que fiquem de pé nessas ocasiões.
14: Leandre argumenta que a ausência dessa ressalva pode causar constrangimento a pessoas com mobilidade reduzida e deficientes físicos. A deputada afirma que a mudança corrige uma lacuna na lei sem alterar o dever de respeito aos símbolos nacionais.
15: Daiana Santos, do PCdoB do Rio Grande do Sul, é coautora de projeto que institui a Política Nacional dos Direitos das Pessoas LGBTQIA+. Ela aponta que a matéria transforma em política de Estado ações destinadas ao combate à discriminação e à ampliação do acesso aos serviços públicos.
14: Daiana Santos informa que o projeto prevê uma rede nacional para integrar programas de proteção em todo o país. A deputada também ressalta que o texto inclui espaços destinados ao acolhimento e ao atendimento multidisciplinar para a população LGBTQIA+.
11: Educação.
15: A Câmara lançou uma frente em defesa das universidades públicas estaduais e municipais. A repórter Noelle Nobre acompanhou a cerimônia de inauguração.
18: Foi lançada na Câmara dos Deputados uma frente parlamentar mista em defesa das universidades públicas estaduais e municipais. O grupo tem como objetivo atuar na interlocução entre essas instituições de ensino e o poder público federal. O coordenador é o deputado André Figueiredo, do PDT do Ceará.
19: Nós precisamos valorizar que essas instituições e fazer que elas saibam que aqui no Parlamento elas também serão alvo de atenção, e a frente parlamentar vem muito ao encontro disso, juntar todas essas instituições estaduais e municipais para que possamos também ter um diálogo aberto com o governo federal.
18: A instalação da frente é fruto de uma articulação da Associação Brasileira das Reitoras e Reitores das Universidades Estaduais e Municipais. A associação integra 46 instituições, que juntas somam 446 campi e atendem mais de 700 mil alunos. A Frente Parlamentar Mista em Defesa das Universidades Públicas, Estaduais e Municipais conta com 183 deputados e 2 senadores. Da Rádio Câmara de Brasília, Noelle Nobre.
11: Previdência.
14: Ibamar Silva, do Podemos de São Paulo, é autor de projeto que garante ao segurado do INSS o direito de escolher a regra de cálculo mais vantajosa da aposentadoria. Para ele, a medida corrige distorções e dá mais segurança jurídica aos segurados.
15: A proposta beneficia trabalhadores filiados à Previdência antes de novembro de 1999, que cumpriram os requisitos para o benefício antes da reforma de 2019. Ribamar Silva também incluiu no texto a revisão de ofício dos benefícios concedidos nesse período com base na regra de transição.
14: Marussa Boldrin, do Republicanos de Goiás, é favorável ao projeto que facilita a comprovação do tempo de serviço de trabalhadores rurais para a aposentadoria. Relatora na Comissão de Agricultura, a deputada afirma que a medida incorpora à lei um entendimento já consolidado pelo STJ.
15: A proposta reconhece períodos anteriores ao documento mais antigo apresentado, desde que haja prova material reforçada por testemunhas. O texto, de acordo com Marussa Boldrin, evita que trabalhadores do campo percam direitos por falta de registros antigos sobre o início da atividade.
14: Wellington Roberto, do PSD da Paraíba, apresentou o projeto que estabelece regras para o uso, por sistemas de inteligência artificial, de informações capazes de prever o risco futuro de doenças. Ele explica que a proposta exige consentimento específico do paciente para a geração desses dados.
15: Wellington Roberto aponta que o intuito é proibir seguradoras, bancos ou empregadores de utilizar previsões sobre a saúde de clientes para impor condições desfavoráveis. A matéria limita o uso desses dados à assistência médica, pesquisa científica e à formulação de políticas públicas.
11: Consumidor.
14: Marangoni, do Podemos de São Paulo, defende a aprovação de projeto que cria novas regras de proteção aos usuários de planos de saúde. Ele explica que a proposta de sua autoria exige que negativas de cobertura sejam justificadas de forma individualizada com critérios técnicos.
15: O projeto de Marangoni também sugere ampliar o direito de contestar decisões das operadoras, com prazos para análise dos pedidos. Pela matéria, se a empresa não responder dentro do período previsto, a solicitação do beneficiário será considerada aprovada.
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11: Saúde.
14: Deputados debateram a criação de um observatório sobre infecções sexualmente transmissíveis entre mulheres. A repórter Silvia Munhato acompanhou.
21: Em audiência pública da Comissão de Defesa dos Direitos da Mulher, foi debatida a criação de um observatório para monitorar a agenda prioritária para o enfrentamento de infecções sexualmente transmissíveis entre mulheres vulnerabilizadas. A medida foi proposta pela deputada Érica Cocai, do PT do Distrito Federal.
22: Construir as condições via emenda parlamentar para que a gente possa fazer este observatório e termos a partir daí a implementação da agenda, indicadores, para que a partir do diagnóstico nós possamos fazer incidência, inclusive sobre as infecções sexualmente transmissíveis e o seu impacto em cada território, que também é diferenciado.
21: A deputada Érica Cocai disse ainda que vai solicitar a inclusão do recorte de gênero no programa Brasil Saudável, que é direcionado para problemas sociais e ambientais que afetam a saúde de pessoas em maior vulnerabilidade social. Uma das metas da agenda relacionada às doenças sexualmente transmissíveis é ampliar em 300% até 2027 o número de usuárias de tratamentos preventivos dessas infecções. As mulheres são muito afetadas por infecções como HIV/AIDS, tuberculose, hepatites virais, HTLV e sífilis, entre elas especialmente as pretas, pardas e das regiões norte e nordeste. No caso da sífilis, por exemplo, 61% das mulheres pretas poderiam ter evitado a doença se tivessem tido acesso ao mesmo tipo de programas que as mulheres brancas. Da Rádio Câmara de Brasília, Silvia Minhato.
11: Justiça.
15: O projeto de Rui Carneiro, do Podemos da Paraíba, estabelece que a atuação perante os tribunais de contas passe a ser atividade privativa da advocacia. Atualmente, outras profissões, como contadores, engenheiros e administradores, podem defender clientes ou apresentar defesas técnicas perante essas cortes.
14: De acordo com o texto de Rui Carneiro, quando a parte não tiver condições de constituir defensor, poderá ser nomeado advogado dativo ou defensor público. Segundo o autor, a medida busca garantir o contraditório, a ampla defesa e o devido processo legal em ações nos tribunais de contas.
11: Segurança Pública.
15: A comissão aprova projeto que condiciona a progressão de pena a exame criminológico. A repórter Maria Neves tem mais detalhes.
23: A Comissão de Segurança Pública da Câmara dos Deputados aprovou o projeto que condiciona a progressão de pena de condenados pela Justiça à comprovação de que o preso não apresenta mais risco para a sociedade. Pela proposta do deputado Kim Kataguiri, do Missão de São Paulo, a redução da periculosidade deverá ser atestada por exame criminológico. De acordo com Kim Kataguiri, embora previsto na lei, o exame criminológico, que deveria funcionar como uma ferramenta central na execução da pena, foi progressivamente esvaziado. O parlamentar afirma que o projeto recupera a importância da avaliação.
0: O exame criminológico ele é feito, tem uma análise psicológica, tem uma análise de profissionais de segurança pública, né, tem uma análise do próprio histórico daquele sujeito dentro da cadeia. Então, ainda que o sujeito já tenha cumprido o período de pena necessário para progredir, para avançar, ele só terá o direito de avançar quando tiver essas condições atestadas pelo exame criminológico.
23: Ainda de acordo com o texto aprovado, sempre que o exame criminológico recomendar a permanência do preso em regime fechado, a avaliação deverá ser realizada novamente em no mínimo 12 meses. Se a periculosidade persistir, o projeto prevê que o preso poderá cumprir integralmente a pena no regime fixado pela Justiça, sem que isso configure violação de direito. A proposta, que exige exame criminológico para progressão de pena por condenados pela Justiça, ainda terá de ser analisada pela Comissão de Constituição e Justiça. Se aprovada, terá de ser votada também pelo plenário. Da Rádio Câmara de Brasília, Maria Neves.
3: Ciência e tecnologia.
14: Marreca Filho, do

0: RD do Maranhão apresentou projeto que obriga bancos e instituições de pagamento a adotar medidas para prevenir fraudes em operações digitais. Entre as medidas, ele destaca a autenticação com pelo menos dois fatores para movimentações de alto risco.
1: Marreca Filho ressalta que a proposta também prevê bloqueio dos valores ainda disponíveis e aviso ao banco destinatário. O projeto ainda atribui às instituições financeiras a responsabilidade pelos prejuízos quando houver descumprimento das regras ou falha na proteção.
2: Esporte.
0: Vander Loubé, do PT de Mato Grosso do Sul, pretende promover um debate sobre os impactos das apostas esportivas na economia e na saúde pública. O parlamentar apresentou requerimento para que a Comissão de Desenvolvimento Econômico realize uma audiência pública sobre o tema.
1: A proposta de Vander Loubé prevê a participação de representantes do governo, do comércio, de sindicatos e de entidades da sociedade civil. Segundo ele, a discussão deve subsidiar a análise de projetos relacionados às bets, incluindo uma proposta que proíbe a atividade no país.
2: Economia.
0: A Comissão Mista de Orçamento vai realizar uma série de audiências públicas e entre os temas em debate está a tarifa zero no transporte público. A repórter Silvia Munhato tem as informações.
3: A Comissão Mista de Orçamento aprovou 22 requerimentos de audiências públicas com convites para vários ministros de Estado debaterem despesas de suas pastas. Um dos requerimentos foi apresentado pelo deputado Gilmar Tato, do PT de São Paulo, para discutir a implantação da tarifa zero no transporte público. Segundo o deputado, o transporte é um direito do cidadão, mas ele acaba pagando duas vezes para usar.
4: Uma mãe, quando entrega uma criança na creche todos os dias, ela não passa no guichê para pagar R$10 todos os dias. Ou quando um cidadão ou cidadã vai no posto de saúde, numa UPA, para fazer uma consulta, ela não paga para fazer a consulta. Por que que ela, quando entra no sistema de transportes, ela tem que pagar?
3: Gilmar Tato diz que 146 cidades brasileiras adotam a tarifa zero, até como forma de evitar o trânsito de carros particulares. A audiência contará com representantes dos Ministérios da Fazenda, das cidades e da Casa Civil para discutir fontes de financiamento para a tarifa zero. A comissão também elegeu o deputado Marcelo Álvaro Antônio, do PL de Minas Gerais, como segundo vice-presidente. E as comissões permanentes da Câmara estão fazendo reuniões para aprovar as suas indicações para as emendas ao orçamento de 2026. De acordo com a Lei Complementar 210 de 2024, após a publicação do orçamento, cada comissão recebeu dos líderes partidários, após consulta às bancadas, as indicações dos autores de cada ação. Essas indicações têm que ser agora aprovadas por cada comissão para constar em diatas que serão encaminhadas aos ministérios. A Comissão de Turismo, por exemplo, aprovou 27 ações, no valor de R$ 30,6 milhões. A maior delas, de R$ 8,5 milhões, foi indicada pelo deputado Esnaldo Bulhões Júnior, do MDB de Alagoas, para o município de Porto Calvo, em Alagoas. O recurso será usado para a urbanização de uma praça. O menor valor foi de R$ 400 mil, alvo de três ações parlamentares. O deputado Valdir Trindade, do Republicanos da Paraíba, também destinou recursos para a construção de praça em Poço Dantas, na Paraíba. Já o deputado Pedro Paulo, do PSD do Rio de Janeiro, destinou dinheiro para apoiar projetos de infraestrutura turística em Barra do Piraí, no Rio de Janeiro. A mesma ação foi proposta pelo deputado Sérgio Brito, do PSD da Bahia, para a cidade de Mulungu do Morro, na Bahia. Da Rádio Câmara de Brasília, Silvio Munhato.
2: Relações Exteriores.
1: João Cury, do MDB de São Paulo, pede a instalação da Frente Parlamentar em apoio.
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0: João Cury ressalta que o blog
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0: vai beneficiar setores como a indústria, a mineração e o agronegócio.
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0: Muito bem, Dileto Ouvinte, mediante esses acordes musicais, nós damos entrada a mais uma programação da Voz da Libertação.
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0: Voz da Libertação é um órgão oficial das igrejas pentecostal Deus e Amor.
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0: Igreja Pentecostal Deus e Amor tem a sua sede mundial na Avenida do Estado, número 4568, Liberdade, São Paulo.
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0: E a Igreja Pentecostal Deus e Amor, aqui na cidade de Cascavel, tem a sua sede estadual, localizada na Avenida Paraguai, 1302, sob a coordenação do pastor Paulo César. E quem vos cumprimenta com a mais gloriosa paz do nosso Senhor Jesus Cristo nessa noite é o cooperador Azevedo Corso. E conosco está nosso amigo Jefferson, modulando os botões da 92.3. Fique conosco e Deus tem uma palavra aos vossos corações nesta noite.
2: Neste momento, prepare o seu coração e preste bastante atenção numa palavra vinda do coração de Deus ao seu coração.
0: Palavra de Deus no Salmo de número 57. Diz assim a palavra de Deus,

0: Esta noite fala com você e fala comigo que o socorro tem a solução para todas as coisas. E o salmista não foi indiferente. Quando ele estava na sua angústia, ele recorreu ao Deus Todo-Poderoso. Nós vamos neste instante também recorrer a Deus pelas suas bênçãos, pelas suas misericórdias que são infinitas. Você que precisa de um socorro na parte de Deus, clame conosco, apresente ao Senhor aquilo que você tem necessidade de alcançar em suas mãos. Quem sabe um projeto que você tem, que não foi incluso até o momento, prepara-te para apresentar diante do Senhor aquilo que você tem de mais necessidade. Quem sabe é um socorro numa enfermidade, que você tem alguém que está ali hospitalizado, ou quem sabe é que vai passar por algum diagnóstico que seja um pouco desagradável. Então vamos apresentar ao Senhor tudo aquilo que nós almejamos. Você já tem preparado aí, deleto ouvinte, também prepara, quem sabe, um copo de água, documentos, peça de roupas, aquilo que você almeja em apresentar ao Senhor neste momento. Apresente juntamente conosco e vamos entrar na oração, vamos entrar no altar divino neste momento.
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0: Glorioso Deus, glorioso e bendito Deus, eterno Pai. Graça nós te damos, Senhor, por mais um momento, Senhor, que entramos na tua santa presença, ó Pai, para aclamar, Senhor, pelas nossas vidas, aclamar, Senhor, pelas vidas destes ouvintes, ó Pai, que estão conosco ligados, Senhor. Ó Deus amado, que estão ansiosos, ó Pai querido, para receber de Ti, Senhor, ó Pai, quem sabe uma solução num problema, quem sabe, ó Pai querido, uma ação que está na justiça. Nós não sabemos o que eles precisam, Senhor. São tantas as necessidades humanas, ó Pai, mas o Senhor conhece uma a uma, Senhor. São tantas pessoas que estão a clamar, Senhor, ó Pai, por justiça, estão clamando, quem sabe, ó Pai, por uma solução de um problema que seja insolúvel aos seus olhos. Eles não veem uma saída, ó Pai querido, quem sabe clamando, ó Pai querido, pelos alimentos no seu lar, ó Pai, que já estão se esvairindo, ó Pai querido, e estão ali, quem sabe, desempregados, Senhor. Ó Deus amado, mas neste momento eles estão clamando, Senhor, quem sabe com lágrimas nos seus olhos, Senhor. Atente, Senhor, ó Pai, atente, Senhor, ó Pai, com os teus olhos, Senhor, que o Senhor tem olhos de misericórdia, Senhor, sobre esse deleto ouvinte, Senhor, ó Pai, que estão tão necessitados, Senhor, ó Pai. Nós não podemos fazer coisa alguma, Senhor, mas o Senhor que tudo pode, Senhor. O Senhor conhece todas as dificuldades humanas, Senhor. O Senhor conhece os problemas humanos um a um, Senhor, ó Pai. Ó Deus amado, socorre da melhor forma possível, Senhor. Ó Deus amado, essa mãe que está em lágrimas, Senhor, ó Pai, em choro, Senhor, quem sabe que os seus filhos, Senhor, que estão, ó Pai querido, entregues, Senhor, nas drogas, entregues nas feitiçarias, nas bruxarias, Senhor. Deus amado, ouve, Senhor, o choro desta mãe, deste pai, Senhor, o Pai, que precisa, Senhor, o Pai, restaurar, Senhor, a sua família, Senhor, que está desordenada, Senhor, o Pai querido, e o Senhor não tem prazer, Senhor, o Pai querido. Ó Deus amado, que todos venham se ajuntar, Senhor, o Pai querido, em comum acordo, Senhor, para que o Senhor venha abençoar a casa e a família. Ó Deus amado, tenha misericórdia. São muitos os projetos, Senhor, que essas pessoas estão colocando diante de Ti, Senhor, ó Pai. Nós não conhecemos, Senhor, mas o Senhor conhece e tem a solução, Senhor. O Senhor é o socorro bem presente na hora da angústia. Quantos que estão em lágrimas, em choro, Pai. Eles não têm, quem sabe, não tem uma saída para o seu problema, Senhor. Quem sabe é desempregado, Senhor, já bateram em tantas portas e ainda não conhecem. conseguir.

0: Um senhor, mas senhor, mas o senhor abre as portas, senhor. O senhor tem o poder, tem a autoridade divina, senhor, oh pai. Tenha misericórdia dessas vidas, senhor. Soluciona os problemas da melhor forma possível e nós te agradecemos em nome de Jesus Cristo.
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1: Boa noite.

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1: Muito bem, diletos ouvintes, acabamos de ouvir um lindo hino da gravadora AMC Milks, que você pode adquirir esses lindos louvores, esse material todo nas livrarias da Igreja Pentecostal Deus e Amor, onde você vai ter no seu lar uma bênção, porque o hino cantado, ela é uma mensagem que Deus se agrada. Deus fala muito através dos hinos de louvores. Nós temos um exemplo muito forte quando Davi, ele estava ali angustiado, ele pegava a sua harpa e louvava a Deus. E ali os espíritos malignos saíam até daquele povo que ali se acercava. Nós víamos ali que Saul, muitas vezes, ele ficava atormentado. E Davi pegava a sua harpa e louvava a Deus. E aquele espírito saía de Saul e ali virava uma pessoa normal novamente. E os hinos são dessa maneira, dileto ouvinte. Os hinos falam muito forte nos nossos corações. Ele nos anima nas horas tristes, nas horas de dor. Nós pensamos muitas vezes que nós não temos um consolo. É que um consolo talvez muitas vezes está distante, mas nós ouvindo um hino é maravilhoso, aquilo fala fortemente nos nossos corações e nós sentimos a alegria do Espírito Santo nas nossas vidas. Mas muito bem, dileto Bíblio, quero informar a respeito dos cultos que são realizados aqui na Igreja Pentecostal Deus e Amor. E nós temos as segundas-feiras. É o dia do ensinamento da palavra de Deus, onde está ali o pastor Paulo César trazendo o ensinamento da palavra de Deus para que nós possamos crescer na graça e no conhecimento da palavra de Deus. Não fique de fora, você que queira aprender também juntamente conosco, venha e compareça ali nas segundas-feiras, a partir das 19 horas. É o culto de ensinamentos, mas o culto também são realizados nas segundas-feiras a partir das 9 horas da manhã, às 14 horas da tarde, em especial o culto de ensinamento à noite, ali onde está o pastor Paulo César trazendo aquela mensagem de Deus aos nossos corações, o ensinamento da palavra de Deus. E nas terças-feiras é um culto especial, cultos de fé das mulheres, mulheres de fé. Nós tivemos hoje um culto maravilhoso na nossa sede estadual, onde as irmãs estiveram ali administrando a palavra de Deus e onde Deus falou muito forte aos nossos corações. Todos os dias, nas terças-feiras, também culto nos três horários. 9 da manhã, às 14 horas e às 19 horas. E na quarta-feira não é indiferente. Os cultos também são realizados em três grandes horários. 9 da manhã, 14 horas e às 19 horas. Culto especial à noite é o culto Vitória em Tempos de Crise. É um momento especial em qual nós estamos vivendo hoje, momentos difíceis. É um momento especial de nós buscarmos a presença de Deus. que sem a presença de Deus nas nossas vidas, tudo se torna difícil. Tudo se torna mais difícil nas nossas vidas quando nós não tivermos a presença de Deus. Mas esse culto é especial para que nós, em tempos de crise, voltamos a buscar a presença do Senhor. E aí está aí o pastor presbítero Adriano, que está em frente a este trabalho nas quartas-feiras. E não fica de fora, dileto ouvinte, compareça e você vai ver que as vidas suas vão ser transformadas. Nesses momentos difíceis, Deus sempre tem um escape. Deus sempre tem uma porta aberta para você. Não fica de fora de comparecer nesses cultos das quartas-feiras. E na quinta-feira nós acabamos de ouvir também uma vinheta a respeito do projeto PEMU. Nas quintas-feiras é um culto especial voltado a este projeto. É um projeto específico, um projeto da última hora, um projeto de evangelização, onde está ali o pastor Edmir, diante desse trabalho, coordenando este projeto, onde são feitos eventos para evangelização a respeito da palavra de Deus, granjar almas para o reino de Deus. É o culto especial, então, nessas quintas-feiras, à noite, do PEMU. E durante o dia também tem culto. Durante o dia, diz, pela manhã, às 9 horas e às 14 horas, na parte da tarde. E o culto especial, então, é durante a noite. E nas sextas-feiras, não é diferente também. Cultos em 3 grandes horários. É 9 da manhã e 14 horas e às 19 horas. Nesses cultos de sextas-feiras, culto das 14 horas e às 19 horas, está ali o pastor Paulo César, trazendo aquela mensagem de Deus aos nossos corações, libertando o povo da escravidão, do pecado, da vaidade, do mundanismo. É um culto especial contra toda a obra do mal, aquela obra que muitas vezes tem atingido o seu lar, a sua família. Não fique de fora, venha buscar a presença de Deus, porque a solução está no Senhor Jesus. Não temos outro meio para nós conseguirmos alcançar alguns objetivos. Nós temos que ter a presença do Senhor. Nós vemos que os dias são maus, são difíceis, e os poderes das trevas têm atingido muito a população. E nesses dias de sextas-feiras é um culto especial de libertação, onde muitas almas serão libertas ali, sendo transformadas pela palavra, pelas revelações do Divino Espírito Santo. Não fique de fora, direto ouvinte, compareça. Nessas sextas-feiras é um culto especial de libertação. Vocês que têm problemas, muitas vezes na casa, na família, com familiares, muitas vezes com doenças também, que parece que o médico vai resolver, mas muitas vezes o médico faz até mesmo o impossível e não consegue resolver os problemas. Por que que não consegue resolver? Porque são problemas espirituais. E quem resolve problema espiritual é somente aquele que pode em todas as coisas, que é o Jesus de Nazaré. Este sim resolve os problemas, resolve tudo aquilo que nós, seres humanos, não conseguimos. Nós almejamos a solução em tantas formalidades, mas nós não conseguiremos. O único socorro que nós temos é nós estarmos na presença de Deus. E o socorro é bem presente na hora da sua angústia. Jesus está ali, de braços abertos, para acolher a todos quantos se chegarem ali e sairão transformados pela palavra, pela unção, pela revelação, porque o Senhor, Ele confirma a sua palavra, que Ele não dispensa ninguém de mãos vazias. Todo aquele que se acercar a Ele vai sair dali agraciados pelo poder da palavra de Deus, que a palavra de Deus, ela transforma o choro em alegria, ela transforma o lamento em riso, transforma ali aquelas pessoas que muitas vezes você olha para aquela pessoa e você vê que ela não pode, ela não tem mudança, ela não vai poder muitas vezes sair da droga ou da bebedeira. Você vê que a pessoa ela não tem condições de si próprio se libertar desse mal. Traga para a igreja nesses dias que você vai ver que Deus realiza uma libertação nessas vidas. Nas sextas-feiras é um culto especial de libertação. E no sábado é um culto muito especial, onde está ali a juventude na parte da noite. Mas porém tem culto também no sábado, às 8 horas da manhã, às 9 horas da manhã, e às 14 horas da tarde. E à noite aquele culto da mocidade, da expansão jovem, firme, forte, da Igreja Pentecostal Deus e Amor, onde está ali a juventude trazendo uma palavra aos corações de todos aqueles que ali se chegarem. Você que tem um jovem na sua casa, uma jovem ali, que muitas vezes precisa de que se reúne ali com pessoas decentes, pessoas que têm uma visão espiritual diferente, traga ele para a igreja, que ele vai ser muito bem acolhido pela juventude, vai ter ali uma palavra onde que ele vai se animar muito em seguir os passos de Jesus, porque nós sempre temos que alguém venha nos ajudar em oração, em palavras, e ali está a mocidade, firme, forte e valente da nossa igreja, que poderá te ajudar, ajudar alguém da sua família, um jovem, uma jovem, que precisa de um consolo, precisa de uma palavra de ânimo. E venha, compareça nos sábados, este culto que é favorável à juventude. E no domingo é um culto muito especial que a Igreja Pentecostal realiza, é um culto voltado à família. A família é uma grande... Ela é uma grande importância na vida cristã, porque todos os que têm uma família abençoada por Deus, ali há uma união, ali há uma prosperidade, quando uma família está unida juntamente com o Senhor Jesus, porque se a família estiver desunida, o Senhor não tem prazer de ver essas pessoas desunidas, que têm contradições nas suas casas. E assim a Igreja Pentecostal Deus e Amor realiza aos domingos à noite um culto favorável para que você possa ali vir congregar, para que você possa trazer a sua família e todos juntos buscarem a presença de Deus. E você vai ver que quando você traz a sua família para a presença do Senhor, as coisas vão andar melhor, as coisas vão tomar outro rumo. Muitas vezes você tenta transformar a sua família em bons costumes, mas o inimigo está ali ao seu redor, muitas vezes transtornando os bons costumes. E a igreja então está ali em oração exclusivamente aos domingos à noite para a união das famílias. Ali, quando se acerca aquelas famílias, ali você, a gente vê que quando sai da igreja, sai assim alegres, felizes, porque o Senhor renova uma esperança, renova os laços familiares, e nós todos somos carentes disso, porque o inimigo ele está propício a fazer uma dispersão nas famílias, aonde ele tem êxito. Se as famílias não são unidas, o inimigo, ele se prevalece da fraqueza humana. E nós, quando nós estamos

cercados na presença do Senhor, o inimigo não tem êxito. E você vai ver que a sua família vai sair tudo bem na sua família, tudo vai ser diferente. A harmonia entre a família vai mudar. E o Senhor tem prazer nisso. E nós estamos ali de portas abertas para te apresentar ali um socorro bem presente, muitas vezes na hora da angústia. É o culto favorável à família nos domingos à noite. Não fique de fora, traga sua família, traga os seus parentes e você vai sair agraciado com as bênçãos do nosso Senhor Jesus Cristo.

0: Por natureza, o homem é esquecido. Esquece de fatos, datas, pessoas e compromissos. Por outro lado, a tendência humana é para não esquecer certos fatos que ocorrem na vida, principalmente quando se trata de perdoar ou pedir perdão. Vemos e ouvimos muitas pessoas afirmarem: eu perdoo, mas não esqueço. Perdoo, mas não quero mais amizade com ele ou com ela. Isto não é perdão. O perdão que a Bíblia ensina é cheio de amor e misericórdia. E normalmente, se perdoando, se esquece, se sepulta no passado. E isso é possível se a pessoa experimentar o perdão divino, tornando-se revertida do grande amor de Deus. Deus, Ele é onisciente, é onipresente, é onipotente, mas sem dúvida alguma, Ele esquece dos nossos pecados. Pois eu mesmo, Senhor de Israel, apago as tuas transgressões por amor de mim, dos teus pecados, e não me lembro mais. O Senhor Deus lança os teus pecados perdoados para trás de suas costas e joga nas profundezas dos mares. Caro amigo ouvinte, o sangue de Jesus Cristo nos purifica de todo o pecado. Através do seu sangue, que temos a comunhão uns com os outros, e o sangue do Cordeiro de Deus, o Filho de Deus, nos purifica de todo o pecado. Isso, se conhecemos a Jesus Cristo e sabemos que Ele é o Senhor, mantemos a comunhão uns com os outros, e o sangue do Cordeiro nos purifica, e nos lava, e nos limpa de toda iniquidade. Amigo ouvinte, pare, pense, confesse os seus pecados, e a partir de hoje, tu serás uma nova criatura em Cristo, Jesus, o Filho de Deus. Aprenda a perdoar e será perdoado, pois quem conhece a Deus sabe perdoar. Esta é mais uma mensagem da Igreja Deus e Amor, levando você ao caminho do Senhor.
1: Muito bem, diletos ouvintes, são precisamente 22 horas e 41 minutos, mas lembrando que neste domingo será realizado a concentração ministerial, vai ter a reunião ministerial do Campo de Cascavel. Todo obreiro, diácono, evangelista, pastores da região de Cascavel, que pertence a Cascavel, tem a convocação para estar conosco neste domingo, a partir das 8 horas da manhã, o culto ministerial, onde tem uma reunião específica para os obreiros, evangelistas, diáconos, pastores, todos aqueles que exercem função ministerial na Igreja Pentecostal Deus e Amor, estão convocados a comparecer neste domingo para esta grande reunião. Não esqueça, não fique de fora, você que é dirigente, obreiro, diácono evangelista, não fique de fora desta reunião que irá começar neste domingo às 8 horas da manhã, sob a direção do pastor Paulo César, onde estará trazendo todo o ofício da obra de Deus para o bom comportamento da Igreja, para o bom andamento da obra do Senhor. Não fique de fora todo obreiro evangelista neste domingo, a reunião ministerial.

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1: A paz do Senhor, meu nome é Ironete, moro na rua Heraclito 424, bairro Interlagos, em Cascavel. E o testemunho que eu quero contar hoje é que eu passei por uma grande enfermidade. Eu comecei a ficar doente, não sabia o que eu tinha. Aí eu fui fazer exame de sangue para ver o que tinha que estava acontecendo. E aí fiz vários exames de sangue e o médico pedia mais exame de sangue. Eu fui fazendo. Aí até que enfim ele me falou que eu estava com AIDS. E ali, Igreja do Senhor, eu estava ali com AIDS, doente. E ali não tinha cura, não tinha remédio. O médico falou para mim que era para mim só apenas tomar soro, porque não tinha remédio e não tinha cura. O meu sangue estava totalmente contaminado com AIDS. Estava contaminado com AIDS o meu sangue. E ali, glória a Jesus, eu fui indo para a igreja, fazendo campanha na igreja, os irmãos orando por mim, e eu fui revelada pelo Espírito Santo de Deus. E hoje estou curada, estou liberta para a glória do Senhor Jesus. Fiz vários exames, durante 5 anos eu fiz exame e nunca mais AIDS. Graças a Deus estou curada, estou liberta da AIDS. Fui curada na igreja pentecostal Deus e Amor, através da oração e da revelação do Espírito Santo de Deus. O meu nome é Ironete, moro no bairro Interlagos, rua Heraclito 424.
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4: Muito bem, dileto ouvinte, abra aí conosco a palavra de Deus no Evangelho de Mateus, capítulo de número 17 e versículo número 24 em diante, que diz assim: Jesus paga o tributo. E chegando eles a Cafarnaum, aproximou-se dele Pedro e os que cobravam as de dracmas, e disseram: o vosso mestre não paga de dracmas? Disse ele: sim. E então, entrando em casa, Jesus se lhe antecipou, dizendo: que te parece, Simão? De quem cobram os reis da terra os tributos, os impostos, dos seus filhos ou dos alheios? E disse-lhes Pedro: dos alheios. Disse-lhe Jesus: logo estão livres os filhos, mas para que os que não se escandalizassem, vai ao mar, lança o anzol, tira o primeiro peixe que subir, e abrindo-lhe a boca, encontrarás um estáter. Toma-o, e dá por mim e por ti. Palavra de Deus esta, que nós acabamos de ler, é uma passagem a qual Jesus, quando havia já ordenado aos seus 12 discípulos de irem evangelizar as aldeias, e quando fossem evangelizar as aldeias, as aldeias naquela época, né, mais prático, que não levassem consigo bordões, nem alforges, não levasse pão, nem dinheiro, nem duas vestes, para que eles pudessem ir com a fé viva, que eles seriam supridos por onde quer que eles andassem. Então veja bem que Jesus incentivou a fé daqueles discípulos, que todo o trabalho seria recompensado, que eles não precisavam se preocupar, levar dinheiro, levar alforje, levar pão, porque aonde eles entravam nas aldeias, eles seriam bem recebidos. Então eles não tinham essa preocupação. Mas quando Jesus tinha em si ali alguém que guardava os despojos, que era Judas que coordenava, vamos dizer, as coletas que eles faziam. E então Jesus, ele era responsável pelo tesouro daquela época para o bom andamento da obra de Deus. Então, neste momento, aqui estava Jesus e Pedro em Cafarnaum. E ali chegando em Cafarnaum, eles se depararam ali com uma cobrança de impostos, onde os romanos eles tinham decretado pagar tributos sobre os povos judeus. Então, eles tinham ali que pagar seus tributos mensalmente. Seria a dracma, de dracma, que quer dizer duas vezes a dracma. Então, chegando ali, os cobradores que não quiseram talvez permitir a passagem de Jesus e de Pedro, chegaram ali, quem sabe, numa aduana, né? Mais conhecida como hoje, né? Uma aduana, uma passagem obrigatória ali de pagar os seus tributos. E ali, chegando ali, então se depararam com esses cobradores e Pedro falou assim: Jesus, eles estão querendo cobrar as dracmas, a de dracmas. E olhando para Jesus, não tendo dinheiro, né? E Jesus também falou: eu também não tenho. E daí ficou aquela situação. Mas para que o nome do Senhor, ele começasse ali a ser manifestado, porque o Pedro conhecia Jesus há pouco tempo. Ele não conhecia os milagres que ele poderia realizar. Então, o próprio Pedro não conhecia quando Jesus estava ali, quando Jesus foi convidado com a sua família, ali nas bodas, eles foram para umas bodas em Caná da Galiléia. Pedro, então, ele não conhecia aquele milagre aonde que Jesus tinha transformado ali a água em vinho. Um grande milagre que Jesus havia realizado. Pedro, eu acho que ele não conhecia, então, aquele grande milagre que Jesus principiou fazendo ali a obra aqui na terra, o primeiro milagre de Jesus transformando aquela água em vinho, aonde chamou muito a atenção aquele povo que ali estavam naquela festa. E naquele momento, Pedro ficou ali indeciso: o que vamos fazer agora para passar? Nós temos dinheiro. Jesus falou assim: Pedro, você é pescador, a sua família é pescadora, você é bem conhecedor de pesca. Sim, nós somos da família de pesca, de pescadores. Então você vai fazer o seguinte: você vai até o mar ali da Galiléia e vai e lança ali um anzol, e o primeiro peixe que você pegar, abre a sua boca e ali estará dentro uma dracma. Estará dentro da boca daquele peixe um estáter que vai servir para nós pagarmos o pedágio. Então Pedro foi obediente. Ele foi lançou seu anzol naquele momento e pegou ali aquele grande peixe, aonde estava ali então a dracma. Quando ele se maravilhou daquela pesca que ele obteve ali, e falou para Jesus: Jesus, aqui está a dracma. Então, muito bem. Então, agora você vai e paga o tributo por mim e por ti. Por que uma dracma poderia pagar? Sim, uma dracma, ela tinha o valor de duas... Aliás, o estáter, ele tinha o valor de duas dracmas. Então, ele tinha um valor de 4 dracmas. Então, a cobrança era 2 dracmas por pessoa para passar naquela aduana. E Pedro, então, pegou um estáter que valia 4 vezes mais. Então, Jesus não foi decepcionado, nem Pedro foi decepcionado ali, aonde que eles puderam, então, prosseguir levando a palavra de Deus, porque eles estavam ali, Pedro então estava atribulado, porque ele pensou assim, agora o que, que nós vamos fazer? Nós não vamos poder passar, mas Jesus, ele nunca chega tarde, ele chega sempre na hora exata. Muitas vezes você, dileto ouvinte, que você está muitas vezes em apuro, em dificuldades, mas lembra que tem um que pode achar uma saída. É uma saída inédita, uma saída inesperada. Ele se chama Jesus de Nazaré. Aonde que Pedro foi surpreendido por essa decisão que Jesus realizou, por esse grande milagre. E você, dileto ouvinte, que está muitas vezes passando por essas dificuldades, creia no Senhor Jesus, e por isso nós te convidamos a comparecer na Igreja Pentecostal Deus e Amor, aonde ali você vai estar junto com o povo de Deus em oração, é ali onde estará o povo de Deus ajudando você a buscar a presença do Senhor, e quando a presença do Senhor se faz presente, todas as coisas, elas cooperam para um bom comportamento, para uma solução. Muitas vezes você tem um problema muito difícil, mas venha entregues na mão de Jesus, você vai ver que tudo vai ser solucionado. E não foi diferente naquela passagem ali, naquela do ano, aonde que Jesus solucionou o problema. Eles não tinham ali uma esperança de continuar pregando para frente. Mas Jesus chegou ali e solucionou o problema. E não vai ser diferente na sua vida, direto ouvinte. Você acha que não tem solução muitas vezes, você está em apuro, você está em dificuldade de cumprir as suas obrigações, talvez como a palavra diz ali, com impostos, com muitas vezes com tributos que você não tem condições de pagar, talvez muitas vezes o seu cartão de crédito já esvaziou, já não tem mais crédito, você não tem mais, você pensa que não tem mais solução, você quem sabe está pensando ali até mesmo de, vamos dizer, até mesmo tirar a sua própria vida, por você não ter uma saída, mas lembra que o Senhor ainda está de braços abertos para te acolher, não fique de fora. Compareça uma das nossas igrejas, você vai ver que o Senhor tem uma bênção especial para você. E nós te convidamos para comparecerem todos os dias. Aliás, todos os dias não, quando você bem pensar na sua vida, nós temos ali os cultos que podem ser realizados de manhã, à tarde, à noite. Você tem ali opção para você vir a buscar a presença de Deus. Não fica de fora. Porque você vindo para a igreja, o Senhor vai te encontrar com mais facilidade. Porque nós ali, estando na presença do Senhor, a sua fé vai ser aumentada. Você vai ver que as coisas vão abrir os teus caminhos. Aquelas portas que estavam fechadas vão acabar se abrindo. Então não fique de fora. Venha e compareça juntamente conosco e Deus tem uma bênção especial para você. Que essa palavra sirva de conselho, sirva de ânimo na sua vida, como esteve ali Jesus na presença de Pedro, que Pedro se animou, ele não conhecia muito a Jesus, ele era novato ali, ele foi um dos primeiros apóstolos a ser convocado por Jesus, mas ele não conhecia realmente o potencial de Jesus, o que Jesus poderia fazer de especial nas suas vidas. E você muitas vezes não conhece Jesus no potencial dele. Venha e compareça. Você muitas vezes só viu falar que existe os milagres na Igreja Pentecostal do Desamor, mas você não compareceu. Você tem que vir e ver com seus próprios o que Deus realiza nas vidas das pessoas.
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4: Bendito e eterno Deus, graça nós te damos, ó Pai querido, que cuja presença nós encontramos. Ó Deus amado, Deus glorioso, Ouve, Senhor, ó Pai, este clamor deste homem, desta mulher, que acabaram de ouvir, Senhor, a Tua mensagem, ó Pai querido, que o Senhor solucionou aquele problema que parecia insolúvel ali para Pedro passar naquela aduana. Mas o Senhor tem muitas coisas a realizar em cada vida, nessas vidas dessas pessoas, que muitas vezes eles não têm uma saída. Eles pensam que tudo se acabou, que tudo não tem mais solução. E o Senhor tem, ó Pai querido, o Senhor tem a solução para todas as coisas. Que se deleta ouvinte, venha, ó Pai querido, ó Pai, ter força de comparecer, Senhor, diante de Ti, Senhor, ó Pai, para buscar, Senhor, o Senhor enquanto se pode achar, porque os dias são maus, os dias são de trevas, e sem o Teu poder, sem a Tua graça, Senhor, nós não possamos resistir os dias maus. Esse deleto ouvinte não vai conseguir, Senhor, de subsistir, ó Pai, ó Deus, os dias maus, os dias tenebrosos, mas o Senhor que é longânimo e tem, ó Pai querido, a solução para todas as coisas, ó Pai. Tenha misericórdia dessas vidas que estão desesperadas, desesperançadas, ó Pai, passando por muitas dificuldades, quem sabe financeiro, ou quem sabe com problemas de doença nas suas famílias. Nós não sabemos quais são as suas necessidades, mas em todo o Senhor tem a solução para todas as coisas. Ó Deus amado, fala mais forte em cada coração desse deleto ouvinte que esteve conosco, ouvindo, sim, a Tua santa palavra. E nós Te agradecemos para a glória do Pai, do Filho e do Espírito Santo de Deus.

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Dialeto Ouvinte, foi muito bom estar com você nesta noite, mas tenha uma certeza que aquilo que você almeja em adquirir do Senhor uma solução, algum problema, o Senhor vai ter um encontro contigo. Fique tranquilo, na paz do Senhor Jesus, e não desligue seu rádio. Nós vamos agora, neste momento, uma transmissão diretamente de São Paulo, no Estúdio C, até às 00h, diretamente com o pastor Lorival de Almeida. Não desligue seu rádio, que ele tem uma palavra aos vossos corações.

0: muitas direções.
1: Medicine has improved in many directions.
0: Eu sei que muitas doenças mentais estão sendo tratadas.
1: Many mental sicknesses have been treated.
0: Eu sei que muitas pessoas estão passando nesse momento da vida por doenças que são consideradas psiquiátricas.
1: Many people are going through psychiatric diseases.
0: Nós temos as pessoas chamadas as bipolares.
1: And we have bipolar people.
0: Nós temos uma palavra que já se tornou comum no vocabulário português. Temos os esquizofrênicos.
1: And we have the schizophrenic.
0: Temos as pessoas que sofrem de depressão.
1: Those who suffer from depression.
0: Transtornos de ansiedade.
1: Anxiety transports.
0: E aí nós vamos verificando pessoas.
1: And then we start to examine people.
0: Que têm buscado de qualquer maneira uma cura.
1: That have sought always a help.
0: Achando que talvez tratando meramente o que é físico.
1: And perhaps treating that which is physical.
0: Poderão se livrar dessas enfermidades que na verdade
1: they can get rid of these diseases that aren't actually
0: são mais profundas do que meramente enfermidades físicas ou até mesmo psíquicas.
1: Go deeper than physical or mental diseases.
0: E as pessoas tratam, tomam remédios.
1: And these people take medicine and treat
0: them. E tudo vale.
1: Where everything goes.
0: Ninguém deve ficar sofrendo pro resto da vida. Ninguém pode ficar prostrado pro resto da vida.
1: But no one can go suffering for the rest of their lives.
0: Então todo tipo de ajuda que possa vir.
1: So all types of help that can be sought.
0: Para trazer um bem-estar ao sofrimento psíquico das pessoas está valendo.
1: To bring good health to these people are valid.
0: Como podemos negar às pessoas o direito de sentirem bem-estar?
1: How can we deny people the right to feel well?
0: Mas a pergunta é,
1: but the question is,
0: seriam os tratamentos eficazes a ponto de alcançar a alma?
1: Are these treatments good enough to reach your soul?
0: A própria psiquiatria admite.
1: In psychology

0: great and well-met doctors
1: estejam tratando a sua forma,
0: are treating this their own way.
1: Mas de repente não tenham detectado que a questão não é psíquica, a questão não é o sistema nervoso central, não é nenhum tipo de desequilíbrio, mas é uma questão espiritual.
0: But perhaps they haven't detected that it is not a physical matter, but a spiritual one.
1: E ainda não existe nenhum tipo de tratamento para a alma a não ser o remédio chamado Jesus Cristo.
0: There's still no medicine for your soul except for Jesus Christ.
1: Não tem esse negócio, toma três gotinhas para a alma de manhã, um comprimido para a alma à tarde e toma uma injeção para a alma de madrugada. Não vai resolver a sua questão da alma.
0: There's no pill or injection that can solve out your matters of your soul.
1: Tem muita diferença entre o físico, meus irmãos, e o espiritual.
0: There's a great difference between the physical being and the spiritual one.
1: Diria a vocês que existe até muita diferença entre o emocional e o espiritual.
0: There's also a great difference between your emotions and your spirit.
1: E posso garantir a vocês que nenhum tipo de ramo da medicina, nem mesmo a psiquiatria, tem poder para curar a alma humana. Não tem poder.
0: I guarantee you that no branch of medicine can cure the human soul.
1: Porque o grande problema da alma humana é a ausência de Deus, e não existe psiquiatria que possa curar esse tipo de enfermidade.
0: Because the greatest problem of the human soul is the lack of God.
1: Para a ausência de Deus, somente a presença de Deus.
0: For the lack of God, only God's presence can cure.
1: Existem religiões que oferecem suquinhos.
0: There are religions that offer juices.
1: Outras que oferecem chazinhos.
0: Others offer tea.
1: Existem religiões que as pessoas acham que se fumar maconha a pessoa se aproxima de Deus.
0: Other religions think that by smoking marijuana they get close to God.
1: Vai chegar perto de Deus coisa nenhuma.
0: And they will not do so.
1: Vai ficar doente, vai ficar viciado, em alguns casos, em alguns locais pode até ir para a cadeia.
0: They may get sick or even addicted or go to jail.
1: Existem ocasiões em que as pessoas chegam a falar até de drogas pesadas para a aproximação de Deus.
0: In some occasions, even hard drugs are used to get close to God.
1: Tudo isso que eu estou falando a vocês não é invenção para encher mensagem, não.
0: This is not an invention of my own.
1: Isso é pesquisa.
0: This is research.
1: Mas não adianta, porque a alma vai continuar doente e abatida, porque a ausência de Deus só se preenche com a presença de Deus.
0: It is no use because the lack of God can only be filled with the presence of God.
1: Existe uma busca.
0: There is a search.
1: E muitas pessoas, às vezes, antes de se encontrarem com aquilo que pode preencher as suas almas,
0: many people before finding that which can fill their souls,
1: antes de conhecerem aquilo que pode realmente trazer cura para as suas almas,
0: before they get to know that which brings cure to their souls,
1: essas pessoas fazem impasses magnéticos.
0: These people try all sorts of things.
1: Essas pessoas bebem água fluidificada.
0: They drink a different water.
1: A aromaterapia.
0: Aromatherapy.
1: E acende incenso.
0: And they light incense.
1: E faz meditação.
0: And they meditate.
1: E não acontece nada.
0: And nothing happens.
1: Terapias com flores.
0: Therapies with flowers.
1: Alguns fazem regressão de vidas passadas.
0: And others try to get in contact with their older lives.
1: E às vezes as igrejas oferecem banho de descarrego.
0: Some other churches offer a shower that cleanses.
1: Sessão de descarrego.
0: A session.
1: E mergulha no sal grosso.
0: And they dive in salt.
1: E a sua carteirinha vai se esvaziando.
0: And your wallet gets empty.
1: E a sua alma vai se definhando.
0: And your soul gets
1: e a ferida da sua alma não é curada.
0: And the wounds of your soul
1: e a sua alma
0: cured.
1: Continua sedenta de Deus, carente de Deus, doente.
0: And your soul
1: e vazia.
0: To lack God and empty.
1: É isso que acontece.
0: That's what happens.
1: É cromoterapia, é terapia, enfim, é tanta coisa.
0: So many types of therapy.
1: Às vezes se busca até religiões.
0: Sometimes even religions are sought.
1: Nem a religião pode preencher isso.
0: But not even religion can fill this
1: nem
0: gap.
1: Nenhum tipo de ismo pode cristianismo, budismo, shintoísmo e vai também não.
0: And no types of religion can fill your soul.
1: Nada, nada, nada pode mudar a situação da sua alma ferida a não ser a presença de Deus.
0: Nothing
1: a não ser a presença de Jesus Cristo na sua vida.
0: Nothing can change the situation of your soul except the presence of Jesus Christ.
1: Espiritualidade sem Deus não é nada.
0: Spirituality without God is nothing.
1: Espiritualidade sem Jesus não é nada.
0: Spirituality without Jesus is nothing.
1: Não adianta buscar ajuda religiosa, religião e coisas do gênero.

0: used to seek help in religion.
1: Quero lembrar a vocês, meus irmãos, que as religiões são responsáveis só no século 21 pela quarta, no nível tipo, é o quarto motivo de mortes no mundo, são as questões religiosas.
0: The greatest thing in religion is the matters of death in the world.
1: Há quem diga que está em terceiro lugar as mortes causadas por religiões ou por causa das religiões.
0: And it is because of religion that are so many deaths around the world.
1: Nós estamos falando de vida e de viver uma vida abundante. Não estamos falando de religiões baratas. Estamos falando de Deus.
0: We're not talking about cheap religions. We're talking about God.
1: O escritor do Salmo 42.
0: The psalmist of chapter 42.
1: Eu quero lembrar vocês, meus irmãos, que nós temos terremotos, nós temos, só lembrando, só voltando um pouquinho, temos terremotos, nós temos a questão das misérias, as catástrofes naturais, e a questão das guerras religiosas que matam gente, só perdem para isso, porque o resto...
0: Let me remind you that we have earthquakes and natural disasters.
1: Aí a gente chega ao ponto de perguntar o que fazer então, mano Dorival? É isso que eu vou explicar para vocês agora.
0: And the deaths of people are only behind these.
1: É isso. O salmista, meus irmãos, ao escrever o Salmo 42,
0: when the psalmist wrote chapter 42,
1: ele estava com uma doença profunda na sua alma.
0: He had a deep wound in his soul.
1: Ele estava numa situação de penúria.
0: He was in a situation of complete sickness.
1: Não havia remédio físico humano.
0: But there was no physical medicine for him.
1: E ele começa dizendo assim como o servo, no caso o animalzinho, né? Que é tipo parecido um, para não falar é a corça, né? Mas tem gente não sabe o que é corça também. Um animalzinho de quatro patas, é um viadinho.
0: And he starts talking as if he were a deer.
1: Como o servo brama pelas correntes das águas.
0: As the deer pants for streams of water.
1: Assim suspira a minha alma por ti, ó Deus.
0: So my soul pants for you, my God.
1: Eu quero trazer, meus irmãos, algumas coisas que vocês possam se mirar nelas para que as vossas almas sejam curadas.
0: I'd like to bring you some examples so that your souls can be cured.
1: A Bíblia Sagrada fala em duas ocasiões cruciais sobre a questão de descanso para as vossas almas.
0: The Bible speaks in two occasions the matter of resting our souls.
1: Quando Jesus fala, vinde a mim cansados e oprimidos.
0: Then when Jesus says, come to me all those who are tired and oppressed.
1: Ele fala, só em mim vocês poderão alcançar descanso para as vossas almas.
0: He says, only in me can you find rest for your souls.
1: Jeremias, no mais profundo da sua tribulação e desalento.
0: When Jeremiah was going through the toughest tribulations.
1: Ele mesmo fala, olha, buscai as veredas antigas, o caminho de Deus.
0: He said, seek for the ways of God.
1: Porque é a única maneira de encontrar em descanso para as vossas almas.
0: For it is the only way to find rest for your souls.
1: Em outras palavras, encontrarem a cura para as vossas almas.
0: In other words, to find the cure for your souls.
1: E o salmista deixa para nós.
0: And the psalmist leaves for us.
1: A primeira dica.
0: The first tip.
1: Assim como o servo brama pelas correntes das águas.
0: As the deer pants for streams of water.
1: Dependendo do tempo, da estação do ano.
0: No matter the season of the year.
1: Os servos nessa época, nessa região, buscavam águas por uma questão de sobrevivência.
0: The deer sought streams of water as a matter of survival.
1: Então o salmista diz, assim suspira a minha alma por ti.
0: So the psalmist said, my soul pants for you, my
1: oh,
0: God.
1: Deus. É o primeiro passo.
0: That is the first step.
1: Eu vou suspirar.
0: I will pant.
1: Faz. Puxa lá do fundo, vai. Puxa lá do fundo.
0: And sigh deeply.
1: É uma coisa, meus irmãos, que nos faz entender que nós não podemos expressar em palavras.
0: It's something that makes us understand we cannot express it in words.
1: O nosso anseio pela presença do nosso Deus.
0: Our need for the presence of our God.
1: Quando eu estou suspirando, eu estou dizendo, eu não posso explicar em palavras.
0: When I have a deep sigh, I cannot express it in words.
1: O quanto eu almejo alguma coisa, nesse caso, o quanto eu almejo a presença de Deus.
0: How much I seek the presence of God.
1: Quando uma pessoa está cansada de sofrer,
0: when someone is tired of suffering,
1: pessoa já não aguenta mais tanta dor na sua vida.
0: Person cannot not take more pain in their lives.
1: E ela já não tem mais palavras.
0: And she has no more words.
1: Ela suspira.
0: She sighs.
1: Quer dizer, eu tô cansado de sofrer.
0: And that means that she is tired of suffering.
1: Quer dizer, eu não aguento mais.
0: She can't take it any longer.
1: Quer dizer, eu vou morrer se algo não acontecer.
0: That means that you will nearly die if nothing happens.
1: E o que a Bíblia está dizendo é isso.
0: This is what the Bible is telling us here.
1: Assim como o animalzinho busca as águas do momento da seca,
0: as the deer pants for streams of water,
1: a minha alma suspira
0: my soul
1: por ti, ó Deus.
0: My soul pants for you, my God.
1: É uma entrega que a gente faz tipo assim: Senhor, eu não sei mais o que fazer, então eu suspiro pelo Senhor, porque o Senhor é a minha única salvação.
0: It is a sigh recognizing that God is our only salvation.
1: Por isso que a Bíblia fala: entrega o teu caminho ao Senhor.
0: This is why the Bible tells us, deliver your path to the Lord.
1: Confia no Senhor.
0: And trust God.
1: Você que sente como se fosse uma espada que transpassa o seu coração.
0: Those who feel as if it were a sword that pierced your heart.
1: E você sabe que lá no fundo a sua alma está ferida, está amargurada.
0: And you know that deep down your soul is wounded.
1: Não quer dizer que você não possa rir.
0: Doesn't mean that you cannot laugh.
1: Não quer dizer que você não possa ter de repente uma vida próspera.
0: Doesn't mean that you can't have a prosperous life.
1: Mas certamente quer dizer que existe um vazio de Deus na sua vida.
0: It certainly may say that there is a lack of God in your life.
1: E embora você possa ser próspero,
0: and although you may be prosperous,
1: embora você possa ter fama,
0: although you may be famous,
1: embora você possa ser uma pessoa que seja sorridente sempre,
0: although that you may be a smiley
1: person, uma coisa eu posso garantir a você,
0: one thing that I can guarantee you,
1: existe em você um vazio, existe em você a ausência de Deus, e existe em você incertezas e incertezas que você não sabe como resolver.
0: There's an emptiness in you that is a lack of God and uncertainty that you cannot solve.
1: E não adianta levantar a cabeça.
0: And it is no use raising your head.
1: Colocar o nariz para cima.
0: To raise your nose.
1: E se achar acima da palavra de Deus.
0: And think that you are above the word of God.
1: Porque ninguém está acima da palavra de Deus.
0: Because no one is above the word.
1: Essa palavra é a verdade, queira você aceitá-la ou não.
0: This word is the truth, whether you accept it or not.
1: A ausência de Deus é doença da alma, e isso é incerteza e é insegurança para qualquer pessoa.
0: The lack of God is a wound in your soul, and this is uncertainty.
1: Por mais segura de si que ela possa dizer que seja.
0: The more certain of whatever you think you are.
1: Pode dizer que eu sou intelectual.
0: You may think of yourself as an intellectual.
1: Recentemente eu ouvi uma pessoa falando isso.
0: Very recently I heard someone saying this.
1: É porque eu habito no meio dos intelectuais, porque eu sou intelectual.
0: I'm an intellectual person.
1: Com todo respeito, grande porcaria.
0: With all respect, that means nothing.
1: Eu quero saber se essa pessoa tem a sua alma.
0: I'd like to know if this person has her soul.
1: Curada.
0: Cured.
1: Sã.
0: Completely well.
1: Se tem certeza da vida eterna.
0: If he is certain of her life.
1: Se vai morar no céu com o nosso Deus, com o nosso Cristo, com os anjos.
0: If he will live in heaven with the Lord Jesus Christ.
1: Caso contrário.
0: Otherwise.
1: A sepultura será um marco.
0: The grave will be a mark.
1: E após a sepultura virá somente a expectação horrível de juízo e o sofrimento eterno.
0: And after the grave only judgment and eternal
1: suffering. Isso em si traz insegurança e traz medo.
0: And this brings insecurity and fear.
1: Isso em si traz a sensação da cessação, ou seja, a sensação de que haverá de se cessar qualquer tipo de sucesso que a vida possa ter proporcionado a essa pessoa.
0: And this brings the end of all success that life may have proposed to this person.
1: Qualquer pessoa que está doente na alma pode receber a cura.
0: Any person that is sick in their soul can receive the cure.
1: Mas tem que passar por esse caminho.
0: But must go through this way.
1: A sua alma tem que suspirar pela presença de Deus.
0: Your soul must pant for the presence of God.
1: A sua alma tem que suspirar pela presença do Senhor.
0: Your soul must sigh.
1: Vai dizer, eu estou aqui, irmão Lourival, estou na presença de Deus, amém, Deus te abençoe, amém.
0: Você
1: pode até levantar a mãozinha e falar graças a Deus, oh, recebo, recebo. Vejo obreiros aqui, obrigado por todos vocês estarem aqui. Mas eu pergunto, têm as vossas almas suspirados pela presença de Deus?
0: Many people are here, but have your souls sought the presence of God?
1: Será que vocês não estão aqui porque vocês têm medo da condenação ao fogo eterno?
0: Are you not only here because you are afraid of eternal condemnation?
1: Será que vocês não estão aqui só porque vocês têm uma necessidade imediata?
0: Are you not only here because you have a personal need right now?
1: Ou será que vocês estão aqui porque as vossas almas suspiram? aspiram pelo Deus vivo.
0: Are you here because you're so seeking?
1: O salmista diz: a minha alma tem sede de Deus, o Deus vivo.
0: The psalmist said, my soul thirsts for God.
1: Porque você está aqui?
0: Why are you here today?
1: Quais são as suas pretensões de deixar a sua casa, sair da sua casa e vir a esse local chamado casa de Deus?
0: Why have you left your house and come here to the house of God?
1: Para que haja cura da nossa alma, meus irmãos.
0: For our souls to be cured.
1: Como o servo brama pelas correntes das águas.
0: As the psalmist sought for the streams of water.
1: Assim suspira minha alma por ti, ó Deus.
0: So my soul pants for you, my
1: God. A minha
0: God.
1: Alma tem sede de Deus.
0: My soul thirsts for God.
1: Do Deus vivo.
0: For the living God.
1: Não é que eu venho à igreja só porque eu tenho que cumprir a minha carimbar a minha carteirinha.
0: I don't come to church to only get
1: my. Não é que eu venho à igreja só porque tipo, vai ter uma caravana gratuita.
0: Only because there's free transport.
1: Não.
0: No.
1: Eu venho à presença de Deus porque a minha alma tem sede de Deus.
0: I come to the presence of God because my soul seeks for God.
1: Aqui eu estou na presença de Deus de coração para coração. Deus está curando a minha alma. Deus está preenchendo o vazio da minha alma.
0: And when I'm here, God is filling the void in my soul.
1: A minha alma deseja isso.
0: My soul seeks for this.
1: A minha alma precisa disso.
0: My soul needs this.
1: Quer que a ferida ou quer que a sua alma seja curada, a primeira coisa, suspire por Deus, tenha sede de Deus.
0: You want your soul cured, have thirst for God.
1: A situação do escritor do Salmo 42 não era boa não, meus irmãos.
0: The situation of the psalmist of chapter 42 was not well.
1: Ele chega a dizer: as minhas lágrimas servem-me de mantimento de dia e de noite.
0: He said, my tears have been my food day and night.
1: E os opositores perguntam: onde é que está o seu Deus?
0: And the people said to him, where is your God?
1: Alguma coisa muito ruim havia acontecido na vida do salmista.
0: Something very wrong had happened to his life.
1: E no versículo 4 ele fala: quando eu me lembro disto.
0: And on verse 4 he said, when I remember these things.
1: Dentro de mim derramo a minha alma.
0: I pour out my soul.
1: Eu estava acostumado a ir à igreja com a multidão.
0: How I used to go to the house of God under the protection of the mighty one.
1: Com a multidão eu ia à casa de Deus com voz de alegria e louvor.
0: With shouts of joy and praise.
1: Com a multidão que festejava.
0: Among the festive throng.
1: Segunda coisa, meus irmãos, que a Bíblia Sagrada nos fala.
0: The second thing the Bible tells us.
1: Quer que a sua alma receba cura.
0: If you want your soul to receive the cure.
1: Entenda a questão da alegria e a questão do louvor.
0: Understand the matter of joy and praise.
1: Como vão vocês? Tudo bem com vocês?
0: How is your life?
1: Ah, tudo bem. Mas e vocês que não está tudo bem com vocês?
0: What about those who are not doing so well?
1: Vocês têm louvado a Deus?
0: Have you praised God?
1: É possível louvar ao Senhor no meio da tribulação?
0: Is it possible to praise God in the middle of tribulations?
1: Porque veja só. A sua alma já está ferida.
0: Your soul is already hurt.
1: A sua alma já está abatida.
0: Your soul is downcast.
1: A sua alma já está doente.
0: Your soul is sick.
1: E o que é que você faz? Você se recolhe?
0: What do you do? Do you take care of yourself?
1: Deixa cair o seu semblante?
0: Do you allow yourself to go sad?
1: Você deixa de louvar a Deus?
0: Do you cease to praise God?
1: Você deixa de entender as questões da alegria verdadeira?
0: You have ceased to understand the matters of true joy.
1: O que realmente representa a paz de Deus que invade os corações dos seus servos?
0: That represents the peace of God that goes in the hearts of His servants.
1: E você começa a viver exatamente o que o sentimento maior de opressão te induz a viver?
0: And you start to live under this depression.
1: Um sentimento de derrota antecipada?
0: This feeling of defeat.
1: Numa situação que traz até o descrédito a respeito do que Deus pode fazer para curar a sua alma.
0: A situation that many lack the understanding of what God can do for you.
1: Por essa razão, meus irmãos.
0: And for this reason, dear brothers.
1: Por mais ferida que estejam as vossas almas.
0: The more hurt that your souls are.
1: Por mais que as vossas lágrimas sejam a vocês mantimento de dia e de noite.
0: Although your tears have been food for you day and night.
1: Por mais que os vossos inimigos possam estar dizendo: tá vendo? Passou para a lei dos crentes. Olha o que aconteceu, tá vendo?
0: Although your enemies mock you.
1: Por mais que todas as coisas ruins estejam acontecendo com vocês.
0: Although many wrong things have been happening to you.
1: Façamos como o salmista.
0: Let us do what the psalmist says.
1: Vamos derramar a nossa alma perante o Senhor.
0: Let us pour out our souls before the Lord.
1: E nos lembrar da alegria e do louvor. Eu sei que não é fácil demonstrar alegria e louvor no momento da tribulação.
0: I know it is not easy to pour our joy and praise in moments of tribulation.
1: Mas isso faz com que Deus se mova na sua direção.
0: But this helps God to move in your direction.
1: Porque isso significa que tem uma coisa que eu vou falar daqui a pouquinho. Isso significa que você,
0: because this means that you,
1: mesmo em meio à sua tribulação ou em meio ao inverno da sua vida,
0: even amidst your tribulation,
1: você sabe que alguma coisa vai acontecer.
0: You know that something will happen.
1: E não existe, meus irmãos, louvor e adoração de, que possa ser tão tremendo.
0: There is no joy and praise that can be so tremendous.
1: Do que o louvor e a adoração e a alegria daquele que está em tribulação.
0: And the joy and praise of those who are going through tribulation.
1: Habacuc fala, ainda que a figueira não floresça.
0: Habacuc said, even though the flower doesn't grow.
1: Nem haja fruto nas vides.
0: There are no fruits in the trees.
1: Ainda que falhe o produto da oliveira.
0: Although the olive does not produce.
1: Ainda que os campos não produzam o mantimento.
0: Although the field don't grow the food.
1: Ainda que o rebanho seja exterminado.
0: Although the flock may be exterminated.
1: Ou seja, ainda que tudo esteja dando errado.
0: Although everything is going
1: wrong. Ele fala, todavia eu me alegrarei no Senhor.
0: He said, I will still be joyful in the Lord.
1: Eu me alegrarei no Senhor.
0: I will be joyful in God.
1: Eu exultarei no Deus da minha salvação.
0: I will praise the God of my salvation.
1: E ele completa dizendo, o Senhor Deus é a minha força.
0: He says, my God is my strength.
1: Ele fará os meus pés como os da corça.
0: He will guide my feet as the...
1: E me fará andar sobre os meus lugares mais altos.
0: And make me ride in the highest
1: places. Glorificação.
0: Glorification.
1: Louvor.
0: Praise.
1: Alegria na tribulação.
0: Joy in the tribulation.
1: É espancamento direto na cara do diabo.
0: And this is defeating Satan.
1: É espancamento direto na cara do opositor.
0: Defeating your opposition.
1: É fechar a boca do opositor.
0: It's to close the mouth of your enemies.
1: É colocar por terra o que quer ver o seu mal.
0: It's to defeat all those who want to see
1: you. E é glorificar e anunciar o Deus da tua salvação.
0: To glorify your God of creation.
1: E dizer a ele,
0: and to say to him,
1: eu confio no Senhor mesmo na tribulação e mesmo na luta.
0: I trust you, dear God, even in tribulation.
1: Confio no Senhor.
0: I trust you, dear Lord.
1: Eu continuarei a derramar perante o Senhor a minha alma.
0: I continue to pour before you my soul.
1: Olha, meus irmãos.
0: Look, dear brothers.
1: Almas feridas todos os dias nós vemos e temos.
0: We see so many hurt souls every day.
1: Almas sãs.
0: Souls that are not well.
1: Curadas.
0: Being cured.
1: Abençoadas.
0: And blessed.
1: Habitadas.
0: And inhabited.
1: Também podemos ver todos os dias.
0: We can also see this every day.
1: Eu sei, meus irmãos, que a vida não é fácil para ninguém.
0: I know that our lives are not easy for anyone.
1: Cada um tem o seu tipo de lágrima.
0: Each one has their own types of tears.
1: Cada um tem o seu tipo de dificuldade.
0: Each one has their own difficulties.
1: O que às vezes não tem um problema na família, tem um problema na perna, que não tem dor de cabeça, tem dor no dedo. Cada um tem o seu tipo de problema.
0: Each one has their types of problems.
1: E a nossa alma pode se sentir abatida, triste.
0: And our soul can be sometimes downcast.
1: Às vezes, meus irmãos, tem os problemas espirituais que nós vivemos.
0: And sometimes we live in spiritual problems.
1: A Bíblia fala que todos nós somos pecadores.
0: The Bible tells us every one of us are sinners.
1: Mas é claro que a Bíblia também nos faz entender que existem pecados e pecados.
0: And of course, the Bible tells us that there are types of sins.
1: E é claro que a misericórdia de Deus acima de tudo, pecado não entra do céu e pecado tem que ser perdoado.
0: And sin will prevent you from going to heaven and must be forgiven.
1: Mas é claro, meus irmãos,
0: but of course, dear brothers,
1: que existem pessoas que sabem
0: that people know
1: que o maior problema do distanciamento de Deus na vida delas,
0: the greatest problem from being far away from God in their lives,
1: não é a falta de interesse delas se apresentarem a Deus e se aproximarem dele.
0: It is not their lack of interest to come close
1: não.
0: to God.
1: Algumas pessoas sabem.
0: Some people know
1: que a dor da alma,
0: that the pain in their souls,
1: a ferida da alma,
0: the wound in their souls,
1: vem sendo causada,
0: has been caused
1: por pecados que são praticados sistematicamente,
0: by sins that have been practiced every day.
1: Pessoas que sabem que estão errando e deliberadamente continuam errando.
0: People know that they are making mistakes and continue to do so.
1: Pessoas que se recusam a entender.
0: People that refuse to understand.
1: Os projetos de Deus.
0: The projects of God.
1: Se recusam a se arrepender.
0: They refuse to repent.
1: Confessar a Deus os seus erros, as suas falhas.
0: To confess to God their sins and mistakes.
1: Até prosperam materialmente falando.
0: And sometimes even prosper materially speaking.
1: Até são pessoas influentes no meio social onde vivem.
0: And may even be influential wherever they live.
1: Mas sabem quando estão no recôndito da sua solidão.

0: They know what they, when they are depressed and alone.
1: Que as suas almas estão feridas, estão abatidas e precisam de Deus.
0: That their souls are hurt and downcast and need God.
1: E eu aconselho vocês nesse momento.
0: And I advise you right now.
1: Comecem a fazer com que as vossas almas suspirem pelo Senhor.
0: Start panting for the presence of God in
1: Comecem
0: your soul.
1: A entender que as vossas almas têm de sentir sede de Deus.
0: Start to understand that your souls need to feel thirst for
1: Comecem
0: God.
1: Comecem a glorificar, a exaltar, a sentir alegria, a entender o louvor e a alegria mesmo em meio às tribulações e às doenças das almas.
0: Start to glorify
1: da alma,
0: God.
1: Perdão.
0: Even amidst your tribulations and struggles.
1: E em meio à confiança que vocês depositam louvando na tribulação.
0: And in this trust that you deposit in God by praising Him in troubles.
1: O salmista diz.
0: The psalmist says.
1: Espera em Deus.
0: Wait in God.
1: O versículo 5.
0: On verse 5.
1: O interessante é que o salmista prega para a sua própria alma.
0: The psalmist is preaching to his own soul.
1: Hoje fala conosco.
0: Today it speaks to us.
1: Mas ele pergunta,
0: but he asks himself,
1: por que estás abatido, minha alma?
0: Why, my soul, are you downcast?
1: Por que te abate, ó minha alma, e te comoves, perdendo a calma? Ele mesmo pergunta, por que estás abatido, minha alma?
0: He asks why his soul is downcast.
1: Por que te perturbas em mim?
0: Why have you been disturbed within me?
1: Aí ele mesmo prega para sua própria alma.
0: And he asks himself his own soul.
1: Espera em Deus.
0: Wait in God.
1: Espera em Deus.
0: Wait in God.
1: E ele dá a mensagem de esperança para ele mesmo. Pois ainda louvarei na salvação da sua presença.
0: He gives himself hope, for I will still praise you in your presence.
1: E ele continua falando, ó meu Deus, dentro de mim a minha alma está abatida.
0: And he continues to say that within him his soul is downcast.
1: Portanto, lembro-me de ti.
0: Therefore, I will remember you.
1: Eu não me esqueço do Senhor.
0: I do not forget the Lord.
1: Lá no versículo 11.
0: On verse 11.
1: Mais uma vez ele fala, por que estás abatido, a minha alma?
0: Once again he asks, why, my soul, are you downcast?
1: E por que te perturbas dentro de mim?
0: Why so disturbed within me?
1: E mais uma vez ele fala, espera em Deus, pois ainda o louvarei.
0: And once again he says, put your hope in God, for I will yet praise Him.
1: Ele é a salvação da minha face.
0: He is my Savior.
1: E é o meu Deus.
0: And my God.
1: Não há salvação a não ser em Deus, querida igreja.
0: There is no salvation except in God, dear church.
1: A Bíblia Sagrada diz, não há salvação em nenhum outro.
0: The Bible tells us there is no salvation in anyone else.
1: Pois debaixo do céu não há dado nenhum outro nome aos homens pelo qual devamos ser salvos.
0: There is no other name under heaven in which we can be saved.
1: Não há salvação a não ser no nosso Deus, na pessoa de Cristo.
0: There is no salvation except in God or in our Christ.
1: Não adianta esperar em cavalos, carros. Os cavaleiros, não adianta esperar em novos governos.
0: There's no use waiting under new governments.
1: Para que a nossa alma esteja sã, saudável, só existe uma pessoa em que podemos esperar. Né?
0: For our soul to be
1: Jesus
0: well.
1: Cristo, na pessoa do Pai, do Filho e do Espírito Santo, Jesus Cristo, esperamos ver.
0: We can only put our hope in Jesus Christ.
1: Deixa Ele curar a sua alma. Deixa Ele curar a sua alma.
0: Let Him cure your soul.
1: Deixa Ele sarar as suas feridas.
0: Let Him cure your wounds.
1: Permita Ele perdoar os seus pecados.
0: Allow Him to forgive you for your
1: Permita
0: sins.
1: Permita Ele dar a você a salvação que você precisa.
0: Allow Him to give the salvation
1: Deixa Ele trabalhar em você.
0: Let Him work in you.
1: Você precisa de Deus.
0: You need God.
1: Você precisa de Jesus Cristo.
0: You need Jesus Christ.
1: Entregue a Ele sem reservas, confiando plenamente na sua providência.
0: Deliver yourself completely,
1: Confia no Senhor.
0: Trust in God.
1: Espera no Senhor.
0: Wait in the Lord.
1: E essa alma que tem sede de Deus.
0: And this soul that thirsts for God.
1: E essa alma que suspira por Deus.
0: And this soul that pants for God.
1: E essa alma que entende a alegria e o louvor estando em qualquer estado diante de Deus.
0: This soul that understands joy and praise
1: É a alma
0: to God.
1: Que confia e que espera. E a alma que será curada, e a alma que viverá bem, e a alma que viverá eternamente.
0: It's the soul that will be cured and live eternally.
1: É melhor buscar refúgio no Senhor.
0: It is better to seek refuge in the Lord
1: do que confiar nos homens.
0: Than to trust in men.
2: Esse é o versículo mais central da Bíblia.
0: This is the most central verse in the Bible.
2: É melhor buscar refúgio em Deus, no Senhor.
0: It is better to seek refuge in the Lord.
2: Do que confiar nos homens.
0: Than to trust in men.
2: Salmos 118, versículo 8.
0: Psalms 118, verse 8.
2: Confia no Senhor.
0: Trust in the Lord.
2: Confia no Deus Todo-Poderoso.
0: Trust in the Almighty God.
2: Suspira por Deus.
0: And sigh for God.
2: Tenha sede de Deus.
0: Have thirst for God.
2: Meus irmãos, aqui onde estamos hoje, na presença de Deus, que privilégio nós estamos tendo.
0: Here we are in the presence of God.
2: Que nós possamos suspirar.
0: That we may pant.
2: Que a nossa alma tenha essa sede.
0: That our soul may have this thirst.
2: Que sejamos movidos a louvor, a alegria. Que nós sejamos movidos a dentro dessa paz, desse entendimento.
0: That we may be moved in this peace and understanding.
2: Em confiança e esperando sempre no Senhor.
0: Trusting and waiting in the Lord.
2: O salmista fala: esperei com paciência no Senhor.
0: The psalmist said, wait patiently
2: for the Lord. E o Senhor veio.
0: And
2: e o Senhor atendeu o meu clamor.
0: You have answered my call.
2: Espera com confiança no Senhor.
0: Wait with hope in the Lord.
2: Eu sei que você pode esperar em tanta coisa, para tantas outras coisas.
0: That you may await in other things.
2: Mas
0: for
2: para as questões da sua alma.
0: But for the matters of your soul.
2: Espera somente no Senhor e confia somente no Senhor.
0: Wait only in the Lord.
2: Porque Ele é o único médico, o único doutor que pode curar a sua alma ferida e a sua alma.
0: He is the only doctor that can cure your soul.
2: Que Deus abençoe você.
0: May God bless you greatly.
2: Que o Espírito de Deus siga falando tremendamente à sua vida.
0: May the Spirit of God continue to
2: speak. Tem esperança para você, sim.
0: There is hope for you, yes.
2: Tem socorro para você, sim.
0: There is help for you.
2: O nosso Deus está aqui hoje aguardando a sua aproximação.
0: Our God is here today waiting for you to come close.
2: Se a sua alma está ferida, está abatida.
0: If your soul is hurt.
2: Se a sua alma está doente.
0: If your soul is sick.
2: O único que pode curá-la está aqui.
0: The only one who can cure is here.
2: E Ele convida você.
0: And He invites you here today.
2: Venha a mim.
0: Come to Him this
2: day. O Senhor fala, vinde a mim.
0: The Lord calls you, come to
2: cansados
0: Him.
2: Cansados e oprimidos.
0: Those who are tired and oppressed.
2: Feridos na alma.
0: Wounded in their soul.
2: Eu vos aliviarei.
0: And I will give you rest.
2: Tomai sobre vós o meu jugo. Aprendei de mim que sou manso e humilde de coração.
0: Learn from Him who is humble of heart.
2: Venham descansar em mim.
0: Come and rest in Him.
2: É a maneira de encontrar descanso para as vossas almas.
0: This is how you will find rest for your soul.
2: Você que ainda não tem esse Deus.
0: Those who still don't have this God.
2: Você que está apartado dos caminhos do Senhor.
0: Those who are far away from the path of the Lord.
2: Vem cá para Jesus curar você, perdoar os seus pecados, escrever o seu nome no livro da vida. Vem cá.
0: Come forward so Jesus can cure you and forgive
2: you. Sai da sua cadeira.
0: Leave your place right now.
2: Sai de onde quer que você esteja, você que me ouve em casa agora.
0: Those who hear me at home right now.
2: Vem aqui à frente, chega de buscar todo o recurso que você já tem buscado.
0: Enough seeking other resources.
2: Sem solução nenhuma.
0: Without any hope.
2: Olha, tem um Deus aqui que cura as feridas da sua alma.
0: There's a God who is here and can cure your soul.
2: Tem um Deus maior do que a psiquiatria.
0: He is greater than psychiatry itself.
2: Tem um Deus maior do que Freud.
0: There's a God who is greater than Freud.
2: E do que fraude também.
0: And fraud as well.
2: Tem um Deus maior do que qualquer processo da medicina.
0: There is God who is greater than medicine.
2: Tem um Deus maior do que qualquer tipo de terapia.
0: God who is greater than any type of therapy.
2: Tem um Deus maior do que qualquer tipo de carrego ou descarrego ou tipo de tempero.
0: God who is greater than any types of recession.
2: Se sal fosse essa coisa, a mulher de Ló não teria sido transformada numa estátua de sal. Né?
0: And there's any types of decisions.
2: Venha aqui à frente para Deus curar a ferida da sua alma.
0: Come forth and God can cure the wound of your soul.
2: É a única maneira de você seguir a vida com esperança.
0: It's the only way to lead your life of hope.
2: Se você não cura a sua alma, tudo vai ruim, tudo vai mal.
0: If you don't cure your soul, everything will go worse.
2: Se sua alma está mal,
0: if your soul is bad,
2: tudo estará mal.
0: Everything will go from bad to worse.
2: Venha aqui à frente aceitar o Senhor Jesus como seu Salvador.
0: Come forward and accept Jesus as your Savior.
2: A sua alma está vazia.
0: Your soul is empty.
2: Você precisa de um Deus.
0: You need a God.
2: E tem um Deus vivo aqui hoje.
0: There's a God who is alive here today.
2: Está pedindo entrada na sua alma.
0: He is asking for entrance in your soul.
2: Dá lugar para Deus na sua vida.
0: Give room for God in your life.
2: Você já andou por tantos caminhos e até hoje o que resolveu?
0: If you walked so many paths and what have you solved?
2: O que você conseguiu?
0: What have you accomplished?
2: Nada ou quase nada.
0: Nothing or almost nothing.
2: Você continua com medo?
0: You continue to be afraid.
2: Uma desesperança total fazendo ou permeando a sua vida.
0: Completely without hope in your life.
2: Deus está chamando você.
0: God is calling you here today.
2: A sua alma não está sedenta de Deus?
0: Is your soul not panting for God?
2: A sua alma não suspira pelo Senhor?
0: Does your soul not sigh for God?
2: Vocês que se ausentaram da presença de Deus, está sofrida a vida sem Deus, não está?
0: Those who have been far away from God, is your life not suffering?
2: Se você falecer hoje, onde você vai passar a eternidade?
0: If you die today, where will your eternity be?
2: Você abandonou Deus pelas suas razões próprias.
0: You have abandoned God for your own reasons.
2: Hoje é o dia da sua reconciliação.
0: Today is a day of your reconciliation.
2: Você tem sofrido tanto.
0: You have been suffering so much.
2: Tem andado depressivo, depressiva.
0: You have been walked in depression.
2: E o pior é a desesperança.
0: And the worst is the life without hope.
2: Que invade os corações dos desviados de tal forma.
0: That goes into the hearts of those who are far away in such a way.
2: Que fica difícil até viver.
0: That it is hard even to live.
2: Você quer reconciliar-se com Deus agora, você que está em casa, você que está aqui.
0: You want to return to God right now. Those who are at home, those who are here.
2: O pecado pesa, meus irmãos.
0: Sins are heavy, dear brothers.
2: O pecado pesa.
0: Sins are heavy to carry.
2: A Bíblia fala através do profeta.
0: The Bible tells us through the prophet.
2: Essa terra balanceia como um bêbado.
0: This world is like a drunken man.
2: Essa terra balanceia, cambaleia como um bêbado.
0: This world shakes like a drunken man.
2: Ela balanceia como rede de dormir.
0: As a place to lay down.
2: Porque a sua transgressão pesa sobre ela.
0: Because its transgressions are heavy upon it.
2: Ela cairá.
0: It will fall.
2: E não se levantará.
0: And it will not raise up again.
2: Quando a Bíblia fala essa terra,
0: when the Bible tells us this earth,
2: ela não está dizendo o planeta físico, ela está dizendo as pessoas.
0: It's not talking about this planet, but the people in it.
2: Pecado traz consequências e morte.
0: Sins bring consequence and death.
2: Traz separação eterna de Deus.
0: It brings the eternal separation from God.
2: Desviados venham para a reconciliação.
0: Those who are far away return to God right now.
2: A gente canta um hino.
0: We sing a song.
2: Canto com a igreja, peço para a igreja que se coloque de pé.
0: And I ask the church to stand up.
2: Deus está dando oportunidade. Não tenha pena, não fique envergonhado não.
0: Do not be ashamed. God is giving you an opportunity.
2: Eu já fui desviado da minha mocidade também.
0: I also went astray from the path of the Lord when I was young.
2: E um dia tive que voltar para Cristo.
0: And one day I had to return to Christ.
2: Porque entendi que sem Jesus, sem Deus, um vazio enorme.
0: Because I understand that without God and Jesus, there was a great void.
2: Vou dizer aqui um vazio enorme encheu a minha vida.
0: And this great void was filled in my life.
2: Para vocês, olha, esse foi o dia que o Senhor te deu.
0: This is the day the Lord has been giving you.
2: Essa é a oportunidade que o Senhor te dá.
0: This is the opportunity you have given today.
2: Almas doentes, feridas.
0: Those that are sick and wounded.
2: O nosso Deus quer curar.
0: Our God wants to cure you.
2: Deixa a sua alma ter esse anseio, essa sede de Deus.
0: Allow your soul to have thirst for God.
2: Nós vamos orar por vocês, queridos irmãos, que estão aqui à frente.
0: We will pray for those who came forward.
2: São almas que o Senhor nos dá.
0: Their souls the Lord gives us.
2: Deus está curando as feridas da vossa alma.
0: God is curing the sickness of your soul.
2: Olha, não tem ansiolítico, não tem clonazepam, não tem diazepam, não tem ribotril, não tem lexotan. Não, não tem.
0: There's
2: ferida
0: no...
2: da alma, só Deus.
0: The wounds of your soul, only God can cure.
2: Só Deus.
0: Only God.
2: Aquele peso, aquela amargura.
0: That burden, that sickness.
2: Deus está vindo e está limpando todos vocês que estão aqui na frente. Olha, sintam Deus limpando vocês.
0: God is cleansing.
2: Deus está limpando vocês, está lavando vocês.
0: He is washing you here today.
2: Deus está curando as vossas almas.
0: God is curing your soul.
2: As feridas das vossas almas.
0: The wounds in your soul.
2: As vossas almas que têm sede de Deus.
0: Souls that thirst for God.
2: Deixa eu orar por vocês.
0: Let me pray for you. If you
2: Jesus liberta você.
0: God can deliver you.
2: Levanta sua mão, igreja, comigo. Vamos orar por essas pessoas. Olha aí, é uma congregação que Deus nos dá.
0: Let us pray for these people, dear church.
2: Grande Deus, poderoso Pai. São vidas que estão diante do Senhor. Almas que estavam feridas, abatidas. Almas entristecidas. Almas ansiosas, com fardos impossíveis de serem carregados. Senhor meu Deus, essas almas anseiam pelo Senhor. Essas almas têm sede de Ti, ó Deus poderoso. Essas almas não estão confiadas no homem, mas confiadas em Ti. Lava, ó Deus. Purifica, ó Deus. Perdoa, ó Deus. escreva o nome no livro da vida de cada uma dessas pessoas, ó Deus. Mas acima de tudo, Senhor, que essas vidas recebam o remédio para o que traz os grandes ferimentos na alma, a ausência de Deus. Venha morar nessas vidas, ó Deus, que estão recebendo o Senhor, que estão se entregando ao Senhor. Venha morar nessas vidas que serão orientadas, serão levadas ao batismo. E pedimos ao Senhor que essas vidas permaneçam até o dia em que o Senhor chamar a sua igreja ou chamar individualmente cada um. Senhor meu Deus, em nome de Jesus, seja com essas pessoas agora e sempre. E para sempre, Senhor meu Deus, receba essas vidas, venha morar nesses corações, em nome de Jesus Cristo. Amém, Senhor. Amém, Senhor, amém. Graças a Deus, aleluias. Oremos, meus irmãos. Grande Deus, poderoso Pai, nós queremos ver a libertação para essas vidas, os sinais que o Senhor faz nessas vidas. Nós queremos ver o poder do Senhor nessas vidas. Confirma a sua obra, Senhor meu Pai. Confirma os seus milagres, Senhor meu Deus. Confirma a sua bênção nessas vidas agora, libertando, fazendo a Deus uma obra tremenda em cada coração, em cada vida. Meu Deus, eu repreendo toda a força do mal, da destruição. Repreendo todo o mal em nome de Jesus. Amém, Senhor. Amém. Muito obrigado, meus irmãos. A gente só tem que agradecer a Deus e ao esforço de vocês. É um prazer pregar para todos vocês. Não importa a igreja que vocês são, para nós é uma alegria falar de Deus para vocês. Digam comigo assim: a paz do Senhor. Mais uma vez: a paz do Senhor. Mais uma vez: a paz do Senhor Jesus. Deus abençoe São Paulo, Deus abençoe Brasil. Ouvintes, que Deus abençoe vocês por tudo quanto vocês tem feito pela obra do Senhor também, e que nós possamos sempre caminhar juntos, de mãos dadas, sempre na mesma direção. Que Deus abençoe vocês, Deus abençoe todos vocês, ouvintes. Fiquem com Deus e até a próxima oportunidade. Eu sou o pastor Lourival de Almeida, esse é o programa Voz da Libertação, e nós somos da Igreja Pentecostal Deus é Amor.
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8: O Senhor Deus nos diz na sua palavra: eu amo os que me amam, e os que de madrugada me buscam, me acharão. 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

Nós somos uma igreja de oração, entendemos a importância da oração, temos absoluta certeza que o Senhor nos responde quando nós clamamos, e por isso eu quero convidar você que está aí do outro lado a colocar esse propósito no seu coração também e orar a Deus conosco. E fazer aquele trabalho do bom samaritano, aquele trabalho abençoado, compartilhar esta live, convidar outras pessoas também para orar conosco, despertar alguém que precisa orar e alguém que precisa de oração para estar junto conosco neste clamor. Nós temos várias pautas para colocar diante de Deus através da nossa oração, e quando nós clamamos a Deus com toda a fé, Ele nos responde. Eu quero, enquanto você vai compartilhando aí com alguém que precisa da oração, que precisa receber a bênção, que precisa abençoar outras pessoas orando por eles, eu quero compartilhar com você também alguns versículos bíblicos que estão no livro de Salmos, número 18. Salmos número 18. E diz assim a palavra do Senhor. O título é Deus Soberano Salvador. Diz assim a palavra de Deus. Eu te amarei, ó Senhor, fortaleza minha. O Senhor é o meu rochedo e o meu lugar forte e o meu libertador. O meu Deus, a minha fortaleza, em quem confio. O meu escudo, a força da minha salvação e o meu alto refúgio. Invocarei o nome do Senhor, que é digno de louvor, e ficarei livre dos meus inimigos. Quando nós lemos essa palavra, nós observamos a confiança total que o salmista depositava em Deus. Nele nós podemos confiar, com certeza. O Senhor, Ele conhece o nosso coração, Ele conhece o nosso pensamento, as nossas debilidades, as nossas fraquezas e as nossas necessidades. O salmista está dizendo, eu te amarei, ó Senhor, fortaleza minha. O Senhor é o meu rochedo, o meu lugar forte, o meu libertador, o meu Deus, a minha fortaleza em quem eu confio. O Senhor é o meu escudo, a força da minha salvação e o meu refúgio, o lugar onde eu me refugio. Invocarei o nome do Senhor, que é digno de louvor, e ficarei livre dos meus inimigos. São muitos os inimigos que têm se levantado contra o povo de Deus. O nosso inimigo, o nosso adversário é Satanás. A Bíblia diz que ele veio para roubar, para matar e para destruir. E Satanás está firme na sua missão de roubar a paz das pessoas, de roubar a harmonia das famílias, de roubar a saúde, de roubar a vida, aquilo que nós temos de mais precioso. E ele tem seguido firme na sua missão de destruir, de levar as pessoas à morte. Por isso que nós precisamos da mão do Senhor. O Senhor, primeiramente, Ele nos dá o livramento que todo ser humano mais precisa na vida, que é o livramento da morte eterna. Porque nós estávamos condenados, estávamos distantes e separados de Deus, e a Bíblia diz que o Senhor quis, o próprio Deus quis nos reconciliar com Ele através de Cristo Jesus. Então, a maior...

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1: Por natureza, o homem é esquecido. Esquece de fatos, datas, pessoas e compromissos. Por outro lado, a tendência humana é para não esquecer certos fatos que ocorrem na vida, principalmente quando se trata de perdoar ou pedir perdão. Vemos e ouvimos muitas pessoas afirmarem: eu perdoo, mas não esqueço. Perdoo, mas não quero mais amizade com ele ou com ela. Isto não é perdão. O perdão que a Bíblia ensina é cheio de amor e misericórdia. E normalmente, se perdoando, se esquece, se sepulta no passado. E isso é possível se a pessoa experimentar o perdão divino, tornando-se revertida do grande amor de Deus. Deus, ele é onisciente, é onipresente, é onipotente, mas sem dúvida alguma, ele esquece dos nossos pecados. Pois eu mesmo, Senhor de Israel, apago as tuas transgressões por amor de mim, dos teus pecados, e não me lembro mais. O Senhor Deus lança os teus pecados perdoados para trás de suas costas e joga nas profundezas dos mares. Caro amigo ouvinte, o sangue de Jesus Cristo nos purifica de todo pecado. Através do seu sangue, que temos a comunhão uns com os outros, e o sangue do Cordeiro de Deus, o Filho de Deus, nos purifica de todo pecado. Isso se conhecemos a Jesus Cristo e sabemos que Ele é o Senhor. Mantemos a comunhão uns com os outros, e o sangue do Cordeiro nos purifica e nos lava e nos limpa de toda iniquidade. Amigo ouvinte, pare, pense, confesse os seus pecados e a partir de hoje, tu serás uma nova criatura em Cristo, Jesus, o Filho de Deus. Aprenda a perdoar e será perdoado, pois quem conhece a Deus sabe perdoar. Esta é mais uma mensagem da Igreja Deus e Amor, levando você ao caminho do Senhor.

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3: Meia-noite 2.
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2: 12:28.
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2: Meia-noite e 59.
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2: 1:23.
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2: 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Mais do que um alimento, o leite materno representa proteção, afeto e desenvolvimento saudável para o bebê desde os primeiros dias de vida. 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
3: 1h57.
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3: 2h24.
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4: 2h44.
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4: 3:12.
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3: 3h45.
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2: 4 e 16.
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5: 4:48.
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2: 5:21.
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7: 5h50.
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3: E a gente conversa agora com a médica mastologista, doutora Cauana Caetano. Doutora, muita gente ainda subestima a importância da prevenção. De que forma o diagnóstico precoce impacta a vida da mulher?
7: Ah, de todas as formas, né? Mas a gente sabe que se a gente diagnosticar um caroço, né, um nódulo de mama ali com um centímetro, o prognóstico dessa paciente, a chance dela não precisar fazer químio ou a chance dela não precisar passar por uma cirurgia tão mutiladora é muito maior, né? Às vezes a paciente protela, vê que algum vizinho falou que é para passar tal coisa, né? A gente sabe que isso não são recomendações da medicina. E aí, às vezes, quando a gente vai descobrir, já tá com metástase, né? Um quadro muito mais triste do que a gente poderia ter sido diagnosticado no começo. Então, isso impacta, sim, no tratamento. Então, descobrir um nódulo pequeno ou descobrir um nódulo avançado são dois painéis totalmente diferentes. Então, a minha recomendação é, sempre que você notar qualquer coisa diferente, é médico o mais rápido possível.
3: Pois é, né, doutora? Quanto mais cedo, maiores as chances de tratamento e de preservar a qualidade de vida.
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2: 6h20.
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4: 6h49.
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16: Olá pessoal, sejam todos muito bem-vindos a mais uma edição do Direto ao Ponto. Estamos no ar para trazer para vocês as principais informações do Brasil, do Paraná, do mundo. Tudo que está acontecendo na política, que está pegando fogo, acusações de um lado, acusações de outro, e por aí nós vamos. Em mais uma edição do Direto ao Ponto ao vivo para Curitiba 92.9, Londrina Rádio Clube 95.7, Cascavel Rádio Estúdio 92.3, Icaraíma 94.7, Cerro Azul 90.5, Campo Mourão 106.7 e Guaíra lá no Oeste Paranaense com 91.7 FM. Toda a Rede Mercosul integrada para trazer para vocês as principais informações do Brasil e do mundo. Também estamos ao vivo no YouTube e no Facebook, lá no meu canal, arroba Henrique Giglio JR. Entra lá, arroba Henrique Giglio JR. Por favor, pessoal, vamos se inscrever lá. Tô com uns muito poucos seguidores lá no YouTube, Rafa.
17: Isso aí, você merece mais.
16: Precisamos aumentar isso aí.
17: Você precisa ser mais repetitivo como nosso caro amigo Rodrigo Reis.
16: É isso aí. Então se inscreva lá no canal do YouTube, arroba Henrique Giglio JR. Também ao vivo no Instagram, arroba Henrique.Giglio JR e na TV Alvorada em Colorado. Hoje, mais uma vez, o Milei não veio.
17: Não acredito.
16: Não veio, viu, Rafa? Não apareceu, não deu
18: satisfação. Não pode nem ouvir a palavra trabalho.
16: Isso. Não, o Dimas hoje tinha um compromisso de trabalho. Almocei com o Dimas hoje, inclusive.
17: Ah, bacana.
16: Mas hoje não rolou.
17: Ele não quis fazer um segundo turno.
16: Não quis fazer. Terceiro já, né?
17: Terceiro turno dele.
16: Eu tô no terceiro e vou pro quarto depois.
17: Boa, também.
16: Você também, né? Bom, pessoal, já que o Dimas não veio, então hoje vocês são os nossos comentaristas. Vocês vão comentar as notícias que vamos trazer aqui. Então, por favor, participem conosco. Manda o seu recado de áudio para cá. 419-9104-4051. 41 é o prefixo, 9104-4051. Manda o seu recado de áudio para cá e participe conosco. Seja o nosso comentarista de mais essa edição do Direto ao Ponto. Estive com o Placa Preta agora há pouco, viu, Rafa?
17: Ah, esteve. E aí, como que ele está?
16: Tá bem, tá animado.
17: Tá animado.
16: Placa Preta tá animado, trabalhando bastante. Hoje, inclusive, apareceram lá no nosso QG o Luiz Roberto, né? Quem mais estava lá? Cris também apareceu,
17: Cristiane,
16: né?
17: Cardoso apareceu
16: Cristiane
17: lá.
16: Cristiane Cruz.
17: E apareceu um ouvinte nosso chamado Manassés também apareceu por lá.
16: Ah, apareceu por lá. Um abraço. O Manassés manda recado todo dia aqui.
17: É, o Gerson apareceu por lá ontem também.
16: Então, um abraço a todos aí, lá no nosso QG do Placa Preta. Apareçam lá, viu? Semana que vem tem novidade aí. Bom, vamos trazer as notícias. Como é que você tá, Rafa? Nem te dei boa noite.
17: Eu tô bem, trabalhando bastante, assim como você. Estamos na correria aí.
16: Aula que é bom nada, né?
17: Aula que é bom sim. Ontem saí quase 11 horas da noite da aula. Como assim? Tá maluco? Eu tô mandando até mensagem de foto pra vocês verem que eu estou lá na aula.
16: Então, pessoal, participe conosco. Manda o seu recado de áudio pra cá. E seja nós. Não recebi nenhum ainda aqui, viu, Rafa?
17: Deixa eu ver aqui no nosso.
16: Ô, pessoal.
17: Já chegou aqui sim,
16: vamos
17: pô.
16: Vamos trabalhar. Então,
17: aí, ó, o Denilson Casagrande mandou mensagem.
16: Então, vamos ouvir o Denilson. O que ele falou, Denilson?
17: Vamos lá, Denilson.
19: Boa noite, Rafa. Boa noite, Henrique. Boa noite a todos os ouvintes.
17: Opa!
19: Ô Henrique, será que não dava para fazer uma enquete, uma pesquisinha? Se vai gente de direita nesses grupos de esquerda, e será que os caras de direita, se é que tem quem vai nos grupos de esquerda, fica enchendo o saco, se metendo onde não é chamado, igual o pessoal de esquerda faz? Porque eu tô nos quatro, cinco grupos de direita aí, cara, em todo grupo tem um esquerda perturbando, cara. Que coisa mais desagradável, né?
16: É verdade. Como é o nome da suíte?
17: Nosso ouvinte, eu tirei aqui, deixa eu ver. Nosso ouvinte Denilson Casagrande, forte
16: Denilson.
17: abraço.
16: Olha, eu pelo menos não participo de grupos de esquerda. Mas deve ter, sempre tem, sempre tem. É, mas nunca fui convidado também para entrar num grupo de
17: É.
16: esquerda, né? Sabe quem me
17: Exatamente.
16: manda mensagem? Assessoria de imprensa do Renatão.
17: Renato Freitas?
16: É, todo dia me manda
17: Pra quê?
16: mensagem.
17: Pra dar entrevista aqui?
16: Não, não. Divulgando o trabalho do Renato Freitas.
17: Ah, então você tá acompanhando o trabalho do Renato
16: Acompanho,
17: Freitas.
16: mas não divulgo porque não vale a pena, né? Bobo alegre. Mas deixa pra
17: Mas
16: lá.
17: sinal de que a assessoria tá
16: Tá
17: trabalhando,
16: trabalhando,
17: tá
16: tá
17: entregando
16: funcionando.
17: aí resultados.
16: Exatamente.
17: Ó, chegou mensagem do Albertino também.
16: Daqui a pouco colocamos as mensagens aqui. Vou trazer notícias antes para o pessoal poder comentar as notícias que nós vamos trazer. Vamos falar hoje da situação do Flávio Bolsonaro. Voltaram a criticá-lo pelo Dark Horse, que já explicou, já foi dada explicação. Já falaram, já mostraram a prestação de contas, mas mesmo assim a imprensa tradicional continua repercutindo o assunto. Vamos tratar também da entrevista que foi dada ontem pelo Romeu Zema ao Jornal Nacional, rodada de entrevistas com os presidenciáveis. E aí, Rafa, eu vou colocar um comentário da senhora Miriam Leitão, minha companheira de trabalho, tem a mesma profissão que eu. Que ela é jornalista, não é das melhores, mas se diz jornalista, e é comentarista do maior veículo de comunicação do país. E ela deu uma declaração que o povo vai ficar indignado com essa
17: Mais
16: senhora.
17: uma.
16: Mais uma. Vamos falar também com relação ao Felipe Martins. Hoje a justiça norte-americana deu uma decisão muito importante, desqualificando completamente tudo que foi dito pelo ministro Alexandre de Moraes. Vamos tratar disso. Vamos tratar também da declaração dada pelo André Mendonça com relação aos salários dos ministros do Supremo Tribunal Federal.

0: E também vamos falar sobre as declarações do governador do estado do Paraná, o senhor Ratinho Júnior, que comentou hoje sobre a campanha de seu candidato aí a governador, o senhor Sandro Alex. Vamos tratar de todos esses assuntos. Podemos repercutir também a entrevista que foi divulgada. Eu não sei porque que eles divulgam às 7 da noite, aí eu não consigo trazer aqui no programa.
1: É bem no encerramento.
0: Ontem, Henrique, divulgaram a pesquisa da Quest, aí temos novidades. O Deltan despencou, viu?
1: Despencou.
0: Na pesquisa da Quest, divulgada ontem, foi contratada pela RPC. Despencou o Deltan Dallagnol, já está em quarto lugar na corrida pelo Senado.
1: Em compensação, o candidato Alexandre Cury ascendeu, né?
0: Ascendeu, está em primeiro, disparado aí. Um abraço aqui para o Lopão, lá de Guaratuba, confirmando a audiência. Já pediu um materialzinho, viu, Rafa? Tem que mandar lá para Guaratuba.
1: Boa. Vai chegar aí, Lopão.
0: Temos que colocar lá no carro do Lopão, confirmando a audiência. O Lopão, eu não conheço a voz do Lopão, já... Ele manda recado todo dia aqui.
1: Pela manhã ele manda todo dia.
0: Não mandou recado aqui, o Lopão, recado de áudio. Então, por favor, seu Lopão.
1: E mensagem chegando também do Alessandro, hein?
0: É, então, já vamos colocar. Vamos começar, Rafa?
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0: O Valmor tá dizendo que tô tomando Monjaro. Tô mesmo, viu, Valmor? Já perdi 19 quilos.
1: Parabéns, é uma diferença
0: em 3
1: visível.
0: Meses, 19 quilos, um santo remédio. Boa, tá bom já.
1: Isso aí tá revolucionando o planeta.
0: Então, vale a pena, hein, pessoal. É caro, mas o investimento é bom.
1: Por enquanto, né? Logo vai baratear.
0: Vai baratear. Mas vamos lá, Rafa. O candidato do PL à presidência da República, o senhor senador Flávio Bolsonaro, se irritou na noite de segunda-feira ao ser questionado pela imprensa se vai apresentar o contrato firmado entre a produtora do filme Dark Horse e o banqueiro Daniel Vorcaro, do Banco Master, que está preso. Em maio, quando foram revelados os áudios de Flávio Bolsonaro pedindo 61 milhões ao banqueiro para a produção do filme sobre a vida do ex-presidente Jair Bolsonaro, ele havia prometido prestar contas em 30 dias. Passados mais de 3 meses da promessa, o senador afirma que a produtora Go Up Entertainment, da empresária Karina da Gama, já prestou contas do filme e que os relatórios foram vazados pela imprensa. Ele negou que tenha recuado da promessa que fez em 19 de maio. De acordo com a reportagem publicada pelo G1 em junho deste ano, a empresária Karina da Gama anexou ao inquérito que investiga o filme em São Paulo uma perícia contratada por ela mesma, onde aponta gastos de 75 milhões com a produção do filme. Diante da insistência dos repórteres em dizer que não houve transparência da produtora Go Up na apresentação do contrato com Vorcaro e da verba recebida pelo dono do Banco Master, Flávio Bolsonaro se irritou e respondeu. Vamos ouvir o que disse o Flávio Bolsonaro na noite de segunda-feira. Cadê, Rafa?
3: Tá aberto aqui.
0: Ué?
1: Não tá saindo aí?
0: Aqui tá saindo, ué. Não tá saindo áudio aí, Rafa?
1: Não está saindo áudio, Henrique.
0: Então baixa a sonora aí, vamos ver. Já a gente coloca a sonora do Flávio Bolsonaro. Tá lá no grupo da produção, o Rafa já vai colocar pra gente, mas com essa questão, o Flávio Bolsonaro já explicou e falou sobre dezenas de vezes como foi feito, que ele sim pediu dinheiro ao banqueiro Daniel Vorcaro para a produção do filme, então acho que ele já explicou, a produtora já apresentou todo o processo, já foi divulgado, inclusive pelo mesmo G1 que fez... que divulgou ontem, que pediu ontem, melhor dizendo, os jornalistas, a explicação do senador Flávio Bolsonaro, acho que esse assunto já é passado, né? Mas a imprensa insiste em vincular essa situação com o Flávio Bolsonaro e ele vai ter uma hora ou outra que apresentar. Vamos ouvir o que disse o Flávio Bolsonaro na noite de ontem.
4: De nada, eu vi a prestação de conta no G1. Dá um Google aí vocês no G1. A prestação de conta, você tá lá na matéria do G1, dizendo que a produtora gastou mais até do que recebeu de investimento. Enfim, de onde foram, aonde foram, foi gasto o dinheiro. A prestação de contas foi feita dentro da investigação que está acontecendo em São Paulo e a própria imprensa vazou. Vocês publicaram, não fui eu. Então, assim, da minha parte, eu digo o seguinte, quem tem que prestar conta não sou eu, é o Lula que tem que prestar conta. Gente, olha só, vocês vão parar no tempo? O Brasil está lambendo em chama, todo mundo endividado, Brasil quebrado, e vocês querem insistir com uma relação privada de um filme privado que não tem contrapartida pública de nada. Gente, não adianta, vocês não vão me colocar na mesma página desse cara. Não vão me colocar. Hoje o governo Lula que deve explicações, vão cobrar explicações deles.
0: E tá certo, Flávio Bolsonaro, viu? Tá certo, Flávio. Eles já explicaram, desexplicaram, já provaram, já desprovaram. Agora, o Lula, com relação ao Lulinha, tem muito que mostrar. Tem muito que apresentar. Tá na hora de a imprensa levar as notícias a sério. A gente traz todo dia aqui que a imprensa tem lado, principalmente a imprensa nacional. A grande imprensa, eles têm lado. Ontem, inclusive, daqui a pouco eu vou trazer a notícia, ficou provado que isso aconteceu, que a imprensa tem lado. Então tá na hora da imprensa tomar vergonha na cara e cobrar o Lulinha também com toda essa situação, que também tá envolvido com careca do INSS, com Banco Master. O Lula recebeu o dono do Banco Master no Palácio do Planalto, teve reunião lá, não foi no Planalto, foi na Alvorada, no Palácio da Alvorada. O Lula recebeu lá, o Galípolo tava junto, disse... Não venda o banco que a gente vai dar um jeito. Daqui a pouco o Galípolo assume lá o Banco Central. Ou tô mentindo? Isso já foi provado e desprovado. Ou seja, tá na hora da imprensa nacional levar a coisa a sério. Tá na hora de mostrar tudo o que acontece dos dois lados. Flávio Bolsonaro errou em pedir dinheiro pro banqueiro Daniel Vorocaro. Errou. Mas é um assunto privado. Não tem dinheiro público na história. Essa é a diferença. Então tá na hora, sim, de a imprensa brasileira mostrar a realidade dos fatos. E o Flávio, que apresente de uma vez esse documento que eles tanto pedem, que vão parar de encher o saco. Não é verdade? Vamos lá, Rafa. Vamos pros ouvintes.
1: Bora lá. Mensagem chegando aqui do nosso ouvinte Lopão.
0: Fala aí, Lopão.
5: Alô, Henrique, aqui é o Lopão, aquele que tá velho, mas tá bom. Um abraço a você, um abraço ao Rafa e um abraço ao doutor Ogier. Lopão Guaratuba, de pé na patrola.
0: Boa, Lopão. Grande abraço para todo mundo aí em Guaratuba, audiência maciça lá da Rede Mercosul, lá em Guaratuba, no litoral do Paraná. Vamos lá pro próximo.
1: Mensagem dele, Albertino.
6: Boa noite, pessoal do Mercosul, é o Bertinho Tão Comprido. Boa noite, Henrique, Rafa e bancada aí, né? Vocês dois aí só, né, hoje?
0: Hoje só.
6: E que Deus abençoe o programa de vocês. É o Bertinho Campo Comprido.
0: Valeu, Bertinho, obrigado. Mais recado?
1: Alessandro, fala aí.
7: Boa noite, Henrique, boa noite, Rafa. Com relação a esse negócio dos caras de esquerda participar dos grupos, é que o pessoal de esquerda não tem escrúpulos. E nós temos. Eles não respeitam nada e eles se infiltram em tudo para tentar dominar. E é uma coisa que a gente tem que aprender a fazer, né? E eles não respeitam nada, eles agridem, eles são muito inescrupulosos. Eu sei por causa de grupo que eu participo do trabalho, tem o pessoal do sindicato que é insuportável. E eles não aceitam a verdade.
0: É verdade. Tá certo, Alessandro?
1: É isso aí. E na live do YouTube, ó, a nossa ouvinte Lilian do JuVV. O Dimas não veio, de novo, mas nós estamos aqui sem falta todas as tardes. Lilian do JuVV.
0: Com certeza. Obrigado, Lilian. Obrigado a todos aqui pela audiência na Mercosul FM, sempre bombando a audiência. Aliás, acho que semana que vem sai o novo Ibope, né, Rafa?
1: Sai o novo Ibope semana que vem e vamos ver os números sempre crescendo, hein?
0: Sempre crescendo. Aqui, o foguete não dá ré. O do Elon Musk dá ré, mas o da rádio não dá ré.
1: O do Elon Musk dá ré, o nosso não dá ré.
0: Só pra cima, só pra cima. Ó, Elon Musk, os brasileiros de bem estão todos com vocês. Casta logo esse ovo e mostra pra esse povo que também tem um socorro e contando com vocês. Ah, esse Rafa é uma figura. Vamos lá, Rafa, vamos pra próxima notícia aqui. Essa eu quero que vocês comentem, hein, pessoal. Prestem atenção. Rafa, você baixou as outras sonoras, é isso? Pra gente não
1: tá
0: ter
1: no
0: problema.
1: Ponto.
0: Então vamos lá. Bom, prestem atenção e eu peço que todos os ouvintes comentem essa notícia, porque é mais uma vez eu provo aqui que a imprensa nacional tem lado. É, nós temos lado aqui, nunca escondemos isso de ninguém. Nós somos contra o PT sempre. Mas a imprensa nacional se diz neutra. E eu tenho por que falar, porque eu faço parte da imprensa. Sou jornalista formado, graduado.

0: condenados pela tentativa do golpe de 8 de janeiro de 2023 e manter o poder de compra do salário mínimo foram os principais assuntos tratados por Romeu Zema nesta sabatina do Jornal Nacional da TV Globo. Mas o que mais vem gerando polêmica foi a declaração do candidato sobre os presos do 8 de janeiro. Segundo Romeu Zema, ele criticou a atuação do Supremo Tribunal Federal no julgamento de pessoas condenadas pelos crimes relacionados à tentativa de golpe de Estado ocorrida no Brasil em janeiro de 23. Suposta tentativa, né? Porque golpe de Estado nunca aconteceu. Mas vamos ouvir este trecho da entrevista ontem do Jornal Nacional. Vamos lá, Rafa.
1: Uma moça que sujou um monumento público pegar 14 anos de prisão.
2: Candidato, eu desconheço... a justiça determinou que houve 7 crimes, eu vou ler aqui para o senhor, tentativa de abolição do Estado Democrático de Direito, golpe de Estado, dano qualificado, associação criminosa, incitação ao crime, organização criminosa armada, deterioração do patrimônio tombado, foram 1.400 condenações.
1: Eu discordo. Na minha opinião, comete crime quem leva o crime adiante. Quem fez, pensou ou até idealizou, mas não levou, para mim, não cometeu crime.
2: O senhor acha que esses crimes que eu enumerei aqui todos não foram adiante?
1: O de sujar o monumento foi adiante, sim. A moça, a Débora, que inclusive eu conheci a irmã, o dela foi adiante.
2: Ela foi apenas lá... sujar o monumento. Não. Bom, foi apenas sujar o monumento. E os outros todos? O senhor quer que eu leia novamente?
1: Por favor.
2: Incitação ao crime, organização criminosa armada, deterioração de patrimônio tombado, dano qualificado.
1: Deterioração, tudo bem. Eu acho, Renata, que deve se punir pela depredação, pelo vandalismo. Agora, teve tiro disparado? Não teve nenhum movimento. Na minha opinião, foi um julgamento nitidamente político. Vale lembrar, eu sou totalmente democrata. Fui eleito pela urna eletrônica, confio na urna eletrônica, que poderia ser melhorada se tivesse impresso, mas confio. Agora, o que nós temos no Brasil hoje, nós estamos vendo, são tribunais que estão fazendo mais política do que propriamente justiça.
0: Foi o que disse Romeu Zema. Concordo com ele em gênero, número e grau. Falou tudo que nós já comentamos aqui centenas de vezes. Não houve golpe de Estado, não houve tentativa de golpe de Estado. E se alguém de dentro do governo do ex-presidente Jair Bolsonaro pensou isso, pensar não é crime. Não é verdade? Pensar não é crime. Podem até ter pensado, tentado começar a fazer alguma coisa para ter um golpe de Estado, mas isso nunca aconteceu no país. Houve depredação, sim. Houve pichação, sim. Isso é inegável. Agora, golpe de Estado, isso foi uma invenção do ministro Alexandre de Moraes, que foi, inclusive, acompanhada por alguns pares da turma lá do Supremo Tribunal Federal. Mas não houve tentativa de golpe de Estado, nem tentativa de golpe de Estado. Não houve incitação ao crime, organização criminosa. Houve depredação. E eles deviam ter sido julgados por isso. Isso já foi falado, já foi comentado. E todos os candidatos, todos, menos o Lula, concordam com isso. Certo?
3: Exato.
0: Todos os candidatos à presidência da República concordam que não houve tentativa de golpe de Estado e todos esses crimes que a senhora jornalista Renata Vasconcelos acabou citando ao Romeu Zema e que foi dito pelo ministro Alexandre de Moraes que teria acontecido nos atos de 8 de janeiro. Isso aconteceu. Bom, aí, seu Rafa, hoje, em programas de análise da mesma televisão que fez a entrevista com o candidato do Novo, o senhor Romeu Zema, a jornalista Miriam Leitão, aquela que diz que é só sensação que está tudo mais caro e que o Lula imitou a jornalista, ela criticou os candidatos nas eleições que, segundo a análise da jornalista Miriam Leição,

0: em Leitão minimizam ou negam a tentativa de golpe de Estado no Brasil e defendem a anistia dos condenados pelos atos do 8 de janeiro. Vamos ouvir o que disse a jornalista Miriam Leitão em um programa hoje do G1. Vamos ouvir.
1: Esse é o mais grave que está acontecendo nesta campanha. A quantidade de candidatos que diz que não houve o que houve. Houve uma tentativa de golpe, foi um processo continuado, foi uma conspiração desde o primeiro dia de governo, teve etapas, teve planejamento, teve tentativa de sedução dos militares, teve tudo isso que se viu. E vários candidatos falam a mesma coisa. Não é só ele, né? Nós estamos tratando de Zema hoje, mas Ronaldo Caiado, na entrevista para você, por exemplo, fugia da pergunta, né? Mas teve golpe não, sabe? Tentava escapar porque falando que ia anistiar. E eu acho que isso deveria ser o mais importante. É candidatos da direita que defendessem a democracia. O Brasil precisava disso. Porque o Brasil tem a coleção de candidatos que aceitam o golpismo. E o Brasil tem uma história de golpismo estrutural. A República sempre foi ameaçada por golpismo e teve golpes bem-sucedidos, teve períodos autoritários. Nós temos, isso é mais grave que tem na história do Brasil. É esse golpismo estrutural.
0: Essa foi a opinião da jornalista Miriam Leitão. Eu não vou dar minha opinião aqui para não ser muito duro, Rafa. E eu quero a opinião dos nossos ouvintes. Eu discordo totalmente com essa senhora. Não houve. Pode até ter havido reuniões, possíveis encontros para planejar um suposto golpe de Estado, uma tentativa de uma revolução armada e tudo mais. Mas não aconteceu, gente. Isso nunca saiu. Houve, sim, depredação do patrimônio público. Aqueles que depredaram devem responder por isso, que é o caso da Débora do Batom, que pegou 14 anos de prisão por apenas pichar uma estátua com um batom. Ela pegou 14 anos de prisão por causa disso, sendo que não fez nada. Então, senhora Miriam Leitão, senhora que fazia parte do Partido Comunista Brasileiro, ou do Brasil, como queiram, na época do regime militar aqui no Brasil, e foi presa por ser do Partido Comunista do Brasil. Foi por isso que ela foi presa. Mas está aí, até hoje, trabalhando, sem problema nenhum. Então houve a suposta tentativa de golpe de Estado? Nunca! Isso nunca aconteceu. E aí, isso prova o que a gente estava falando no começo do programa, Rafa. Isso prova que a imprensa nacional, principalmente deste veículo de comunicação, tem lado.
2: Claro.
0: E não é errado ter lado. Todo mundo tem que ter lado. Quem fica em cima do muro é o que eu tenho mais ódio. Mas assumam que tem lado, como nós fazemos aqui.
2: Exatamente.
0: Tem que assumir. Vamos lá, vamos para os ouvintes, Rafa. Eu quero que os ouvintes opinem sobre a opinião da querida jornalista, a senhora Miriam Leitão, e sobre as declarações do Romeu Zema ontem no Jornal Nacional.
2: Mensagem curtinha aqui do Amauri.
0: Vamos lá.
3: Boa noite, Rodrigo. Boa noite, Henrique.
0: Rodrigo não veio hoje.
3: Renato Freitas segue eleito.
2: Ai, ai. Só marcando posição aqui, ó, Amauri.
0: Vamos lá,
2: mensagem do Marcos.
4: Boa noite, Henrique. Boa noite ao Rafa e aos ouvintes da Mercosul, desse maravilhoso programa que a gente não perde todos os dias. Vamos ver se na sabatina do Lula as perguntas serão no mesmo tom e perguntar das roubalheiras do filho. Vamos ver se eles vão fazer essas perguntas quando a sabatina for com o Lula, porque se nós vivemos num país democrático, então tem que ser igual para todos. Mas ali é uma coisa tendenciosa, né? A gente sabe disso. Marcos aqui do UOL, estamos na escuta e dando like lá no YouTube. Bora fortalecer o canal, pessoal.
0: Valeu, obrigado, Marcos. Estive com o Marcos domingo, viu, Rafa? Costela, fogo de chão, sensacional.
2: E não me levaram, né?
0: Sábado, pra sábado, não foi domingo, foi sábado. Sensacional.
2: Bora com a participação do Fernando.
5: Boa noite, bancada direto ao ponto. Henrique, Rafa, é o Fernando do Santa Quitéria. Prazer em estar conversando com vocês novamente na audiência. Henrique, vamos e venhamos. A imprensa oficial, ela não tem partido, ela tem cor. Não sei porquê, mas é vermelha a cor dela. Não é nem a imprensa marrom, tanto que aquele ideia abestado lá, ó, o ex-governador falava, tanto Requeu, né? A imprensa marrom. Só que agora não é mais marrão. É, hoje ela é vermelha, pena. É, não é que eu tome partido. Ela só tem o bonezinho do PT. Um abraço. É cômico essa situação. Um abraço.
0: Valeu. Boa. Valeu, Fernando. Obrigado. Vamos lá, mais um recadinho.
2: Participação do Hudson.
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7: 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Braga, Reis Dimas e Rafa, que moral. É o

0: Opa.
1: Acelera! Direto ao ponto!
2: É placa preta, meu irmão!
0: Opa!
3: De boa, surpresa, hein?
0: Boa, legal, legal. Obrigado.
3: Valeu, Hudson.
0: Vamos lá, valeu, obrigado, Hudson. Vamos lá para mais um recadinho.
3: Bora lá, Dirceu, fala aí.
4: Boa noite, Henrique. Boa noite, bancada.
0: Valeu, Dirceu.
4: Viu, eles acabaram com o pai. Bolsonaro agora quer acabar com o filho para ele não se eleger, né? Eles estão com medo. O medo deles faz isso aí. Eles procuram todos os meios para estragar a candidatura do Flávio Bolsonaro. Mas acho que eles não vão conseguir, não. Porque ele está sabendo lidar com as coisas também. E acredito que vai ser o nosso presidente. Vamos torcer para ele.
0: Muito bem. Essa é a opinião do nosso ouvinte aí. Vamos para mais um recado, Rafa?
3: Vamos lá. Emerson, fala aí.
5: Boa noite, boa noite. Rafa, Henrique. Então, essa mulher, essa repórter, ela ficou duas vezes perguntando para ele sobre os crimes, falou os crimes.
0: Isso.
5: Ó, crime. Que golpe armado? Armado da onde?
0: Não teve um tiro.
5: É dano ao patrimônio. Qual o dano que houve para São Batum, que foi lavado com uma VAP e saiu? Hein? Qual deterioração? Não houve nenhuma. Hein? Essa mulher pode esquecer, hein? Meu Deus do céu. Não tem como, né? Escutar a Globo, né? Pode abandonar.
0: Pois é. Eu achei um absurdo o que essa senhora fez, mas tem gente que gosta. Põe a música dela aí, Rafa.
3: Exatamente. Deixa eu procurar a música dela aqui, Henrique. Mas tem uma mensagem de texto aqui do nosso ouvinte, Adilson de Colombo. Boa tarde, Henrique e Rafa. Aqui é o Adilson de Colombo. Parabéns pelo programa. Estou sempre na escuta.
0: Valeu, Adilson. Obrigado. Obrigado ao Nelson, aqui, Nelson Dias. Nelson de
3: Nelson
0: esquerda.
3: Do bem?
0: Não, esse é o Nelson do mal.
3: Mas, do outro lado da força, Nelson.
0: Sempre na escuta aqui. Valeu, Nelson. Obrigado pela sua audiência aqui no Direto ao Ponto. Vamos lá, Rafa.
3: O Jair mandou a mensagem dele também.
0: Vamos lá.
6: Alô, bancada. Boa noite.
0: Noite.
6: Eu sou o Jair aqui do Uberaba.
0: Boa.
6: Eu gostaria de dizer que tentativa de golpe não houve. Houve sim um golpe que o executivo e o judiciário brasileiro deram no povo. Agora, com relação a Miriam Leitão, ela entende de tentativa de golpe, porque ela foi terrorista, ela foi presa durante o regime. Boa noite, um grande abraço a você.
0: a gente não pode dizer que ela foi terrorista, mas ela foi presa por ser do partido político. Eu até fui atrás disso hoje.

0: Os índices estão mostrando queda.
1: Eu acho que ela não vai ao supermercado, né? E repito, ninguém é contra a democracia aqui, viu? Não. Exatamente. Aqui ninguém é contra a democracia. Nós queremos que a esquerda tenha lugar de fala, que a direita tenha lugar de fala, que o centrão tenha lugar de fala. Todo mundo tem o direito de falar o que pensa neste país. É o que nós queremos aqui. Nós somos contra a esquerda, nunca escondi isso de ninguém, mas nós queremos que eles tenham o direito de falar, que tenham o direito de eleger as pessoas que defendem as ideias deles nas assembleias legislativas, no Congresso Nacional. Se, infelizmente, for eleito o presidente da República de esquerda, que aguente o pato, nós defendemos isso aqui. Ninguém é contra a democracia, como dizem os, principalmente os políticos e jornalistas que são da esquerda. Aliás, você viu aquela entrevista, Rafa, do Pedro Bial com... Ai, me esqueci o nome do ator lá do Tropa de Elite, Wagner Moura.
0: Wagner Moura. Ele vi lá na Itália, né?
1: Na Grécia.
0: Tomando champanhe.
1: Tomando champanhe na Grécia lá e falando mal da direita.
0: Da direita?
1: É.
0: Caramba, discutindo o Brasil.
1: Discutindo o Brasil.
0: Falando das comunidades na Grécia, tudo mais. Tal. Lá na Grécia.
1: Que ele gostaria de ter a oportunidade de discutir com uma pessoa da direita. Pode vir aqui discutir comigo.
0: Vem aqui.
1: Tá convidado, viu? Wagner Moura,
0: tem
1: Pedro
0: uma cadeira
1: Bial.
0: Livre ao teu lado aí, ó.
1: Tem duas aqui. Pode vir os dois. Ali. Estão convidados para vir aqui, vamos discutir. Não tem problema nenhum. Agora não pode ter um lado só, né? Tem que ouvir
0: Exatamente.
1: Os dois lados. Vamos lá, mais um ouvinte, Rafa. Vamos
0: Bora lá,
1: a
0: participação
1: noite.
0: Dele, que já estava sumido, já estava preocupado, o Evilme.
1: Opa!
2: Boa noite, Rafa, Henrique, amigos do programa. É brincadeira, porque essa vida, Leitão fala, hein? E ainda dizer que uma pessoa dessa aí é imortal. Está na academia, pelo amor de Deus, isso é um absurdo. Porque eu vou lhe contar, isso para mim aí é tudo empacotado. Isso é a força do dinheiro que faz isso. E aí vem falar também que o pessoal está falando, golpe contra golpe, não sei o que lá. E o que me deixa mais triste é saber toda essa confusão que está havendo, que o que está acontecendo com o Brasil é o silêncio do exército. É impressionante. Que coisa impressionante. É o silêncio do exército. Isso é lamentável. Boa noite a todos. Um abraço.
1: Valeu, Evilme. Ó, a Noemi tá dizendo que quem mandou matar Bolsonaro? Será que vai ficar no esquecimento?
0: Exatamente, né?
1: Então.
0: E as investigações não avançaram, né?
1: Não. Pegaram o Adélio Bispo lá, ninguém sabe o que aconteceu com o rapaz, né?
0: Exato. E outra mensagem aqui do nosso ouvinte Nelson Dias. Vocês são, sim, contra a democracia. Somos. Quando duvidam das urnas. Eu não duvido das urnas, mas acredito que elas poderiam ter mecanismos ali de verificação. Como, por exemplo, a cédula impressa ali, né? O
1: que,
0: comprovante
1: aliás,
0: impresso, né?
1: Foi aceito isso no Congresso Nacional. Foi votado e aceito que ela imprimisse
0: Sim.
1: um canhoto. E aí o Luiz Roberto Barroso foi lá, fez uma campanha e mudou tudo. Não é fácil. Agora eu vou provar mais uma vez que todas essas acusações que foram feitas pelos ministros do Supremo Tribunal Federal são infundadas, ainda tratando desse assunto. Porque, segundo a Justiça dos Estados Unidos, foi usado um documento falso para justificar a prisão de Felipe Martins, ex-assessor especial para assuntos internacionais do governo Jair Bolsonaro. Em 2024, o ministro do Supremo Tribunal Federal, Alexandre de Moraes, determinou a prisão preventiva de Felipe Martins com base neste documento. Em audiência realizada em 5 de março de 2026, um juiz federal dos Estados Unidos determinou que o governo americano esclareça como e por quem foi feita uma entrada falsa em registros do Departamento de Segurança Interna, DHS, na sigla em inglês, e da Alfândega e Proteção de Fronteiras, conhecidas como CBP, envolvendo Felipe Martins. O caso foi revelado pela Folha de São Paulo a partir da transcrição oficial da audiência realizada no Tribunal Distrital dos Estados Unidos para o Distrito Central da Flórida, em Orlando. Trata-se de uma ação movida por Felipe Martins contra o DHS e a CBP, com base na Lei de Liberdade da Informação americana, mecanismo que permite a qualquer pessoa pedir acesso a documentos produzidos por órgãos do governo dos Estados Unidos. Na audiência, o governo pedia que o processo fosse encerrado por julgamento sumário, sem necessidade de seguir adiante com a ação. Felipe Martins chegou a ficar em prisão preventiva por 6 meses em 2024, sobre a alegação que havia viajado aos Estados Unidos junto com o então ex-presidente Jair Bolsonaro no dia 30 de junho. A prisão foi determinada pelo ministro do Supremo Tribunal Federal, Alexandre de Moraes, com base no registro da imigração americana. A defesa de Felipe Martins sempre negou a ida dele para os Estados Unidos e frisava que o documento da CBP revelava que o registro dele havia sido inserido indevidamente no sistema. Em 2025, a empresa aérea Latam confirmou que o ex-assessor, em dezembro de 22, estava no Brasil, no Paraná. Ou seja, ele não havia saído do país. No ano passado, Felipe Martins foi condenado pela primeira turma do Supremo Tribunal Federal a 21 anos de prisão, sendo 18 anos e 11 meses de reclusão e 2 anos e 1 mês de detenção, além de multa por crimes relacionados à tentativa de golpe de Estado para manter Bolsonaro no Planalto depois da derrota nas urnas de 2022. Ou seja, mais uma das acusações feitas pelo ministro Alexandre de Moraes foi por água abaixo. O governo americano provou que ele não esteve nos Estados Unidos. E aí, como é que fica a situação do Felipe Martins? Que tem seus advogados aqui e que a cada dia que passa é provado que ele não tem culpa no cartório. Ou seja, pessoal, o tempo vai passando e a verdade vai aparecendo. Eu sempre digo aqui, isso uma hora acaba. Essa ditadura de toga, podemos dizer assim, uma hora vai acabar. E aí esses togados vão pagar o preço. Todo mundo paga, ou aqui ou do lado de lá. Todos pagam, sem exceção. Vamos lá, Rafa, vamos para mais ouvintes.
0: Bora lá, mensagem chegando do nosso ouvinte Kleberson.
3: Boa noite, galerinha, aqui é o Kleberson do UberX. Que sacanagem, né? Que sacanagem. Que gostoso, Wagner Moura, Bial, discutirem os problemas do Brasil na Grécia. Hã? Naquele lugar paradisíaco, perninha cruzada, calça de seda, hã?
0: Camisa de
3: sandalinha de couro, tomando um vinho aí de 500, 600 dólares, aí fica fácil, né? O cara que fez a carreira lá fora e não mora no Brasil, aí fica fácil. Pois é, falando também do PT aí, galerinha, vocês notaram que a maioria, isso é a maioria dos programas, podcast, entrevista, um monte desse segmento, os caras do PT, os caras da esquerda não vão porque eles não têm argumento. Os caras falam, ah, Flávio Bolsonaro, rachadinha, provas, foi condenado, cadê as provas? Não tem. Ah, Bolsonaro foi condenado por golpe, cadê as provas? Não tem, só falácia. Mas é claro, o sistema está contra o cara, não adianta. Aí colocaram o cara de 27 anos aí de prisão, por quê? Porque estão todo mundo no mesmo barco, todo mundo criticando e punindo o cara que não fez nada. A justiça é contra, aí fica fácil. Então, assim, o PT não tem argumentos, cara. Tudo que eles falam, temos resposta. O pessoal da direita tem resposta para eles. E eles não conseguem replicar nem triplicar para cá. Por quê? Porque eles não têm argumento de fala, não têm resposta para as coisas que estão acontecendo no Brasil.
1: É isso aí. Tem toda a razão, nosso ouvinte.
0: É isso aí.
1: Tem mais um, né?
0: Tem sim. Elias, fala aí.
4: Boa noite, Giglio, boa noite, Rafa, boa noite todo o pessoal ouvinte aí da Mercosul.
1: Boa noite.
4: Elias de São José dos Pinhais, quase saindo do trabalho para ir para casa descansar. Mas eu quero comentar sobre essa jornalista aí, jornalista. O maior golpe que existe chama-se Rede Globo de televisão. O maior golpe. Sei como que as pessoas ainda têm capacidade de parar para ouvir e para assistir essas baboseiras que essa emissora apresenta. Essa mulher, juntamente com aquele pessoal de Brasília, o Lula, o Alexandre de Moraes, esse pessoal insuportável. Não suporto ouvir nem a voz desse povo. Dá até nojo. Essa Miriam Leitão aí, ó, só por Deus.
1: Só por Deus, boa. Meu. É verdade.
0: Aqui é o Gerson encaminhou.
1: Mas antes do Gerson, eu preciso fazer um intervalo, Rafa.
0: Bora
1: eu
0: lá.
1: Tava olhando o horário aqui, nós precisamos fazer o intervalo. Já tá quase acabando o programa. Vamos lá, a gente já volta.
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1: 7h36.
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10: Muito bem, estamos de volta com Direto ao Ponto. Vamos tratar da eleição aqui do estado do Paraná. Já colocamos mais ouvintes no ar. Porque com a gestão aprovada por 79% da população, o governador Carlos Massa Ratinho Júnior afirmou que um dos principais desafios da campanha de seu candidato, Sandro Alex, do PSD, ao governo do Paraná, é fazer com que a população saiba que ele é o candidato apoiado pelo atual grupo que comanda o estado. A declaração foi dada nesta terça-feira ao comentar os números das últimas pesquisas eleitorais. Segundo Ratinho Júnior, a expectativa é de que o início da propaganda eleitoral no rádio e na televisão amplie o conhecimento dos eleitores sobre as candidaturas, alianças e apoios políticos. Na pesquisa Quest, divulgada na noite da última segunda-feira, Sandro Alex aparece em terceiro lugar no cenário estimulado para o governo do estado com 15% das intenções de voto. Sérgio Moro lidera com 37%, enquanto Requião Filho tem 21% das intenções de voto. Vamos ouvir o que disse o governador do Paraná, Ratinho Júnior, em uma entrevista realizada nesta terça-feira.
0: O desafio, obviamente, é tornar, passar a informação para a população do que o Sandro Alex é o nosso candidato. Eu acho que isso, a partir de sexta-feira, que começam os programas eleitorais, naturalmente a população começa a estar mais, acompanhando mais, né, a política. Quando começa tanto o programa eleitoral de rádio e televisão, acaba isso ficando mais presente na vida das pessoas, né? E as pessoas passam a também acompanhar um pouco melhor e se informar de ver qual partido lançou o candidato, quem está apoiando quem e assim por diante. A parte positiva dessas últimas pesquisas, que a própria TMC lançou, se eu não me engano, acho que foi ontem também, né? Ou antes de ontem?
11: Ontem.
0: Hoje é terça? Então foi ontem. Que já coloca, consolida o Sandro como segundo colocado, outras pesquisas que foram divulgadas também, está? E a Quest tem um ponto muito positivo. Primeiro que os dois outros candidatos estão caindo. Os três estão em queda, né? De 3 pontos cada um. E o nosso candidato subindo. Se você pegar o número, ele quase praticamente que dobra da última pesquisa. Então é uma demonstração que o nosso candidato está em ascensão e os outros dois concorrentes estão em queda. Isso é uma demonstração que a população, conforme vai sabendo que o Sandro Alex é o candidato que garante esse modelo de governo que nós implantamos e acompanha que ele foi a pessoa que nos ajudou a chegar até aqui com as obras, com o planejamento, com a execução que aconteceu, a pessoa começa a refletir. E no primeiro momento, quando elas não estão, o cidadão comum no dia a dia, não está acompanhando política, ele acaba avaliando o mais conhecido. E agora, ele, conforme vai chegando a eleição, ele começa a acompanhar aquele que prestou o melhor serviço e aquele que é o melhor candidato. E essa pesquisa demonstra muito isso. Ela já mostra os dois concorrentes caindo e o Sandro Alex subindo. E esse é isso que nós queríamos, né? É colocar, fazer com que o Sandro pudesse entrar numa crescente, né, em ascensão eleitoral, que é o que não só essa, mas as demais pesquisas estão mostrando.
10: Tá, aí foi o que disse o governador do estado sobre as eleições. Aliás, ouvintes e espectadores do YouTube, o horário eleitoral gratuito começa na sexta-feira agora. Sexta agora, dia 28, é isso? 28. Sexta-feira. No rádio será às 7 da manhã e ao meio-dia. Acho que são 20 minutos, né, Rafa?
12: 20 minutos.
10: 20 minutos de horário político. Então será às 7 da manhã, então você ouvinte do Jornal da Mercosul aqui com o Pietro, que aliás está ouvindo a gente, um abraço pro Pietro, o Jornal da Mercosul vai começar às 7h20 porque tem o horário eleitoral a partir de sexta-feira, a partir das 7 da manhã, pela manhã, e na hora do almoço, meio-dia. Na televisão o horário eleitoral é na hora do almoço e também à noite. São os dois horários.
12: 25 minutos de duração, Henrique.
10: 25? Isso. Então o Jornal da Mercosul aí com o Pietro começa às 7 horas e 25 minutos a partir de sexta-feira. Aqui às 6 da tarde não teremos interferência no Direto ao Ponto do horário eleitoral gratuito, porque na rádio é só às 7 da manhã e ao meio-dia. E na televisão aí sim, ao meio-dia e também à noite. Se não me engano é às 8 da noite. Uma coisa assim, 8h30, por aí. Não me lembro se é antes do jornal ou antes da novela, não me lembro. Um beijo pra minha mãe aqui, tá ouvindo a minha mãe.
12: Um abraço pra tua mãe.
10: Dona Cristina.
12: Uma heroína, né?
10: Ela é heroína, pra me aguentar. Mas, fazer ela que me pôs a
12: mãe. Mãe é mãe, né? Mãe é uma só, né?
10: Então, vamos lá. Vamos pros ouvintes que tem mais opiniões aqui pra trazer pra nós. Vamos
12: Como
10: lá.
12: Como você disse, um abraço aí pro grande Pietro. E um abraço também pro Gerson, que tá na escuta aqui.
10: Boa,
12: do
10: Gerson.
12: Nosso programa.
10: Vamos lá.
12: Mensagem de áudio chegando aqui.
13: Boa noite, Henrique. Boa noite, Rafa.
10: Boa noite.
13: Veja só. Um presidente que quisesse transformar o país numa ditadura e fizesse isso depois que não era mais presidente, o cara tem que ser muito burro, né? E o Bolsonaro não é. Se ele quisesse fazer uma revolução, ele faria enquanto ele tinha as Forças Armadas na mão. As polícias, Polícia Federal, polícias estaduais, polícias militares, enquanto ele teria isso na mão. Mas ninguém vai conseguir convencer a esquerda deste fato. Eles criaram em cima do Bolsonaro a culpa e jamais vão deixar de afirmar dessa forma. Grande abraço, meus irmãos. Fiquem com Deus.
10: É isso aí. Mas eles querem que a população menos esclarecida acredite que houve um golpe de Estado. Agora, a suposta tentativa de golpe de Estado aconteceu quando o Lula já estava no poder. O Lula já havia assumido a presidência da República. O ex-presidente Jair Bolsonaro estava nos Estados Unidos, não estava no país. E não houve um tiro sequer dado. Não houve um tiro, não houve arma, não houve nada. Então é uma falácia toda essa tentativa de golpe de Estado que dizem que é formação de quadrilha e tudo mais. Mas a esquerda vai manter isso para sempre. Como eles dizem até hoje que a Dilma sofreu um golpe ao ser empichada. Exato. Não teve golpe nenhum, ela foi julgada pelo Congresso Nacional. Tanto pela Câmara dos Deputados quanto pelo Senado da República. E ainda deram um jeitinho para ela que ela pôde ser candidata. Sorte que os mineiros foram espertos e não a elegeram senadora naquele ano. Mas ela foi caçada.
12: Caçada. Seguiu o devido processo legal, é, né? Como gostam
10: como que
12: de
10: aconteceu
12: dizer.
10: Com o Lula, que foi condenado em 3 instâncias. Lembram? Foi preso e aí o Fachin tirou ele. Falou que o CEP estava errado e tiraram ele da cadeia. Ó, minha mãe mandou pra você aqui, Rafa. Diga para o Rafa que adorei o que ele disse. KKK, beijo pra ele.
12: Um beijão pra sua mãe também. E um abraço pro seu pai.
10: Aliás, sua mãe e teu pai tem que mandar um recado aqui um dia, ué.
12: Tem que mandar, mas eles estão longe, lá em Botucatu.
10: É, mas tem que escutar o programa. Só entrar no YouTube aí que escuta.
12: Beleza, vou mandar pra eles.
10: Vamos lá, mais recadinho pra nós.
12: Bora lá.
11: Boa noite, Henrique. Boa noite, Rafa. Everson de Mandirituba.
10: Fala, Everson.
11: Hoje eu saí judiado nas suas ouvidas, né? Cunhado, duas bocas de esgoto dessas. Mira Leitão e Renata Vasconcelos. Essa aí deveria estar há 50 anos aposentada já. Abre a boca, só sai merda. Petista, petista roxo.
10: É, não é fácil. Mas é o que temos que enfrentar, pô. E aqui no Direto ao Ponto a gente tenta trazer a verdade. Tenta trazer a realidade dos fatos, né?
12: Exatamente.
10: Tenta desmentir o que essa gente fala. Vamos lá, vamos para mais um.
14: Boa noite, pessoal.
10: Noite.
14: JD, estou virando Tamandaré. Estou a caminho de casa assistindo o programa. Só parei aqui para mandar uma mensagem. Desejo uma boa noite para vocês. Dar os parabéns pelo seu programa, Henrique. Sou teu fã.
10: Obrigado.
14: Cara, seu cara, viu? Para você eu tiro o chapéu.
10: Opa.
14: Uma boa noite a todos aí. Obrigado.
10: Qual é o nome do nosso ouvinte?
12: Ele não se identificou, mas disse que é do JDS Pinturas.
10: Opa, um grande abraço aí. Já fizemos uma propaganda grátis aqui pra ele.
12: Boa, JDS Pinturas, isso anota aí.
10: Isso aí.
12: Próxima participação do Vargas.
10: Vamos lá.
15: Boa noite, Mercosul. Boa noite aos ouvintes. Como é que a imprensa, como é que a gente vai levar a imprensa a sério? Hoje pela manhã, eu olhando o Jornal da Manhã, o pessoal falando, entrevistando o pessoal no mercado, como que tá as compras, as mudanças e tal. Aí o pessoal, em tal época eu comprava isso, hoje eu compro isso, hoje minha prioridade é isso, daí pegaram um casal. Daí falaram que a coisa tá boa, que a coisa tá legal, a mulher falou, né, que agora sobra pra gente comprar um condicionador, um cabelo melhor, um shampoo melhor,
10: não sei
15: pra gente fazer isso,
12: manipulação,
15: comprar uma coisinha melhor, tá sempre, tá sobrando, que tá bom. Daí eu falei pra minha mulher, é muita sacanagem isso, mano, é muita sacanagem. Daí a minha esposa, por que é sacanagem? Eu falei pelo seguinte, quando a gente começou, há 20 anos atrás, quando a gente casou, há 22 anos atrás, pra ser mais exato, basicamente a nossa história é parecida com a dele. A gente mantinha a nossa casa como básico, nós tava começando a nossa trajetória, né? Então nós não íamos comprar um shampoo melhor. Não é porque tava muito caro naquela época. Não, é porque a gente estava começando. Hoje a gente está num nível profissional que a gente melhorou o salário. Nós melhoramos profissionalmente. Mas aí eu digo para você o seguinte. Quem estava no nosso nível há 22 anos atrás, como que era o padrão de vida deles? Era muito melhor que o nosso hoje. Hoje a gente consegue comprar um shampoo melhor, que nem aquele casal falou? Claro que a gente consegue. Mas e quem está no nível que a gente começou hoje? Vive como mês? Não tem como levar uma reportagem, uma imprensa a sério. Se olha o nível que eles manipulam.
10: Pois é, Vargas. É isso aí. Então, o nosso papel aqui é desmentir o que esse povo fala. Trazer a verdade. Como é o caso aí do suposto golpe de Estado que eles inventaram. abolição da democracia. Qual mais, Rafa?
12: Abolição do Estado Democrático de Direito.
10: Quadrilha, formação de quadrilha. É uma barbaridade. Mais um para fechar?
12: Vamos com o último do nosso ouvinte que nos prestigia todos os dias, o Sidney.
10: Opa!
16: Boa noite, Rick, Rafa, todos os ouvintes do Jornal da Mercosul. O Deltanzinho vai decair bastante, porque até agora todo mundo está com medo de votar nele, né? Porque
10: pois é.
16: Não sabe se ele está elegível, inelegível, ninguém sabe. Mais um abraço a todos aí, se tem outro aplicativo. Essa mira aí não sabe de nada.
10: Valeu, Sidney. Obrigado. Essa questão de Deltan Dallagnol já está começando a influenciar nas pesquisas, viu? Ontem ele já apareceu em quarto lugar. Por isso que eu falo, TRE, vamos agilizar aí, vamos julgar de uma vez, porque isso vai mudar a eleição para o Senado, né?
12: Tá na hora. Está pesando bastante,
10: tá,
12: né?
10: Está pesando bastante. Quanto mais tempo demorar, pior vai ficar. É isso, Rafa.
12: É isso, vamos nessa?
10: Vamos nessa, que amanhã tem mais aqui. Amanhã tem Rodrigo Reis.
12: Rodrigo Reis, hein, pessoal?
10: Rodrigo,
12: prepara a mensagem
10: Braga.
12: No Instagram.
10: Valeu, pessoal. Grande abraço, até amanhã.
12: Valeu, tchau.

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4: 7:55.

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0: Ok, minha gente, bom dia, 8 horas e 3 minutos, manhã de quarta-feira, 8 e 3, aqui na Estúdio 92.3 FM de Cascavel, a partir de agora ao vivo para você, no rádio, nas redes sociais, o Independência 92 chegando com muita informação para você ficar sempre ligado no que acontece, especialmente no mundo da política.
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0: A sua participação para nós é sempre muito importante, então entre em contato sempre conosco aqui pelo nosso WhatsApp. Fica à vontade. 45 998 42 1195. Pela nossa live no Facebook também fique à vontade para mandar mensagens, dúvidas, críticas, sugestões. Siga-nos no Instagram, arroba Rádio Estúdio 92. Acessando o nosso portal Estúdio 92, você também pode acompanhar toda a nossa programação, que tem informação, tem cultura, tem rock, tem tudo o que você precisa.
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0: Amigos e amigas, eu sou Emerson Bittencourt. Comigo na bancada, Gilson Pessoa. Bom dia.
3: Muito bom dia para você, Bittencourt. Bom dia, ouvintes 92.
0: Hoje, muitos assuntos importantes para você que se liga aqui em nossa programação. Ações populares contra atos lesivos ao patrimônio público, denúncias, representações, pedidos de fiscalização. Assim é o trabalho do advogado Jorge Casagrande, especialista em direito empresarial, insolvência e administração judicial, que estará na bancada do Independência 92 hoje, daqui a pouco, a partir das 9 horas. Muitas informações sobre casos importantíssimos, tá? Problemas envolvendo aí o dinheiro do povo, dinheiro público, dinheiro do pagador de impostos. Ele vai falar e trazer aqui muitas questões que envolvem aí o patrimônio público, tá bom? Fique ligado daqui a pouco com o advogado doutor Jorge Casagrande. Teremos aqui hoje o Sérgio Ricardo, jornalista Sérgio Ricardo, falando um pouco sobre as pesquisas, né? Será que dá para acreditar realmente nos números das pesquisas? Um ou outro número aí bate, né? Mas tem algumas coisas que realmente nos deixam com dúvidas. É uma análise daqui a pouco de Sérgio Ricardo aqui na bancada do Independência 92, que também vai tratar, olha, tribunais criam gratificação para servidores em cargo de comissão que pode custar mais de 285 milhões anuais. E não é só lá no tribunal ou lá nos tribunais. Em 5 anos, prefeituras do Paraná gastaram 1 bilhão e 200 milhões com shows. Com shows. São dados do Tribunal de Contas do Estado do Paraná, ok? Como é que está a sua rua, seu bairro, seu posto de saúde? Como que está aí a sua escola? Está com algum problema? Está precisando de reforma, de restauração? Ah, mas não tem dinheiro? Ah, mas para show tem? Pois é, vamos falar daqui a pouco sobre estes e outros assuntos. Nós não vamos nos calar diante aí da festa do Trem da Alegria que as autoridades fazem com o nosso suado dinheirinho, o suado dinheiro do pagador de impostos. Estas e muitas outras a partir de agora aqui no Independência 92.
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4: A quarta-feira segue com tempo instável no Paraná. O céu fica bastante nublado em várias regiões, com ocorrência de chuva de forma irregular ao longo do dia. As instabilidades se distribuem de maneira desorganizada pelo estado, com períodos de melhora intercalados com pancadas de chuvas. Vamos então às temperaturas previstas para esta quarta-feira. Em Paranavaí, mínima de 17, máxima de 24. Maringá, termômetros variando entre 18 e 24 graus. Telêmaco Borba, mínima de 14, máxima de 23. Pato Branco, mínima de 14, máxima de 24. E na capital Curitiba, mínima de 16 e máxima de 22 graus. De Curitiba, Mauro Conte, com informações da Rede AERP.
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0: Bem, 8 horas e 9 minutos, 8 e 9. Obrigado sempre pela sua audiência, pela preferência. 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
0: 8 horas e 10 minutos, 8 e 10. Daqui a pouco a gente entra nos nossos debates políticos por aqui, tá bom? Mas vamos. Eu quero chamar a atenção da nossa audiência. Por quê? Estamos vendo, pelo menos eu estou vendo aqui pela região central, muita poda de árvores e até o corte total da árvore. Se a árvore está ali com problema, né? De repente arriscando cair, eles vão lá e é feito um estudo, uma análise e vão e cortam. Ou então fazem uma poda, tá tudo certo, ok? Bem, nós trouxemos ontem algumas imagens mostrando que lá no Parque São Paulo, na Rua General Osório, em frente ao número 1813, aconteceu uma poda. Mas essa poda já passou de uma semana, né?

0: nós tínhamos a expectativa de que, no dia de ontem, a situação já pudesse ter sido resolvida. Mas não foi. Conversando com o morador, ele me disse que não é uma semana. Já está a situação daquele jeito há 15 dias. O que preocupa ainda mais o morador é a questão de que o imóvel que lhe pertence, a casa em que mora, é edificada em madeira. Aí tu imagina se um qualquer passa e joga uma bituca de cigarro ou risca o isqueiro ali e incendeia todo aquele material que ali está há 15 dias. Pode pôr em risco a residência do cidadão. No local, eu fiz um vídeo e encaminhei para a dona Beatriz Bertolio, que é a secretária de Meio Ambiente aqui de Cascavel, e perguntei a ela se teria sido a Secretaria de Meio Ambiente responsável pela poda ou a Copel, como eu disse ontem aqui, que nos últimos meses aí já efetuou a poda em 12 mil árvores em Cascavel, visando, claro, evitar que com o tempo ruim ou com os galhos apodrecendo acabem rompendo os cabos da rede de energia. E ela me disse que, de fato, não foi a secretaria, que o serviço foi, sim, efetuado pela Copel e que estaria a secretária de Meio Ambiente, naquele mesmo momento, encaminhando a denúncia ao responsável da Copel pelo trabalho de poda para que o material fosse retirado do local o mais rapidamente possível, tá? Repito, não foi, portanto, a Secretaria de Meio Ambiente que fez a poda ali na General Osório, mas tem um trecho ali sob a calçada de pelo menos uns 10 metros tomados por entulho, inclusive atrapalhando o cidadão que, em seu direito de ir e vir, tem que sair do passeio público e ir para o asfalto.
1: A minha dúvida, Gilson, é a seguinte: a Copel faz a poda porque precisa ali deixar tudo certinho por causa da fiação, mas o serviço de retirada desse material é feito pela própria Copel mesmo ou tem aí algum tipo de acordo? A Copel faz a poda, vem a prefeitura e limpa. Como é que é?
0: Não, geralmente a Copel ela vai com o pessoal, a equipe da poda, já leva o caminhão junto, inclusive aquele que tem o... não sei o nome, para alcançar o cidadão até a copa para fazer a poda. Aí leva também o triturador. No caso, quando precisa poda drástica, os troncos são divididos em pequenos pedaços e são amontoados. As galhadas vão sendo trituradas. Posterior a isso, vem um outro caminhão, recolhe os troncos de árvores e levam também embora. O que eu não estou conseguindo entender até o momento é como em 15 dias não foi feita a retirada do material.
1: Então, por isso que eu perguntei, porque de repente assim, um faz a poda, o outro vem limpar. O que vem para limpar é que está demorando. Mas, na verdade, então, seria isso. A própria Copel tem...
0: Tem a equipe para fazer o trabalho completo.
1: Tem, exatamente, a estrutura para fazer a limpeza.
0: Que imagino eu não seja propriamente dita a Copel, mas uma terceirizada.
1: Uma terceirizada, não é? Da Copel, exatamente. Agora o seguinte, vamos supor que não deu tempo de fazer no mesmo dia. Ok, aguarda-se um dia, vem no outro dia então para fazer a limpeza. 15 dias se passaram?
0: Não, 15 dias é inaceitável, mas a demanda já está tanto na Copel quanto na Secretaria de Meio Ambiente. E eu quero acreditar, eu pedi uma resposta, inclusive, para a gente poder dar aqui para os nossos ouvintes, de quando o trabalho for feito, quando o problema estiver resolvido, para que a gente possa dizer aqui para o cidadão que a sua reclamação deu resultado.
1: Perfeitamente. Então você, de qualquer parte da cidade de Cascavel ou da região, que estiver aí com algum tipo de problema parecido com esse ou qualquer outro na sua rua, no seu bairro, enfim, né? Você é pagador de impostos, você tem todo o direito e até o dever, né, de procurar ajuda, e se você não conseguir com as autoridades, nos procure aqui, né, que a gente faz essa ponte aqui, como sempre foi feito pela Estúdio 92, né, Gilson?
0: É a nossa missão, né, Bittencourt? É atender o cidadão e procurar quem de direito para que se resolva os problemas.
1: Exatamente. A imprensa não serve só para para dar má notícia.

0: não, né? Servimos também para dar boas notícias. E aqui, quando então tiver resolvido o problema, a gente vai trazer a boa notícia aqui, tá bom? É o seguinte, Gilson, tem uma... Rapaz, olha só o que fazem com o dinheiro do povo, né? É uma... parece brincadeira, né, cara? Eu me deparei com essa notícia aqui e falei, não, mas nós temos que comentar isso aqui. Os municípios do Paraná já gastaram cerca de 1 bilhão e 200 milhões de reais com shows e eventos artísticos. Ah, mas vocês são contra shows e eventos artísticos? Vocês são contra a cultura? É claro que não! É claro que não! Somos a favor, inclusive, né, aqui ó, nosso, aqui atrás aqui de mim, ó, cultura, política e rock, cultura, inclusive, está em primeiro lugar aqui no nosso slogan. Somos a favor, sim. Mas, peraí, temos prioridades. E nós acreditamos que saúde é prioridade, segurança é prioridade, educação é prioridade. São os três pilares, né, sempre citados em todos os canais de informação aí. Pois é, mas aí os municípios do Paraná, como disse... Cerca de 393 prefeituras gastaram em 5 anos mais de 1 bilhão e 200 milhões em shows, contratando quase 1.200 artistas, mais de 1.158 artistas. São cantores, são duplas, são grupos musicais, enfim, bacana, música, todo mundo gosta, é legal. Esses dados fazem parte do painel de gastos com eventos municipais, Gilson, do Tribunal de Contas do Estado. Dos 399 municípios do Paraná, somente Campo do Tenente, Guaporema, Nova Cantu, Paulo Frontin, Pinhal de São Bento e Piraquara é que não gastaram, que não estão nesta lista dos gastões com shows e eventos, tá? Então, assim, por exemplo, os empenhos, né, os valores, os cachês, começam a partir de 20 mil reais. Aí se você analisar, mas 20 mil reais para um cantor, até que não é tanto. Né? Só que tem cantor de 200 mil, 500 mil, né? Até, né, milhão, a gente sabe que tem. Né? Isso aí tudo pago com o dinheiro do trabalhador, do pagador de impostos. Quando os caras falam assim, ah, porque o prefeito trouxe tal show para nós aqui. O prefeito trouxe, mas ele não pagou. Quem pagou foi o povo. Né? Ah, mas a prefeitura vai dar um show de graça lá para nós no feriadão lá prolongado, né? Aí você, de graça não, meu amigo, não tem nada de graça, não tem almoço de graça. É você que paga, cara. Aí o seguinte, por que que a gente tá trazendo isso aqui, né, Gilson? Pelo seguinte, porque muitas vezes o cidadão passa o ano inteiro reclamando da rua esburacada, da falta de sinalização, da falta de luz lá no poste em frente à casa dele. Aqui em Cascavel teve um problema muito grande com isso, agora parece que já resolveram, mas durante muito tempo, muita reclamação, né? Falta de luz aí. Não tem o abrigo lá do ponto de ônibus, falta médico, falta remédio na farmacinha lá do povo, né? A farmacinha da prefeitura. Falta um monte de coisa. Aí veio... Aí pergunta-se para a autoridade. O que está acontecendo? Ah, pois é, porque não tem dinheiro, não tem verba, não tem isso, não tem aquilo. Mas dali a pouco, no aniversário da cidade, gastam 1 milhão para fazer festa, show, apresentação e tal. Ah, o povo não merece? Claro que merece. Mas e aí? Qual é a prioridade, né, Gilson? Agora, 1 bilhão e 200 milhões. O que será que poderia ser feito com um montante desse? Para o povo pagador de impostos.
1: Simples de responder, Bittencourt. Vamos analisar o seguinte. No Brasil, existem milhões de pessoas que não têm uma casinha para morar. Vamos falar do Minha Casa, Minha Vida. Minha Casa, Minha Vida, tanto as casinhas quanto os apartamentos, começam a partir de 140 mil reais um imóvel. 140, 160, 180, até 200 mil reais. Esse 1 bilhão e 200 milhões que as prefeituras gastaram, e olha que não foram muitas prefeituras, você falou em uma meia dúzia?
0: Não. Foram 393 prefeituras, meia dúzia que não fez.
1: 393, a nível do Brasil?
0: Isso. Não é aqui? Não, Paraná.
1: Só no nosso estado?
0: Isso aqui é Paraná. Prefeituras do Paraná, 1 bilhão e 200 milhões.
1: Pois bem, dava para fazer pelo menos de 7.500 a 11 mil moradias populares para quem não tem uma casinha. Mas aí a tal conversa do pão e circo. O cara esquece que vai no posto de saúde, não tem um médico para te atender. Depois reclama que vai no mercado e as coisas estão muito caras. Ou que o esgoto está a céu aberto por aí. 11 mil moradias populares dava para se fazer no estado do Paraná com esse dinheiro.
0: Exatamente.
1: Aí a gente não pode esquecer também que essa farra de prefeito fazer show para enganar o povo é porque o salário mínimo calculado para 2027 vai chegar aí R$ 1.741, se não me engano.
0: É a promessa.
1: R$ 120 de aumento. R$ 120 de aumento em um ano trabalhado. Dá R$ 10 por mês.
0: Dá para comprar um quilo de picanha?
1: Mas nem a pau se marcar, não compra um quilo de tomate com R$ 10. Tá. Aí o Tribunal do Trabalho diz que não, nós precisamos aumentar o salário das pessoas. Gasto de 240 milhões de reais por ano vai ser o penduricalho do TST. Dava para fazer de 1.200 a 1.700 moradias populares por ano. Mas o TST não tomou essa atitude porque, eu estou ganhando mal. Porque eles seguiram o exemplo do STF, que o STF também decidiu que precisa aumentar o salário um pouquinho de quem trabalha lá. No caso do STF, não foi 15%, passou de 22%. E o salário mínimo do trabalhador, R$ 120 em 12 meses.
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0: Bem, é isso aí, minha gente. Então nós estamos aqui sempre batendo nessa tecla de que o povo ganha mal e paga muito para poder manter toda essa estrutura aí, tá? Então você, cidadão, que vai lá no show, né, faz festa, é só alegria, show, alegria, né? Brincadeira, diversão. Aí é o seguinte, você, se você não cobra do teu prefeito, do teu vereador, né? Ruas melhores, uma saúde melhor, uma escola melhor. Talvez no teu bairro não tenha nem CMEI, né? Não tenha creche, a famosa creche. Na nossa época era creche que chamava, né, Gilson?
1: Creche.
0: Agora é CMEI, né? Falar nisso, o CMEI aqui, tem um CMEI aqui em Cascavel dando problema de novo aí com violência, né? Uma professora aí foi pega no flagrante aí com violência contra crianças, hein?
1: De novo?
0: O chefe da Comissão de Educação da Câmara é o Rondinelli, se não me engano, né? Entra em contato com o Rondinelli, Gilson, para ver essa situação aí, tá? Porque eu sei que ele está acompanhando, né? O Rondinelli é um vereador sério, trabalha sério aí. Porque, de novo, semeia com problemas, desta vez, violência de uma professora contra crianças. Pelo menos, eu vi algo em torno de 4 crianças, pelo menos, que os pais... Então denunciaram. Isso é gravíssimo, tá? É gravíssimo, tá bom? E por isso, lembra que teve uma confusão sobre não quererem câmeras nos CMEIs, câmeras nas escolas, porque isso aí seria uma invasão de privacidade. Pois é, mas é o seguinte, a câmera é para isso, é para proteger o aluninho, né? A criancinha, seja o aluno, seja lá o tamanho que for, né?
1: Foi justamente o que nós debatemos quando veio a informação de que os próprios servidores paravam o pé e não queriam. O sindicato, inclusive, não queria. Isso. Né?
0: Mas, inclusive, aliás, também protege o próprio servidor. Caso venha uma denúncia, ele falou, peraí, a imagem está aqui, não fiz nada.
1: Não é também, é justamente para proteger o servidor e salvaguardar o filho do trabalhador que lá está. Porque esse tipo de monitoramento, não é para o pai e para a mãe ficar olhando, não é para a sociedade ter acesso porque não pode, é para, em caso de denúncia, você buscar no sistema e falar, de fato aconteceu, de fato não aconteceu. É simples. Mas eu vou procurar o vereador, sim senhor, para a gente ouvir dele.
0: Faz esse favor para nós aí, Gilson Pessoa, porque é o Rondinelli que é o chefe da Comissão de Educação e da nossa Câmara, Câmara de Vereadores de Cascavel. São 8 horas e 27 minutos, 8h27. Sérgio Ricardo já está com a gente aqui.
3: Bom dia.
0: Opa, olha só, tá diferente, hein? Vai deixar a barba crescer?
3: Ah, vou deixar um pouquinho.
0: Oh, muito bem, tá tudo certo. Então daqui a pouco, Sérgio Ricardo, uma análise sobre os números das pesquisas. Dá para confiar no que está acontecendo, né? É uma análise daqui a pouco.
3: Alguma deve estar errada, né?
0: É, não, tem que ter alguma coisa. Espero que pelo menos uma ou outra esteja certa, mas né, porque senão...
3: Mas com o desencontro tão grande dos números, uma coisa é certa, né? De que alguma delas está mentindo.
0: Exatamente. E é sobre isso que a gente vai falar daqui a pouco, depois do nosso break aqui no Independência 92, que também daqui a pouco vai ter, teremos aqui a presença do advogado Jorge Casagrande. Ele é um advogado atuante aí com ações populares, né, denúncias, representações, pedidos de fiscalização, especialmente contra atos lesivos ao patrimônio público, né, ao nosso patrimônio, patrimônio do pagador de impostos. Daqui a pouco, doutor Jorge Casagrande conversando com a gente também aqui. Tá joia? Nosso break é rápido. O Alexandre Garcia está aí? Bom dia, Alexandre Garcia. Voltamos já.
4: Alexandre Garcia. Bom dia, no nosso encontro de hoje eu vou falar sobre a pesquisa Quest em São Paulo, Rio de Janeiro, Minas Gerais, Distrito Federal e Pernambuco. E vou mostrar para vocês que vocês pagaram até 31 de julho neste ano, só em imposto federal, 1,876 bilhões. E só complica, né? Não resolve nada. Está aí a CVC despencando no seu valor de mercado e empresas voltando para os seus países e não querendo mais ficar no Brasil. Detalhes daqui a pouco no nosso encontro diário. De Brasília, Alexandre Garcia.
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6: 8h29.
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0: Senhoras e senhores, 8 horas e 33 minutos, 8 e 33, minha gente. Sérgio Ricardo chegando por aqui nesta manhã de quarta-feira. Como sempre na quarta-feira, as análises de Sérgio Ricardo por aqui. Especialmente hoje, Sérgio, sobre essa questão dos números das pesquisas, né? A gente já desconfia há muito tempo que tem coisa estranha, né, no meio de toda essa confusão de pesquisas, que toda hora sai uma, né?
1: Mas esculhambou de vez agora, né?
0: Rapaz, não teve uma pesquisa que colocou o Sandro Alex com 26%? No outro dia tinha uma que aparecia o Sandro Alex com 15%.
1: Pois é, mas veja bem.
0: Quando tem ali, né, Sérgio, dois, três pontinhos, é normal.
1: Não, mas veja bem, quando o Sandro Alex apareceu empatado, tecnicamente, com o Moro, aí eu joguei as bets, né? Porque a gente sabe que não é isso. Mas a gente sabe que não é isso, não é por causa da pesquisa. A gente sabe que não é isso pelo andar na rua, pelas pessoas que você conversa.
0: Você sabe que tem mais de 60% das pessoas pesquisadas não conhecem Sandro Alex?
1: Bom, isso é verdade.
0: Olha aí.
1: Isso é verdade.
0: Mas como é que ele vai estar empatado com o Moro?
1: Pois é, exato. Exatamente. E outra coisa, não existe, veja bem, você subir gradualmente, entendeu? Olha, os prefeitos começaram a pegar na campanha do Sandro Alex, então o Sandro Alex saiu de 10 e foi para 12. A outra pesquisa foi para 14. É, tem uma lógica isso, entendeu? Porque está havendo a entrada de prefeitos na campanha, a entrada do governador Ratinho de Sola na campanha. Então é claro que o Sandro Alex vai subindo. É absolutamente aceitável.
0: Mas alguém tem que cair daí, né?
1: Exatamente. Não, às vezes diminui os indecisos, né?
0: Às vezes diminui os indecisos. Verdade, pode ser.
1: Não precisa necessariamente tirar de quem já está na disputa. Mas vamos lá. O Sandro Alex tem que ter mais do que ele tinha, porque ele não tinha nada.
0: Uhum.
1: Ele tem que ter, porque ele não tinha nada. Essa que é a verdade. Até esses dias o Sandro Alex tinha 6, 7%.
0: Exato.
1: Aí entrou o Greca. Ah, o Greca não leva tudo que é dele para o Sandro Alex, concordo, mas leva uma parte. Mas leva uma parte, porque se eu voto em você e daqui a pouco você vira vice de determinada pessoa, é meio simpático que eu veja a tua escolha e que não, vou acompanhar meu candidato, certo? Mas não são todos. Então, o que acontece? Os votos do Greca, eles... Primeiro que eu acho que o voto do Greca, minha opinião, pela experiência que eu tenho, o voto do Greca, boa parte dele foi para os indecisos. Daí certo. Você vai me perguntar assim, por quê? Porque houve uma decepção por parte do eleitor do Greca, porque o Greca dizia que vice nem a pau. Lembra disso? Nem a pau.
0: Eu mesmo fiquei muito decepcionado.
1: O que que acontece? Então, digamos que você fosse eleitor do Greca e o Greca anunciou apoio ao Sandro Alex. Você fala, mas puxa vida, o caboclo aí forçou o garrão, disse que não ia ser vice de ninguém, agora aceitou ser vice, disse que o pedágio era problema do Sandro Alex, agora ele está junto para explicar o pedágio. Então, te causa uma decepção, como você falou, te decepcionou. Entendeu? Te frustrou.
0: Eu já não ia votar nele.
1: Não, mas o eleitor...
0: Mas eu tinha ele em alto grau.
1: Então, mas o eleitor dele se frustrou. Entendeu? Se frustrou. Aí esse eleitor não significa que ele, porque o Greca foi com o Sandro Alex, que ele também aderiu ao Sandro Alex. Uma parte sim. Mas uma parte pode ter ido para os indecisos. Puxa vida, eu ia votar no Greca. Agora não sei o que eu vou fazer. Tá entendendo?
0: Exatamente.
1: Agora não sei o que eu vou fazer. Então vai para onde? Não sabe o que vai fazer. Não sabe o que vai fazer, vai para onde? Para os indecisos. É normal isso. Agora, o que não é normal é hoje você ter 7% e a semana que vem você ter 27%. Isso não existe. Isso não existe. Por quê? Porque tem que ter acontecido algum fenômeno. Alguma coisa assim de extraordinário. Não aconteceu absolutamente
0: Sim,
1: nada.
0: Sim, uma bomba.
1: É, não aconteceu nada. Nada de extraordinário. Aliás, a eleição no Paraná está diferente da eleição no Brasil. Porque a eleição no Brasil, todo dia, é um Kinder Ovo. Todo dia tem uma surpresa. Ou é uma surpresa do Flávio, ou é uma surpresa do Lula, o Lulinha, não sei o quê, agora o cara do INSS, agora a mulher lá que disse que o Lula ofereceu para ela onde ela quisesse estar no governo e tal.
0: A dona Roberta.
1: É. Então, na verdade, nós estamos assistindo o samba do crioulo doido no Brasil.
0: Uhum.
1: No Brasil. Então, no Brasil, é normal que amanhã apareça mais um problema do Lulinha e o Lula caia na pesquisa. Mais um problema do Vorcaro lá com o Flávio caia na pesquisa. No Brasil, isso está acontecendo, essa gangorra. Tanto é que o Flávio já esteve na frente esse ano. Em março, abril, ele estava na frente do Lula. Aí veio lá o áudio dele com o Vorcaro, ele caiu. teve um porquê caiu. Não foi uma invenção da cabeça do cientista político, não. Realmente aconteceu, houve um desgaste naquele momento do Flávio. O Flávio está se recuperando bem.
0: Sim.
1: Agora quem está no tiroteio aí, parecendo uma pessoa que caiu num lago de piranhas, é o Lula, que está nesse inferno astral. Então é normal que na próxima pesquisa, por exemplo, nacional, o Lula esteja atrás do Flávio. Um ponto, dois pontos. Normal, teve movimentações.
0: Sim.
1: Eu pergunto para você, qual a movimentação que teve no Paraná, a não ser a entrada do Greca de vice?
0: Foi a única.
1: Única. Uhum. Há quanto tempo estimarás esta água parada na política paranaense? Então não tem lógica uma pesquisa hoje dar 20 pontos de uma hora para outra para o Sandro Alex, daqui a pouco empurrar o Requeãozinho lá para baixo. A gente sabe que não é isso, porque o Requeão tem em torno de 20, 21% e é o que a esquerda tem no Paraná.
0: Você acredita nessa pequena queda que aconteceu nos números do Sérgio Moro?
1: Não. Teve algum motivo para ele cair?
0: Pois é. Aí que eu pergunto. Porque é o seguinte, o eleitor do Moro não ia pular para o Sandro Alex nem para o Requeão Filho.
1: Não, mas eu pergunto para você. Porque você está aqui, eu venho aqui uma vez por semana, mas você está aqui diariamente. Você abre aí o teu computador, você vê. Teve alguma coisa que fez o Moro cair?
0: A não ser a bobagem dele errar um nome ou outro, uma confusão, né, que o pessoal fica pegando no pé, né? O cara não está preparado. Mas sim, acontece. É, mas enfim.
1: Mas é um mimimi.
0: Isso aí é mimimi. É verdade.
1: Ó, uma sacanagem muito grande que eu vi ontem, assisti ontem a nível nacional. Eu vi na hora que isso aconteceu, e o que aconteceu, aconteceu com o Zema, acontece com você, comigo, com qualquer pessoa que está falando no microfone. No momento em que você vai se expressar e você acaba colocando uma palavrinha errada. Ou eu assisti a entrevista inteira do Zema. Eu vi quando o Zema disse, temos programa contra as mulheres. Eu ouvi ele dizer, mas não era contra as mulheres. Ele estava dizendo contra o feminicídio, em favor das mulheres.
0: Uhum.
1: E ele foi traído pela expressão e disse...
0: Trocou a palavrinha ali na hora.
1: As mulheres.
0: Uhum.
1: Ontem tinha uma mulher de Minas Gerais dando uma entrevista sobre onde já se viu o Zema dizer que tem um programa contra as mulheres. Pelo amor de Deus, isso é maldade. Porque a pessoa vê que você se enganou na expressão. Imagina que ele teria um programa contra as mulheres. Se ele tivesse um programa contra as mulheres, ele não ia dizer que tinha. Se ele tivesse.
0: Obviamente.
1: Entendeu? Então, o Zema se traiu com essa colocação. Então, aí se de repente você pega isso, pinça lá do meio e começa a usar isso, tudo bem, prejudica o candidato. Então, daí você pode dizer, olha, o candidato se traiu lá na entrevista na Globo, isso aí prejudicou ele. Não teve nada que prejudicou o Moro. Não teve nada que prejudicou o Requeãozinho cair. Nada. Nada, absolutamente nada. O Requeão, desde que começou, está acima dos 20. Às vezes vem para 18 e às vezes vai para 22. Gente, o PT, não o Lula. Porque o Lula tem 30% dos votos do Paraná. Mas o Lula é uma legenda. A gente sabe disso.
0: Uhum, uhum.
1: Com todos os defeitos, com todos os problemas que o Lula tem, mas ele é o único nome forte que a esquerda tem. Então, se tirar o Lula fora e deixar o PT, ele faz 20, 22% no Paraná. Com qualquer candidato que saia candidato a presidente da República. Porque esse é o número de esquerda, da esquerda no Paraná. Então não teve nada para fazer o Requeãozinho cair, não teve nada para fazer o Moro cair e não teve nada para fazer o Sandro cair, porque não tinha nada para cair. Agora, que o Sandro tinha que subir e ir para 15, como apareceu na Quest ontem, mas é lógico. Afinal de contas, ele estava com 8, com 10. Aí entra o Greca. O governador vai para a rua. É claro que o cara vai subir. Evidente.
0: Agora a internet ela é fera, né, cara? A internet, se você não tomar cuidado, porque agora, por exemplo, resgataram um vídeo do Sandro Alex, não sei se você viu, Gilson, não sei se o Sérgio viu, um vídeo dele na época da invasão lá de Brasília, ele chamando aquele povo de um bando de aloprados. Aí já soltaram esse vídeo na internet. O que que acontece? Ele jamais vai ter o voto mesmo de alguém direita raiz, justamente porque começam a resgatar Sim. essas coisas. A internet, ela é fantástica.
1: Mas eu 92.3. quero fazer uma pergunta pra você, e gostaria que o ouvinte fizesse essa reflexão em casa. Ou menino do Requião, o Requião Filho, assumiu publicamente o candidato dele. Está, inclusive, em propaganda abraçado a ele, ao Luiz Inácio Lula da Silva.
0: É?
1: Assumiu. O Lula é o candidato dele. Porque ele é PDT e está coligado com o PT.
0: Sim, sim.
1: Você viu o Moro abraçado ao Flávio em alguma propaganda?
0: Eu não, na verdade, não prestei atenção de fato nisso aí.
1: Não, mas não tem. Não tem, até o presente momento não tem. Mas a pergunta que eu faço para você é o seguinte: se nós estamos com uma eleição no Paraná, dividida, no Brasil, aliás, esquerda e direita, e você é meu adversário e se abraçou no teu maior cabo eleitoral, porque o Lula é o maior cabo eleitoral do Requião Filho. Alguém poderá dizer assim, mas o Lula ser cabo eleitoral do jeito que ele está? Olha, caindo ou não caindo, ele é cabo eleitoral, porque ele tem seu prestígio junto ao eleitorado deles, junto à bolha petista. E o Maurício abraçou-se, fez algumas ressalvas, fez críticas ao PT naquele debate que ele teve com o Sandro Alex, mas ele abraçou o Lula. O que eu acho estranho é que até agora não tivemos nenhum movimento da parte do Moro defendendo o Flávio abertamente. Então, o Flávio é o meu candidato, é o meu candidato ao presidente da
0: República. Mas eles estiveram juntos no lançamento aqui, né? No lançamento da candidatura do Moro, né?
1: Sim, mas...
0: Estiveram juntos.
1: Foi, sim. Não, e também foi a Brasília, quando ele levou isso. O vice para apresentar e tal. Mas eu digo sim, porque a campanha começou dia 16.
0: É, o que eu penso, daí eu sou leigo, né? O que eu penso é o seguinte, como aqui no Paraná está, entre aspas, garantido para a direita...
1: Sim.
0: Né? Por exemplo, o Flávio tá lá no Nordeste, né?
1: Sim.
0: Começou por Alagoas, se não me engano,
1: sim,
0: a campanha...
1: Sim, está lá na terra do vice.
0: Exatamente. Então, assim, aonde está praticamente garantido, como é o caso do Tarcísio de Freitas em São Paulo? Aí, né? Viu, seguinte, daqui a pouco a gente se encontra aí de novo para um evento e tal. Deixa,
1: você...
0: deixa eu tentar lá onde a coisa está feia.
1: Mas eu não digo trazer ele aqui. Não estou falando de trazer ele aqui, até porque eu acho que realmente ele tem que se plantar no Nordeste. Entendeu? Mas as menções que eu digo, as ações, entendeu?
0: Está sempre citando, falando.
1: Citando, exato. Uhum. Tu não vê o Moro citando ele nas entrevistas ou coisa parecida. Eu acho que está faltando um pouquinho mais de identidade do Moro com ele. Agora, a Quest também mostrou uma coisa que me deixou pensativo. E aí que eu começo a colocar dúvida nas pesquisas. Mais do que já se colocava. O Flávio com 44 no Paraná. O pai dele fez 68 por cento dos votos no Paraná. O Lula fez 32 e ele fez 68. E o Flávio agora aparece com 44 na Quest. Será que o Flávio tem só 44 no Paraná?
0: Pois é. Eu acho que é pouco. Né? Se for verdade, é pouco. Teria que ter mais. Mas eu acho que é um pouco mais. Só que também tem uma questão aí, né?
1: Eu tenho certeza que é mais.
0: É mais. Só que também, talvez não os 68 do pai.
1: Mas não 44.
0: É, 44 é pouco de fato. Tem que ter aí mais de 50.
1: Mais de 50. Isso é coerência.
0: É. Mas aí o que acontece? Eu acho assim, é que o Jair era o Jair, né?
1: É.
0: Já começa por aí.
1: É.
0: Segundo, temos um cara aí que está levando a juventude da direita, que é o Renan Santos.
1: Tem 5%.
0: É, mas... Pois é.
1: Tem 5%.
0: Pois é.
1: Viu? Na verdade, o Caiado, o Zema e o Renan...
0: Juntando tudo, não dá 10.
1: Não dá um candidato.
0: É, não dá 10.
1: Não dá um candidato. É. Agora, o que me deixa...
0: Ou aumentaram os indecisos no Paraná?
1: Pode ser. Pode ser que isso tenha acontecido. Agora, eu acho que os indecisos aumentaram quando o Flávio naufragou ali atrás, comprando o Volcaro, porque daí o pessoal saiu do Flávio e não foi pro Lula. É lógico que não. Entendeu? Porque não tem lógica você me dizer que um cara trocou, saiu do centro-direita e foi lá pro candidato de esquerda. Isso não existe. Isso não existe. O cara vai, no mínimo, pro branco, pro nulo, pro indeciso. Entendeu? No máximo, aliás. Mas não trocar de lado. Agora, o que me chama atenção, Emerson, e eu quero convidar o ouvinte para fazer a sua reflexão, é uma coisa que a direita não está se tocando. A direita não está se tocando. Você veja o seguinte, o sul do país e o sudeste, ele era, essas duas regiões eram conhecidas por serem regiões que garantiam a direita. Por isso, o Bolsonaro encostou no Lula, quase que ganhou a eleição do Lula em 2022, apesar de todas as ações do STF contra ele, porque o Sul e o Sudeste e mais o Mato Grosso aqui, que daí é Centro-Oeste, o Goiânia e tal, garantiram o Bolsonaro. Você viu como é que está a eleição no Rio Grande do Sul para presidente?
0: Não tenho acompanhado.
1: Empatada. Você viu como é que está a eleição em São Paulo para presidente? Rigorosamente empatada. 29 a 30. Certo?
0: Mas essas pesquisas...
1: Não,
0: aí você
1: se você pegar, que... não, se você pegar todas elas e fazer aquele agregado de pesquisa, entendeu? Porque daí você fala o seguinte, ó, se tiver aqui três erradas e uma certa, a gente junta tudo isso, põe dentro do liquidificador e vê o que sobra. Nesse agregado de pesquisas, certo? Minas Gerais está rigorosamente empatado. O Lula está 1% na frente do Bolsonaro em Minas. Isto, para a direita, no meu ponto de vista, é preocupante. Porque quando entra no Nordeste, em Pernambuco... Ah, mas Pernambuco tem meia dúzia de votos. Tudo bem. Mas lá é um retrato do que é o Nordeste. 54 para o Lula e 28 para o Bolsonaro.
0: É, agora, aqui no Sul... historicamente, o Rio Grande do Sul sempre foi um pouco mais vermelhinho, né?
1: Sim, não. O Rio Grande do Sul já foi governado pelo PT, prefeitura de Curitiba tinha, de Porto Alegre tinha PT, entendeu? O Gaúcho faz horas que está errando o voto, faz horas.
0: É. E, inclusive, o atual governador, ele é centro-esquerda, né?
1: Centro-esquerda, não. E é o seguinte, por exemplo, o Zuco lá está em primeiro. O Zuco é para governador.
0: Inclusive, pra governador. E para senador, o primeiro lá é o Van Hatten.
1: Não é o Van Hatten.
0: Não?
1: Não. É não? Manuela Dávila.
0: Sério?
1: Manuela Dávila.
0: Eu até
1: Manuela
0: pensei Dávila. Que estava o Van Hatten, não, viu? É Manuela eu ouvi
1: Dávila.
0: Algo.
1: Não, é Manuela Dávila. Mas ela foi candidata a vice do Haddad.
0: Não, ela é conhecidíssima.
1: Ela tem projeção. E uma mulher bonita, entendeu? E se expressa bem.
0: Mas o Van Hatten, se não está em primeiro, deve estar em segundo.
1: Não, está em segundo, está em segundo, está em segundo. Se elege. O Van Hatten, se elege. Mas veja o seguinte: o Zuco lá está em primeiro, ok? Se o Zuco não ganhar a eleição lá no primeiro turno, pode anotar num papelzinho e guardar e me cobrar. Ele perde a eleição no segundo. Se ele não ganhar no primeiro turno, ele perde no segundo. Porque o que, que acontece? O governador, o candidato do governador lá no Rio Grande do Sul, que é o vice dele hoje, atual, esse pessoal não vai com o Zuco. Esse pessoal vai com a esquerda. Você lembra quem é que passou em primeiro lugar em 2022 lá para governador, no primeiro turno? O Lorenzoni, o Onyx Lorenzoni, passou em primeiro lugar com o atual governador.
0: O Onyx, que está meio sumido, né, o Onyx?
1: É candidato a deputado federal.
0: Ah, é?
1: Então, o Onyx lá passou em primeiro no primeiro turno, ok? O que, que aconteceu no segundo turno? O governador atual teve o apoio do Preto, que o Preto é sobrenome do... Acho que é Adão Preto, se não me engano. O Preto lá que é do PT. Ele declarou apoio ao governador no dia seguinte, que começou o segundo turno. Então, lá de novo, nós vamos ter o governador, lá o Leite, mais o vice, que não passa para o segundo turno. Lá vai passar a Brizolinha e o Zuco. E esse pessoal vai apoiar a Brizolinha, a neta do Brizola. Que, aliás, uma coisa muito importante que eu ouvi isso na Globo News. Uma curiosidade. Olha a resiliência desse tal de Luiz Inácio Lula da Silva. Ele disputou a eleição para presidente em 89 e o grande adversário dele não foi o Collor, porque o Collor foi no segundo turno. Mas o grande adversário, porque tinha que passar para o segundo turno para disputar a eleição com o Collor, foi o Brizola.
0: Brizola, é verdade, Brizola. Eu lembro.
1: Ele ganhou do Brizola por farelos, mas ele ganhou do Brizola. Mas ele disputou voto a voto com o Brizola no primeiro turno em 89. O Brizola já morreu, já foi enterrado. E o Lula está subindo no palanque no Rio Grande do Sul com a neta do Brizola. Então você veja a resiliência desse Lula, veja quantos anos esse Lula está na janela.
0: Eu já estou quase duvidando, Sérgio, que o Lula realmente toma umas canas, viu? Porque para aguentar o que está aguentando...
1: Não, eu acho que ele está embalsamado. Ele está embalsamado.
0: Com claro que é uma brincadeira.
1: Está embalsamado com o álcool.
0: Porque assim, a gente sabe muito bem que o álcool demais, né, acaba com o cidadão.
1: Não, mas... Ele viu, mas ele de memória já não tem mais nada.
0: A gente nota isso, besteira, a memória tá não dizendo, tá legal. Tá falando um monte de bobagem, né? A hora que é para falar sério, ele faz piada e vice-versa. Tá,
1: eu vou
0: tá
1: contar para vocês tá aqui complicado. Um conselho que eu dei a um cascabelense. E vou contar publicamente aqui. esse conselho porque não tem nada de mal. Eu visitei o Edgar Bueno, porque o Edgar, na minha campanha em 2020, ele foi muito forte do meu lado. Eu não ganhei a eleição, perdi a eleição, fiz 223 votos, uma vergonha, mas não me faltou o apoio do Edgar em 2020 na minha campanha. O Edgar me botou embaixo do braço e me carregou. Se os votos não vieram, tudo bem, mas ele foi meu parceiro, meu companheiro. Então eu me senti na obrigação, em 2024, na eleição para prefeito, de fazer uma visita ao Edgar em maio de 2024. E eu fui lá, na sala dele, no prédio ali, no escritório dele, na Discolândia, e eu falei assim: Edgar, por que você vai ser candidato a prefeito? Não, porque eu quero ser candidato a prefeito, porque papapá, porque as pesquisas mostram que eu ganho eleição, que tal, isso, aquilo. Eu falei: Edgar, deixa eu falar uma coisa para você. Se você ganhar a eleição, você já é
0: tetra?
1: Não é tetra, não. Ele teve quatro, ele teve três.
0: Edgar, tri?
1: O Edgar teve três mandatos, né? Acho que é isso mesmo.
0: Três
1: mandatos, né? Então, três mandatos. Então, eu falei assim: Edgar, você já é o único, né? Na história de Cascavel. Com três
0: mandatos.
1: Eu falei assim: Edgar, já teve três mandatos de prefeito. Já é inédito isso. Para que você vai ser candidato? Sérgio, mas eu estou primeiro nas pesquisas. Eu falei: mas, Edgar, você tem um recall bom, porque você foi prefeito, então tu está na lembrança do povo. A hora que começar a campanha para valer, daí é que as pesquisas vão valer. E aí eu disse para ele assim: o que você acha, se você sair e ganhar a eleição, o que vai mudar para você? Você vai ser quatro vezes prefeito. Pronto. Mas se você perder e, por acaso, levar uma taquarada, como é que fica a tua biografia política? E aconteceu. Se tivesse segundo turno aqui, se tivesse, era Renato e Pacheco. Porque o Edgar ficou em terceiro lugar. Alguém precisava dizer isso para o Lula. Lula, tu já foi três vezes presidente da República. Você já está na história do país. Agora você vai concorrer e, se você perder a eleição, e o PT se acaba. Terminou. Então, lança o Haddad, lança aquele lá do Ceará lá, que está o Camilo Santana.
2: Qualquer um que se perder não fica feio.
1: Que não fica feio, porque o cara perdeu, mas não é o Lula que perdeu.
0: O problema do Lula é o seguinte: é o ego, né? Ele se sente o maior de todos, e inclusive ele se sente eterno.
1: Não é o do Lula, né? É o problema da maioria dos políticos.
0: Mas eles, o Lula é bem mais.
1: Bem mais, claro. Mas é assim, ó, eles não abrem a janela e põem o ouvido para ver o que a população está gritando.
0: O Lula, por diversas vezes, já citou, e a gente vê como brincadeira, mas ele gostaria de viver os 120 anos que ele sempre diz. Ele gostaria, sim.
1: Ele e eu, sei qualquer um, né? É isso aí, não. Isso aí todos nós queríamos viver, né?
0: Mas a gente tem
1: com qualidade de vida.
0: Mas
1: né?
0: É que a gente tem que ter o pé no
1: claro,
0: chão. A gente sabe, claro, que isso não é real.
1: Claro.
0: Mas esse sonho, eu tenho certeza que ele gostaria que acontecesse na realidade. Porque ele sabe. Que acabou para ele, acabou o PT. Ele sabe disso.
1: Agora eu vou dizer uma coisa aqui, usar uma expressão aqui, que vocês vão achar engraçada a expressão, mas eu tenho usado ela aí com os bolsonaristas, aí, conversando com eles e tal. Eu falo: gente, os bolsonaristas, porque veja a coisa, centro-direita é uma coisa. Eu, por exemplo, sou centro-direita. Agora, os bolsonaristas são aqueles que são raízes, assim como os petistas.
0: Direita é direita.
1: Assim como os petistas. Nós temos,
0: exato,
1: do lado de cá, os petistas, que o Lula pode abrir o túmulo da mãe Guspi nos restos mortais, e esse pessoal vai dizer que a véia não prestava, por isso que ele estava cuspindo.
0: Ele está certo.
1: E o Bolsonaro também tem a turminha dele, que ele está certo em tudo. Eu falo assim: gente, deixa eu falar uma coisa para vocês. Se o Flávio perder essa eleição, corte a perna e vá para a rodoviária vender bilhete. Cortar a perna porque, geralmente, a pessoa vai para a rodoviária para vender bilhete, sem uma perna as pessoas ficam com dó e compram o bilhete. Porque para a política não serve mais. Porque essa eleição, ela não é que vai ser ganha pela direita. Essa eleição o PT vai perder. O PT vai perder a eleição. Entendeu? Porque, gente, nós estamos no meio de um negócio. Como é que eu posso dizer para vocês que eu não sei? O meu filho trabalha. O meu filho, o Serginho, trabalha. E eu sei o salário que ele ganha. Aí o Serginho chega em casa e encosta uma Porsche na garagem. Para um pouquinho.
0: Eu vou lá, coisa errada aí.
1: Vou lá conversar com ele: filho, o que você anda fazendo? Porque o pai é pobre. O pai te deu um carro normal. Aí agora você trocou numa Porsche. O teu salário eu sei quanto que é. Como é que é? De onde que vem essa Porsche? Então, a Globo, a Fátima, aquela morena que faz comentários políticos na Globo News, ela falou: que pai é esse que não sabe o que o filho está fazendo e o filho vivendo nababescamente? Então,
0: impossível.
1: O Lula não tem como dizer que não sabia o que o filho estava fazendo. E se não sabia, então é um idiota que não pode mais ser presidente
0: da
1: República.
0: Não precisa nem ser um Porsche. Basta você aparecer com uma roupinha diferente que você... Ô, meu filho, o que, que é isso aí?
1: Uhum.
0: Né? Mas, gente...
1: Fora dos padrões.
0: Exatamente.
1: Fora dos padrões teu, que você tem condição de manter.
0: Exatamente.
1: E para terminar, eu quero dizer uma coisa para vocês. Tem coisas que daí elas saltam aos olhos. Então veja o seguinte. Preste atenção, ouvinte. Tenho um minuto para encerrar minha participação aqui, quero deixar dito aqui para vocês. A Polícia Federal constatou que a Roberta esteve no gabinete do ministro da Educação, foi recebido por ele. Ela saiu do lado do ministério. O dia seguinte, o Flávio visitou o pai no palácio do governo. Não na casa, na Alvorada lá. No Palácio...
0: No Planalto.
1: No Planalto.
0: Uhum.
1: Visitou o pai. Ela esteve no dia anterior com o ministro da Educação. No dia seguinte, o Flávio visitou o pai. E, 4 dias depois, o governo federal liberou 100 milhões de reais para o governo do Maranhão, do Ministério da Educação. Então, você veja o seguinte...
0: Que ano foi isso?
1: Agora.
0: É que você falou Flávio...
1: Não, Lulinha,
0: perdão. Ah, Lulinha,
1: Fábio.
0: Tá, ok.
1: Então veja o seguinte, a lobista visitou o ministro, o Fábio visitou o pai no dia seguinte, e 3 dias depois o pai, o presidente da República, liberou 100 milhões de reais para o ministério, pelo Ministério da Educação, para o governo do Maranhão, onde ela fazia lobby para o governo do Maranhão. Alguém de vocês precisa estar presente, precisa ter grampeado o telefone para saber. Ela foi lá tratar com o ministro que precisava daqueles 100 milhões lá para o governo do Maranhão. O Fábio foi lá pedir para o pai liberar os 100 milhões. O pai liberou os 100 milhões e o governo lá pagou a lobista. Alguém tem dúvida dessa colocação?
0: Da tramóia toda?
2: Então, e os 249 mil para o Marcola? Era para o Marcola, era para o Lula ou era para o Lulinha?
1: Não, para o Lula não era, porque 249 mil é troco para o Lula, né?
0: Vamos Lula, combinar. Ele nem pegaria.
1: Não, nem pegaria. 249 mil para o Lula? Você esqueceu o que o Palocci disse? Que o Lula tinha uma rubrica dentro da Odebrecht de 350 milhões para gastar? Então 200, esquece.
0: 249 é para nós.
1: Esse pé de chinelo aí desse Marcola, esse pé de chinelo, foi o começo da pá de cal em cima do Lula. Porque esse cara era da porta do Lula, passava por ele para sair do palácio.
0: Chefe do gabinete.
1: Então, ali...
2: Mandava mais no Lula que a Janja, hein?
1: Exatamente. Gilson, você sabe o que é você ter o controle do presidente da República? O controle? Porque é o seguinte... O Gilson,
2: inclusive o celular.
1: O Gilson não
2: que o Lula não usa.
1: Sim, mas
0: amigos, 9 pontos já.
1: Mas nenhum governante usa. Quem usa é o
0: assessor.
1: O assessor. Então você vê o seguinte: você não chegava no presidente da República sem passar pelo Marcola.
0: Sem dúvida.
1: E tudo isso aí tá às claras aí. Agora, uma denúncia aqui, ó. Uma denúncia. Que nós falar aqui na rádio também não vai mudar nada no Brasil. Mas pelo menos vamos mostrar para as pessoas que estão nos ouvindo que a gente está atento. O sistema começou a funcionar. Porque o Dino agora começou a investigar o Dark Horse. Por que isso? Porque esse assunto já estava morto. Mas como eles têm que apagar o assunto do Lulinha...
0: Tem que ter a cortina de fumaça.
1: E o país está entregue para Satanás.
0: 9-1, gente. É só com muita oração e muita fé. Não está fácil. 9-1, Sérgio. Até semana que vem. Muito obrigado.
1: Um abraço a vocês aí. Um bom programa aí.
0: Daqui a pouquinho, ações populares, denúncias, representações, pedidos de fiscalização. É o trabalho do advogado Jorge Casagrande, que a gente vai saber mais um pouquinho sobre tudo isso aí. E ele traz muitos detalhes, né, de como que funciona aí o sistema, especialmente aqui no Paraná. A gente fala muito no sistema âmbito federal, vamos falar daqui a pouquinho sobre o sistema aqui no Paraná. Voltamos já, 9-2, bom dia.
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4: De acordo com o Instituto de Planejamento e Tributação, o brasileiro trabalha em média 149 dias por ano, quase 5 meses, apenas para pagar impostos. Em 1988, eram 2 meses e 13 dias, ou seja, a carga tributária mais que dobrou em 37 anos. Para manter cada emprego, a empresa pode gastar o dobro do salário em encargos. É como pagar outro ano inteiro só em impostos e obrigações que não vão para o trabalhador, mas para sustentar a máquina pública. De acordo com o Índice de Retorno ao Bem-Estar da Sociedade, o governo arrecada como país rico, mas devolve saúde, educação, infraestrutura e segurança de país pobre. E tem quem acredite que a solução para o Brasil seja aumentar ainda mais os impostos.
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0: 9 horas e 7 minutos, 9:07 na sua manhã de quarta-feira, dia 26, já de agosto. Dá setembro, outubro e não acaba esse agosto aí, né? Sempre assim, né? O mês de agosto, a impressão que dá é que é sempre mais longo. Mas não tem essa, a gente tem que tá aqui todo dia trabalhando, levando a informação para os nossos ouvintes, amigos internautas também ligados aqui no Independência 92. Agora estamos com muito prazer recebendo aqui o advogado Jorge Casagrande, que é especialista em direito empresarial, insolvência, administração judicial, enfim, aqui na bancada conosco no Independência. Por quê? Porque o doutor Jorge vai falar melhor aqui sobre essas questões envolvendo ações populares contra atos lesivos ao patrimônio. É muito grande o número desses atos lesivos ao patrimônio público. Doutor Jorge, seja bem-vindo, bom dia.
1: Emerson, muito obrigado por me receber aqui. É um prazer estar aqui de frente a um grande comunicador que o senhor é. Admiramos muito o seu trabalho. Respondendo a sua pergunta, a ação popular é um instrumento político de qualquer cidadão. Por que político? Porque você precisa estar regularmente alistado eleitoralmente, com título de eleitor em dia, não pode estar inelegível. E esse é um pressuposto para entrar com uma ação, diferente de uma ação civil, uma ação empresarial, né? E como você bem disse, meu principal ramo de atuação está na parte do direito empresarial e em termos de administração judicial também. As ações populares, elas são um trabalho voluntário, um trabalho que nós temos aí como um escopo daquilo do combate à corrupção e no compliance. Combate à corrupção que eu faço desde 2011, quando da CPI das falências, e nós tínhamos a CPI das obras da Copa, enfim. Então, é um trabalho voluntário que eu faço através do escritório, através da minha equipe. Aqui eu quero agradecer ao doutor Eduardo, a doutora Mariana, especialmente o doutor Eduardo. Sem ele, a gente não teria esse departamento que temos hoje. E, enfim, com base nessas ações, a gente tem feito alguma diferença, acredito eu, né? Por exemplo, em 2022 ingressamos com uma ação questionando a cobrança de valores a mais nas obras da Arena. Nossa ação popular teve frutos. Teve frutos porque houve um acordo entre o Clube Atlético Paranaense, o governo do estado e a prefeitura, para que efetivamente fossem pagas ali algumas diferenças. Houve um ajuste financeiro. Nós tivemos também, e é importante, outras ações interessantes. Hoje são 15 ações populares em curso, né? Nós tivemos uma que questionou a legalidade dos 12 milhões de retroativo do conselheiro Maurício Requião. Nós entramos com ação popular. Nós entramos com uma ação popular aqui também que questionou, essa interessante, estavam distribuindo um monte de placa de uso reservado na Assembleia Legislativa para deputados e assessores. Nós questionamos o porquê dessas placas. A Assembleia voltou atrás, retirou as placas. Então, você vai ver que, às vezes, e aqui em alguns casos bem interessantes, a administração pública acaba voltando atrás. Como no caso do Poti Lazzarotto, do painel do Poti Lazzarotto, no centro de Curitiba. A prefeitura estava para demolir, fazer uma intervenção ali no centro, e nós ingressamos, porque não havia registro de qual seria o projeto, se o painel ia ser preservado ou não, e nós, para preservar o patrimônio cultural, que é uma das coisas que a ação popular protege, não só horário, patrimônio cultural, artístico, meio ambiente, né? Então nós entramos com essa ação e conseguimos, pelo menos, que a prefeitura apresentasse os projetos e se comprometesse a preservar o painel do Poti. E agora uma que nós entramos aqui em fevereiro desse ano, mas uma que nós estudamos desde 2025, que é de complexidade altíssima, é do saneamento de Paranaguá. Por que que nós começamos a trabalhar nisso? Porque a situação me deixou horrorizado. Imagine você, o pessoal lá de Paranaguá, cidadão pobre, paga a tarifa de água e esgoto, para que tenha que conviver com as próprias fezes a 50 metros de distância. Ora, seria melhor se o prefeito falasse: olha, você vai ter que cavar um buraquinho que nem fazia em 1500, tá? Porque o saneamento não está acontecendo. Despejo de esgoto em mangues, áreas de preservação ambiental. Outras situações, pessoas lavando a mamadeira de seus filhos com água, com fezes, Então, havia um problema de qualidade na água, havia um problema de tratamento de esgoto. Nós colacionamos um estudo muito grande e outras fiscalizações que havia e pedimos a caducidade, que a prefeitura desse início a um processo de caducidade, a CAGEPAR desse início. E a nossa ação,

0: coisas que nos chamou a atenção, que começamos a investigar, e essa investigação tomou proporções enormes, de bilhão, e eu vou te explicar por quê. Foi que nós fomos assumir a democracia cristã, né? E eu não entendi por que o então presidente, que era o Gomide, tinha um cargo na Assembleia Legislativa. E eu olhei lá...
1: O ex-deputado Ricardo Gomide?
0: Ricardo Gomide tinha um cargo lá. E eu olhei lá, ele, presidente do Democracia Cristã, recebia pela liderança do PSD, outro partido, cerca de R$27 mil. Eu comecei a falar, poxa, esse negócio de cargo público tá diferente. A gente começou a lembrar dos diários secretos e tudo mais, né? Falei, vou mais a fundo. Aí comecei a pedir várias leis de acesso à informação. Nisso daí começaram a aparecer outras coisas. Eu topei com a situação dos contratos de comunicação. Porque eu comecei a falar com jornalistas e eles no privado falaram, olha, a gente não pode noticiar contra o governo. Como assim? Não dá. Aí falei com outro jornalista, olha, desculpa, muito legal, Casagrande, essa informação, mas a gente não tem feito nada contra o governo. Eu falei, por quê? Porque não dá. Veja que uma coisa leva a outra. Eu comecei a estudar e a Secretaria de Comunicação tinha injetado aqui 451 milhões em agências de publicidade e a gente não sabe para onde foi esse dinheiro, mas essas agências de publicidade faziam essa propaganda do governo.
1: Atenção, ouvintes, não são 400 mil, são 400 milhões? 400
0: 451 milhões e 250 mil.
1: Quase meio bilhão em agências de notícias, publicidade, como é que é?
0: Como que funcionava? São agências de publicidade. Que a Secretaria de Comunicação do Governo do Estado contratou e essas agências decidiam quanto vai para cada veículo e o que acontece. Só que há total opacidade nessas informações. Deveria haver um mecanismo de transparência ativa. Emerson, o que é transparência ativa, para o ouvinte entender? Transparência ativa é quando a lei diz que a administração pública tem que colocar esses dados de forma transparente em algum portal. Para onde vai a destinação desses valores? A única que estava fazendo isso, até agora, é a Prefeitura de Curitiba. Nós vamos trabalhar outras prefeituras, tá? Como disse, não é nossa atividade principal, um trabalho voluntário, mas nós vamos trabalhar secretarias de comunicações de outras prefeituras. Mas no governo de estado estava acontecendo isso. Havia uma total opacidade desses dados e os números assustam, tá? Fui ver se a Assembleia tinha algo parecido. 125 milhões e 300 mil. E aparecia a mesma agência que aparecia na Secretaria de Comunicação. Lua, ou hoje, Jorge Comunicação, do marqueteiro. O proprietário é um marqueteiro, que é um estrangeiro, um argentino, né? Que conduziu a campanha de Ratinho Júnior, Eduardo Pimentel, hoje está conduzindo a campanha de... como é o nome dele? Sandro Alex. Está conduzindo a campanha de Sandro Alex, Alexandre Cury, está conduzindo a campanha do presidente do poder que o contratou a peso de ouro. É esquisito. Não estou dizendo que existe ilegalidade. Estou dizendo que uma coisa vai puxando a outra, né? E a gente vai ficando cada vez mais curioso. Agora, isso... quando a gente terminava de fazer a tabela, Emerson, eu li umas 4 vezes, porque eu não acreditava nos valores. Tem outro ralo, outro dinheiro duto também que a gente acabou descobrindo. Secretaria de Turismo do Estado do Paraná. Emerson, olha o número. 118 milhões 370 mil reais. Contrato de stand, disso, daquilo. Vamos ver. A gente chegou a fazer um gráfico de quantas vezes determinadas empresas foram contratadas. Uma 17, outra 12, outra 15. A mesma empresa, no ano. E daí a gente fez um gráfico...
1: E você vai sempre vendo que são pessoas que já estão ligadas às autoridades lá há muito tempo.
0: Não sei dizer, mas são os mesmos. Uhum. A gente vê a repetição de fornecedores. O que chamou atenção foi 1,7 milhão de reais por uma cota Platinum do Miss Universo Brasil 2026.
1: O que é essa cota? Para quê? Do que é?
0: Eu quero entender também.
1: Um milhão?
0: 1.700.000 que o governo do estado do Paraná para participar numa cota Platinum no Miss Universo Brasil 2026. Stand?

0: uma feira de igreja, uma festa de igreja, o governo ia lá e comprava um stand de 50 mil reais. Então, assim, haviam várias coisas que a gente quer entender, tudo múltiplos de 5. A Secretaria de Turismo chegou a assinar 1,1 contrato e meio por dia. E daí a gente começou a ver essas questões, também a Secretaria de Esporte e tudo mais, e começou a colocar em gráfico antes dos anos eleitorais. Então, pouco antes da eleição municipal, gráfico. Pouco antes da eleição agora estadual, gráfico.
1: Subindo.
0: Nós colocamos isso em dados concretos, está ali, né? Na ação popular. Agora, mais uma. Vai somando. 229.696.285,20 reais. Esta ação popular aí foi também puxando. Aí a gente entrou nas terceirizadas. Qual o problema das terceirizadas? A gente via que, a princípio, supostamente, elas não estavam colocando todas as posições em dia, não estavam pagando salários, são empresas que eram problemáticas, entramos com essa ação também. Não vale a pena aqui explicar, uma ação de alta complexidade, mas basicamente talvez o governo não estivesse tendo um serviço tão perfeito quanto poderia ter ali, né? E a mais recente aqui é da Secretaria do Esporte, uma dos casos aí que a gente tem mais 21 milhões.
1: Mas é tudo na casa dos milhões? Não tem nada assim um pouquinho mais baixo? Mas que coisa...
0: Tem, eu entrei com uma ação popular do uso de helicóptero para investigar o que aconteceu do helicóptero, e eu coloquei o valor de causa lá de 500 mil, porque imaginei que seria o dano
1: do
0: erário
1: do
0: uso
1: de helicóptero.
0: Pelo candidato, em tese, supostamente, né? Porque o que acontece? Houve uma aterragem forçada... da aeronave no qual supostamente estava o senhor Sandro Alex e de fato os compromissos de campanha que ele tinha colocavam ele no lugar. O que a gente está tentando descobrir é qual aeronave teve essa aterragem forçada. Isso daí os órgãos federais têm, o Sindacta tem, a ANAC.
1: E né? São obrigados a informar.
0: Sim, sim. Nós entramos com uma denúncia do Tribunal de Contas e uma ação popular também, né? Nós temos também diversas ações aí. A gente está estudando a questão do mosquito, da Valbáquia. Né, que eu fiquei chocado de saber o quanto que custa para o pessoal que vende mosquito, existe isso, né? Vende mosquito, cobra, né, nesses mosquitos que supostamente tem uma bactéria que vai deixar o mosquito sem dengue. Né? Então, é um mosquito que vende, que vai lá, tal, vai ter sem dengue o mosquito. O problema é o seguinte, essa bactéria não sobrevive a temperatura acima de 30 graus. Uhum. Aqui faz mais 30 graus, Emerson?
1: Bem mais.
0: Então, a bactéria já morreria, o mosquito não serviria de nada.
1: Então... Compra o mosquito, mas não serve para nada porque ele morre acima de 30 graus.
0: E olha que engraçado. A mesma fundação que fez a pesquisa, saiu o presidente de lá, fundou a empresa que faz o mosquito, e a fundação Fiocruz diz que o negócio funciona. E sabe quem que tem que fiscalizar se o mosquito funciona ou não? A Fiocruz e o próprio cara que vê.
1: Pois é, fizeram um barulho todo aí com essa história do mosquito da dengue, sem dengue e tal, que ia acabar com a dengue, isso e aquilo, mas o mosquito morre, passou dos 30 graus e ele morre.
0: Então... Eu tô
1: ou falando... a bactéria que morre.
0: A bactéria que morre. E eu só estou entrando nesse tempo, você perguntou dos milhões. Agora já isso daí é questão de bilhões. Então nós pedimos lei de acesso à informação para diversos municípios pelo Brasil inteiro, informando a eles que existe essa deficiência, perguntando de que forma eles estão contornando isso. Nós ainda estamos recebendo informações.
1: Me chamou a atenção um negócio aqui, doutor, é o seguinte. O senhor falou que conversou com diversos jornalistas... E eles falaram, olha, a gente não pode fazer esse trabalho, né? Porque, veja bem, fica difícil bater no governo. Esse pessoal está recebendo, obviamente, verba do governo e não pode falar. Como está hoje aqui? Já teve algum outro canal falando sobre essa situação?
0: Não.
1: Ninguém te convida?
0: Ninguém.
1: Ninguém te dá espaço?
0: Tanto que aqui...
1: Mas eu vou te contar por quê. Porque aqui a gente não recebe verba pública.
0: Olha aí.
1: Então aqui a gente é independente, é livre, a gente pode falar. Todo mundo tem aqui espaço aberto para falar, para denunciar. Enfim, como você está fazendo hoje aqui, doutor. Porque justamente aqui a identidade nossa, da nossa emissora, da Estúdio 92, é que não recebemos verba pública. Por isso que o senhor está aqui hoje.
0: E assim, a gente chega com todas essas informações para a imprensa, sabe, Emerson? A gente sempre disponibiliza e até a gente conhece jornalistas e tudo mais, mas eles, de fato eu vejo a situação deles, né? E para muitos pequenos periódicos é uma questão de sobrevivência. A verba pública que vem da prefeitura daqui, prefeitura de lá, do estado daqui, se eles pararem de receber, o negócio deles zera. Só que a gente tem que pensar se isso é saudável. Eu acho que não é saudável. Tem um, e o que, que a gente vê também é um tipo de comportamento que eu acho que ele também é, talvez, né, e com justiça, eu não averiguei, mas talvez ele seja replicado a nível municipal, a nível federal, de amordaçar a imprensa, de botar um cabresto na imprensa através do dinheiro público. O que 541 milhões mais 125 milhões fariam por uma cidade ou por uma região do estado do Paraná? Mudaria a vida de quantas pessoas? O governo do estado, e agora o que mais me indigna? Agora eu vou falar o que mais me indigna de tudo isso. Sabe quem que defende? Quem que tem que defender o erário? O próprio estado é o maior interessado. Tribunal de Contas, o próprio estado através da sua controladoria, da sua Procuradoria Geral do Estado. E eles defendem o erário, sabe de quem? Do povo. Daquele pobrezinho lá que vai pedir um medicamento de R$500 por mês, que não tem no SUS, vai lá à Procuradoria Geral do Estado e questiona que não pode pagar, que não tem dinheiro, que é um absurdo. Mas essa mesma Procuradoria Geral do Estado faz ataques pessoais à minha pessoa, se defendendo nessas ações, fez, né? E nós vamos entrar com as medidas adequadas, né? Para repelir esse tipo de ataque pessoal do procurador Felipe Barreto Frias, tá? Armando o senhor Luciano Borges dos Santos. Luciano, daqui a pouco está de saída, tem o quê? 140, 120 dias? Ele vai sair, mas o procurador concursado aí vai ter que responder pelo que ele está fazendo. Então, ao mesmo tempo que a Procuradoria Geral do Estado, através de seus concursados e muito bem remunerados procuradores, dizem que não pode pegar o remedinho não pode pagar o remédio da Dona Maria, esse mesmo pessoal está lá dizendo que o cidadão não pode fiscalizar, porque se eu questionar na época de campanha e deferirem a liminar, pode ser feito uso eleitoral disso. Só que o problema é o seguinte, a época de campanha é um fato relevante, porque se esse dinheiro está sendo utilizado para amordaçar a imprensa, por exemplo, significaria, supostamente, em tese, abuso de poder econômico. E isso é a pior coisa que se pode ter dentro de um processo eleitoral. É pior do que boca de urna. Abuso de poder econômico distorce a democracia, sequestra a democracia. E se, supostamente, em tese, isso esteja acontecendo, por que que as autoridades, especialmente a própria Procuradoria Geral do Estado, através do Procurador-Geral Luciano Borges dos Santos e também através de procuradores que nem o senhor Felipe Barreto Frias, por que que eles não estão se importando com esses 541 milhões, mais 123 milhões e sabe-se lá quantos milhões que estão saindo para causar uma distorção democrática? E por que que eles atacam essa questão ao mesmo tempo que diz que não tem dinheiro para pagar a Dona Maria? Não faz sentido isso. Isso me deixa indignado.
1: Nós inclusive, né, Gilson, começamos o programa hoje falando sobre uma questão dos shows culturais, né, de bilhões que são gastos, né, e a gente até falou, pois é, não tem remédio na farmacinha popular lá, né, falta a questão aí do esgoto, falta às vezes a iluminação pública, é o buraco da rua, mas o povo feliz da vida dizendo, ah, mas o prefeito pelo menos trouxe um showzinho para nós, né? Apenas 6 cidades no Paraná não estão na lista aqui das que gastaram bilhões em shows populares aí, que o povo ainda diz assim, é de graça para nós, né? De graça para nós? O povo está pagando, né, Gilson?
2: Sobra sempre para gente. Doutor, bom dia.
0: Gilson, bom dia, é um prazer estar contigo.
2: De igual forma. Para ficar mais claro para o ouvinte, esses 541 milhões com agências de publicidade, ele refere-se a desde o princípio do governo, desde lá de 2019, quando o Ratinho assumiu seu primeiro mandato?
0: Não, refere-se a desde 2023, salvo engano. E não são só 523 milhões, são mais 125 aproximadamente da Assembleia e mais outros recursos ainda que nós não rastreamos. Porque, veja, pode haver também prefeituras municipais que também fazem interação com o mesmo tipo de estrutura e de agência de publicidade. Eu devo dizer que até causa algum espanto, né, vieram me perguntar, você que faz ação popular, mas por que que você faz isso? Qual a entidade que você representa aqui? Eu falei, não, eu sou um particular, eu dou o meu tempo para isso. Que loucura, né? Que loucura. Então, assim, E se eu tivesse mais estrutura, quem sabe, ou mais tempo, a gente poderia ir mais a fundo isso. Só que sabe quem tem estrutura e deveria estar fazendo isso? O Ministério Público do Estado do Paraná. O Tribunal de Contas do Estado do Paraná. A Controladoria do Estado do Paraná. Os deputados do Estado do Paraná. Eles têm estrutura, têm recurso. Eu paguei meu próprio diesel para chegar até aqui, para falar com o Emerson e com o senhor Jesus. Eu estou fazendo, os profissionais que me ajudam nesses prazos e nessas ações são remunerados por mim, pelo meu escritório.
2: Quer dizer, doutor, então, de 23 para cá foram esse volume exorbitante?
0: Sim.
1: Então é no segundo mandato. Tudo isso que você falou aí acontecendo no segundo mandato.
2: Sim. É que me ficou curioso na mente, porque bastou o Ratinho Júnior conquistar o governo do Estado do Paraná. E o Grupo Massa de Comunicação saltou de 18 para 90 emissoras de rádio. Próprias e gente que se aliaram ao governador. Aí fica aquela pergunta no ar. Tanto dinheiro para publicidade não estaria favorecendo ao grupo para que pudesse adquirir e buscar parceiros para, de uma certa forma, maquiar, como por exemplo... a aprovação do governo no estado, que dizem tem mais de 80% e não consegue fazer o candidato dele à sucessão decolar, doutor?
0: Bom, eu não sou especialista em campanha eleitoral, sou um mero advogado. Mas o que eu posso lhe falar é o seguinte: é sim, causa estranheza esse tipo de informação. É um dado que deveria deixar as autoridades, que são extremamente bem remuneradas, bem equipadas, para fazer esse tipo de investigação, ir atrás. Agora, essa questão me fugiu aqui. Mas, assim, o que nos causa espanto é que ninguém vai atrás dessa informação. As autoridades constituídas, elas não estão correndo atrás, efetivamente, de ver o que está acontecendo, deixando de acontecer.
2: Eu concordo com o senhor, porque o senhor falou no Ministério Público. Mas aí eu lembro uma outra situação que está nas mãos do Ministério Público e que, de repente, foi decretado sigilo. Trata-se do Gabriel Martinez Massa, irmão do Ratinho Júnior, que se associou ao Rodolfo de Souza Aires em uma empresa chamada TLA Brasil, que presta serviços para a Celepar. Em 2022, a empresa tinha contrato com o governo do estado de 8 milhões de reais. Em 23, o senhor Gabriel se associou ao Rodolfo e, de repente, os contratos saltaram de 22 para cá para 140 milhões, um aumento de 1.650%. Aí o senhor diz: o Ministério Público é o responsável, mas a bomba estourou e a gente nem sabe se isso está sendo ou não investigado de verdade.
0: Não sabemos, infelizmente. O que a gente consegue fazer, nós, enquanto cidadão, e eu sempre falo para os meus colegas aí que nós temos que doar um pouquinho do que a gente pode, enquanto advogado, para a sociedade, através dessa fiscalização difusa, social, né, que nós fazemos, efetivamente questionar esse tipo de dado. Veja, a Celepar já chegou... É incrível que quando a gente começa a trabalhar com isso e ir atrás e tal, as informações vêm chegando. Essa é uma informação que eu não tinha, eu não lembrava. Então, assim, é um fio que você pode puxar. Coisas não faltam. O duro é que a outra parte pega e fala: estão me perseguindo, estão sendo injustos, estão... Pô, pelo amor de Deus, você é maior de 18, fez bobagem. Aí o outro vai lá questionar, é perseguição? Não tem condição. Enfim.
1: Bem, são 9 horas e 31 minutos. A gente vai fazer um break rápido, tá? E já voltamos aqui. Com toda certeza, temos muitos pontos ainda para serem trazidos aqui para a nossa audiência sobre essas questões envolvendo aqui as ações populares do doutor Jorge Casagrande, que hoje está conosco aqui na bancada do Independência 92. Vamos para o break, é rapidinho, e já voltamos aqui.
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6: 9:33.
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1: Já de volta por aqui no Independência 92, 9 horas e 36 minutos. Doutor Jorge Casagrande conosco por aqui, trazendo alguns detalhes do seu trabalho, ele que busca essas questões envolvendo o nosso dinheiro, o dinheiro público, como que está sendo usado. Na verdade, como ele tem mostrado aqui, trouxe alguns números, né, está sendo muito mal usado, né, usado aí para bancar muitas benesses, não é mesmo? Das autoridades, dos seus apadrinhados. Há pouco aqui falávamos fora do ar aqui, doutor, sobre a questão existe um número, eu quero que o senhor fale nesse número aí, né, de trabalhadores da Assembleia Legislativa, são vários, né, que recebem dinheiro, recebem o seu salário justo, no caso, porque tem que ter salário, né, mas é pago com dinheiro do pagador de impostos. Só que essas pessoas, e um número até expressivo, que eu gostaria que o senhor trouxesse para nós aí, boa parte desses trabalhadores da Assembleia não precisam aparecer, não precisam bater o pontinho lá diário que todo trabalhador tem que fazer, como a gente faz aqui na emissora também. Explica para nós essa situação, doutor.
0: Bom, como disse antes, tudo começou com a gente investigando a situação de um presidente de partido, Ricardo Gomide, então presidente da Professora Democracia Cristã.
1: Que tinha um salário de?
0: Que tinha um salário de R$27 mil.
1: Para fazer o quê?
0: Para trabalhar na liderança do PSD. PSD é o partido do certo. Governador. Certo. Eu comecei a tentar entender porque ele não aparecia lá também, né? Mas, legalmente, ele não precisa. Sabe por quê? Pela lei estadual número 22.033/2024, que é uma lei da época, no final da época do Traiano, e que foi reforçada aí na gestão Alexandre Cury, boa parte dos comissionados não precisam bater ponto. Não precisa aparecer na Assembleia. Então nós temos 2 mil, olha que número insano que chega a dar nojo. Nós temos 2.200 comissionados, empregos de livre provisionamento dentro do prédio da Assembleia Legislativa. Então, o nosso poder legislativo tem um inchaço de 2.200 comissionados, que não ganham pouco. Desses, 1.200 não precisam sequer aparecer.
1: Mais da metade.
0: E, segundo os nossos questionamentos, estamos recebendo do diretor de pessoal da Assembleia algumas respostas ali que eu considero vergonhosas, genéricas, às vezes, acesso à informação, mas, enfim, não existe nenhum meio para saber o que, que essas pessoas estão fazendo. Não estou dizendo que elas são de home office, porque home office você consegue ver qual que é a produtividade da pessoa, o que, que ela está fazendo, deixando de fazer. Não. Não tem como saber. A única coisa que a gente sabe é que elas recebem.
1: Em média, aí, o salarial você não sabe, doutor?
0: Os salários variam ali desde... eu não sei dizer o salário mais baixo lá, mas vamos chutar lá um cargo em comissão. Uns 2 mil, não sei.
1: No mínimo.
0: E o que
1: mas 2 mil para você não fazer nada.
0: Mas o que me espanta.
1: 12, ele falou?
0: É 12? É bastante.
1: Olha aí.
0: Mas o que me espanta é que a quantidade de cargos com salários de 20, 30 mil, no teto do funcionalismo, praticamente, que tem essa benesse não aparecer.
1: Peraí, o senhor falou que essa lei é da época do presidente Ademar Traiano, presidente da Assembleia.
0: Do final do mandato do Ademar
1: Traiano. Final do mandato dele. Ele que assumiu ter recebido propina, fez um acordo de não persecução, devolveu o dinheiro, cerca de 200 mil, tenho a impressão, que ele teve que devolver, e se manteve na Assembleia, não como presidente, mas, aliás, ele assumiu a presidência da CCJ, né? Então é da época do final do mandato, do último mandato de presidente do Ademar Traiano.
0: Isso, só que o ruim não é aquele que faz, é aquele que continua.
1: Que foi aí Alexandre Cury assumiu e
0: manteve. Manteve, na minha opinião, e eu estou tentando obter acesso à informação através do pedido de lei de acesso à informação, piorou essa questão. Pra você ter ideia, o diretor de pessoal da Assembleia não aparece para trabalhar um dos dias da semana. Sexta-feira ele volta para Ponta Grossa. Uma casa muito bonita, mas assim, a gente não tem um condomínio de luxo. Mas assim, com o salário dele, acho difícil ele ter comprado aquilo, mas deve ter tido ajuda da mulher, não sei, não se sabe, a vida particular dele. Mas um funcionário público, um diretor de assembleia, que deveria estar lá, afinal de contas, tem 2.200 cargos comissionados para ele cuidar, mais os servidores efetivos, não trabalham dos dias da semana. E o que é interessante é a participação do Alexandre Cury nisso, né? Porque, afinal de contas, ele está na Assembleia, que nomeia esses cargos, que também paga essa questão da comunicação. É tudo é incrível. Quando você puxa uma linha do novelo, sai tanta coisa, né?
1: Alexandre Cury, que é o abençoado aí do Ratinho Júnior, apoiado por Ratinho Júnior para o Senado, não é mesmo? Ele que é presidente atual da Assembleia, mas é isso aí. O que nos causa espanto é justamente isso que o doutor falou, né? Aí os caras vão mantendo, muda lá o presidente, muda o chefe, muda, mas eles vão mantendo a situação porque para eles é benéfico, né? Manter aquela. O cara vai chegar lá, vai ver, vamos cortar esse negócio aqui. O cara vai ser mal olhado, vai ser mal visto, enfim, né? Não vai ter apoio para se manter no cargo. É impressionante o que é feito com o dinheiro do pagador de impostos pelo Brasil afora, em todo lugar, né? Estamos falando especialmente aqui do Paraná, que é a nossa terra, né? A gente, tá vendo, amigo? Você não fica sabendo disso aí, porque isso aí não passa lá na RPC, não passa na RIC, né? Mas aqui, se você está ouvindo a gente aqui, pode ouvir e replicar. Passa para frente essa informação que você só vai ouvir aqui na Estúdio 92.
2: Chama atenção esses gastos do governo que, pelo que eu entendi, doutor, não são transparentes. E vou voltar a esse gasto com publicidade, com merchan, cerca de 650 milhões. Custo médio no Paraná para se fazer um CMEI varia de 1 milhão e 300 a 4 milhões e 700 mil. Uma moradia popular básica, ela sai de 140 a 200 mil reais. Quantos CMEIs e quantas casas populares o governo poderia ter feito com esse dinheiro que ele gastou para dar cala a boca na imprensa e para dizer que ele é o melhor que já governou o estado do Paraná? O povo precisa entender melhor isso, não é?
0: Com certeza. E isso daí é caracterizado, até pela filosofia que a gente tem de estudos, né, com uma perversão do Estado. É quando o Estado ele toma recurso da população somente para um projeto de poder. Como dito pelo próprio pai do atual governador, quem tem a imprensa, a mídia na mão tem tudo. Ele falou que fala para 50 milhões de pessoas quando ele fala qualquer coisa. Será que isso daí não é uma doutrina que a gente tem? O papel do Estado está lá na Constituição. Não só o Estado, eu digo Estado como conceito social, né? E construção jurídica ocidental moderna. Está lá para atender a população, não para ficar fazendo propaganda. Um CMEI, isso daí me deixa mais indignado ainda. O que você prefere? O logo do governo do Estado do Paraná, num concurso de Miss Universe, ou um CMEI para alguém que precisa, para o povo que precisa? Será que a gente precisava gastar tanto em comunicação? Ou por que será que eles estão gastando tanto em comunicação? Essa é a pergunta.
2: Que é bem da verdade, doutor. O grande marketing de um governo são as suas obras, o seu trabalho em prol da população.
0: É o que deveria ser, né?
1: Eu me lembro, certa feita, já tem um tempinho aí, aconteceu um problema muito sério com a Sanepar. E aí, no outro dia, mas exatamente isso, 24 horas depois, eu notei que de bloco em bloco na RPC tinha uma propaganda da Sanepar. É isso que acontece. Quando tem algum problema e você precisa dar um...
2: Surgiu algo ruim,
1: aí
2: publicidade. Tem que maquiar com propaganda boa.
1: Então, assim, se você tá... Aí a gente pensa o quê? Se o governo está gastando esses milhões com publicidade, e a gente fala muito do federal, né? Mas agora também aqui no Paraná a gente tem visto isso, só pode ser para tentar maquiar alguma coisa.
0: Pois é, eu não posso afirmar isso, só posso dizer o seguinte: no aspecto técnico e jurídico, isso daí é tudo muito estranho e, sim, merece investigação. As ações que a gente entra, que o nosso escritório, nossa equipe entra, elas são extremamente bem instruídas dentro daquilo que a gente pode, né? Como eu te disse, nós não temos as mesmas ferramentas que tem o Ministério Público, a Polícia, o Tribunal de Contas, a gente não tem acesso. Um cidadão comum, estou aqui dentro da minha esfera privada, né? Mas o que a gente pode fazer para bem instruir essas situações, para levar ao judiciário, a gente faz. E, mais do que isso, quando nós entramos com uma ação popular, nós depositamos a nossa confiança no Poder Judiciário do Estado do Paraná. Por que eu te digo isso? Porque o Poder Judiciário do Estado do Paraná, que pode dizer que uma ação é frívola, condenar quem entrou, porque quem entrou pode ser condenado ao 10 vezes o pagamento de custas e mais sucumbência, caso a ação seja de má fé. Então, isso é um, tem um chilling effect, que chama, né? Para as pessoas ficarem com medo de entrar. E o que eu via também em alguns colegas nossos que faziam esse tipo de atuação é eles estarem um pouco mais amedrontados porque sabem da suposta força que teria esse governo. E que, de fato, está tentando demonstrar, está tentando, através de manifestações aí, alheias à técnica, aí, essa última assinada pelo procurador Felipe Barreto... Felipe Barreto, qual que é o nome do homem? Felipe Barreto Frias, né? Coisa assim vergonhosa. Então, assim, é complicado, mas a gente faz o que pode.
1: Sem dúvida. E a gente está aqui para apoiar, né? Porque a imprensa tem que fazer isso. Agora, a grande maioria da imprensa, infelizmente, não faz, mas nós aqui estamos fazendo o nosso papel.
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1: 9h48. Doutor Jorge Casagrande, o senhor tem alguma coisa a ver com aquela questão do Maurício Requião, o irmão do ex-governador Roberto Requião, ele que teve seus salários bloqueados por um certo tempo, mas aí a 5ª Câmara Civil do Tribunal de Justiça do Paraná autorizou a liberação desse dinheiro, desse montante, né? O senhor tem alguma coisa a ver com isso ou não?
0: Sim, fomos nós que ingressamos com a ação popular questionando esse pagamento de retroativos, porque a princípio estaria violando o tema 971 dos tribunais superiores nossos aqui. O que acontece? O servidor público não teria, em tese, direito ao pagamento desses retroativos. Então nós questionamos o acordo, questionamos também a questão tributária, que ele estava recebendo aquilo como 100% como verba indenizatória. Mas não, ao nosso ver também haveria violação à expressa lei federal nesse sentido, e me causa até uma estranheza, porque ele precisaria em tese de um tempo de contribuição. Então, se ele quer ver reconhecido esse tempo de contribuição para fins de aposentadoria, por que não recolheria o imposto, né? Mas foi sim decidido pelo Tribunal de Justiça que ele fizesse saque de parte desse valor, mais os rendimentos, né? Mas ainda a questão está controvertida e deve ser analisada aí pelo judiciário.
1: Ficou retido cerca de 13 anos.
0: Seria 13 anos seria o tempo que ele não teria trabalhado e que teria, tá, em tese, direito, certo, a estar lá.
1: Que ele reclamou que esses 13 anos.
0: Que, na minha opinião, é questionável. Veja, a gente está fazendo um trabalho muito grande agora e até entrei contra o próprio Tribunal de Contas sobre mecanismos de prevenção ao nepotismo. Isso é nepotismo, é corrupção, tá? O que é o nepotismo? É você nomear um parente ou fazer com que outra autoridade, amiga sua, nomeie um parente seu e você nomeie um parente dela. Isso se chama nepotismo cruzado, né? Nepotismo é corrupção, certo?
1: Mas parece que nunca dá nada, doutor.
0: Não dá nada porque existe pouco. Veja, as autoridades.
2: Pouco interesse.
0: Não parecem ter muito interesse em combater o nepotismo. Essa é a verdade.
1: Porque a gente vê em todo lugar, ninguém se incomoda mais, parece que, com isso.
0: E eu vi no Tribunal de Contas a missão institucional de combater o nepotismo. E tanto que fiz um pedido lá interno para saber que tipos de mecanismos eles têm. O presidente Ivens, que é um conselheiro extraordinário, admiro bastante ele, acatou a sugestão, mas tem que ver aí as questões internas. Eu também entrei com uma ação popular por omissão para que o Tribunal de Contas ele desenvolva mecanismos aí de combate ao nepotismo e nepotismo cruzado. Eu acho que isso é muito importante, que os órgãos de controle do Estado do Paraná façam esse tipo de atuação, né?
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1: Muito bem, eu inclusive conheço o prefeito que tinha como chefe de gabinete o filho. Mas se isso não é nepotismo, o que é?
0: Pois não, eu não considero imoral. Não é imoral. É corrupção. Eu tenho firme convicção de que se trata de uma ilegalidade. Tanto que uma das coisas que pode acontecer, se detectada uma situação de nepotismo, é uma ação popular para reparação ao erário, né, daquele salário daquela pessoa que ascendeu a um cargo de confiança através aí dessa influência nepótica, né?
2: Doutor, eu gostaria de aproveitar o gancho e o seu conhecimento, e já que estamos falando de gastança sem transparência, a gente não pode esquecer que estamos em pleno processo eleitoral, em que o governo que aí está pretende fazer o seu sucessor, e embora injete muito dinheiro em rádio, TV, jornal e redes sociais, dizendo que tem 80% da aprovação, seu candidato está em terceiro lugar nas pesquisas eleitorais. O que o senhor pensa, como é que o senhor analisa as pesquisas eleitorais para o governo do estado do Paraná, doutor?
0: Que bom que você mencionou, Gilson, porque nós temos uma ação popular contra a IRG Pesquisas, inclusive, curiosamente. Porque o que aconteceu? Ela foi contratada com dispensa de licitação para trabalhar para o IPARD, salvo engano, e de, na sequência, ser uma pesquisa benéfica, colocando Sandro Alex em segundo lugar. Né? E nós entramos com a ação popular para entender o que aconteceu ali. Né? Enfim, ainda está entregue ao judiciário, né? Vamos ver que decisão vamos ter aí. Mas é engraçado que existem vários institutos e cada um dá um número diferente. Mas aqueles que são sérios, eu quero dar um abraço no Murilo Hidalgo, eu admiro muito o trabalho dele no Paraná Pesquisas. E a gente teve, se não me engano, com a Ex, e botam realmente em terceiro lugar. Talvez seja mostrando que o eleitor ele está priorizando aqueles candidatos que dialogam direto com ele, né? Que falam com ele diretamente nas redes sociais, que ele conhece. Talvez seja essa a questão. Né?
2: E o que o senhor poderia dizer ao paranaense sobre a segurança pública em nosso estado? Porque eu estava fazendo uma pesquisa aqui, doutor, de 2023 até o presente momento, em 2026... O governo Ratinho, ele investiu 751 milhões na compra de novas viaturas, foram 3.160, 40 embarcações e 3 aeronaves. 751 milhões, mas gastou em publicidade e propaganda 650 milhões.
0: Bom, agora vamos falar de política. Sai advogado, entra Jorge Casagrande, vice-presidente de Democracia Cristã no Paraná. Eu te digo o que nós temos ouvido aqui no interior. Tem cidades que só tem uma viatura para atender 3 municípios. Ao passo que o governador compra umas Dodge Ram, uns negócio enorme, para ficar fazendo propaganda. E sai com aquela foto da Dodge Ram e tudo mais, em tudo quanto é veículo de imprensa, como se tivesse resolvido a segurança pública. Só que os números não mentem. Os números mostram que o nosso estado é perigoso. A nossa criminalidade está
2: tomando conta.
0: Tomando conta, porque, veja, a polícia, você entra numa delegacia, eles não têm o tanto de funcionários adequados, você não tem equipamento, a polícia militar não está sendo tão valorizada quanto deveria estar, e não existe, o que é pior, isso daí é cultura, não existe aquela vontade de combater a criminalidade. O ânimo de combater a criminalidade, de ir atrás de organizações criminosas, que nem deveria existir, né? Porque eu não consigo entender. Bom, você já viu, tem tanta coisa errada que não vão atrás, né? Então agora, enfim, eu vejo que na segurança pública há um grande problema. O próximo governador, ele vai ter que fazer um trabalho muito sério nisso. O estado do Paraná é um estado que não deveria estar com índices parecidos com estados ali do Nordeste, que tem muito menos dinheiro à disposição, muito menos recursos, né? Certamente, se a gente, ao invés de ficar fazendo propaganda com a imagem da viatura que o governador comprou, gastasse efetivamente esse dinheiro para botar mais policial na rua, para botar para efetivamente combater a criminalidade, desmanchar quadrilhas, aí com certeza o governo estaria exercendo melhor a sua finalidade.
2: Muito bem, e já que o senhor falou em corrupção, e corrupção é crime, o que o senhor diria aos ouvintes da 92 para os eleitores que vão escolher o governo do estado do Paraná? Porque o governo que aí está critica muito o líder das pesquisas, dizendo que ele só fala em combate à corrupção. E a corrupção é algo que ataca todos nós em todas as pontas, doutor. Porque o dinheiro que vai para o bolso do político pilantra e vagabundo, bandido, deixa de atender o cidadão em todas as áreas.
0: eu acho... Veja, eu tenho a firme convicção de que a corrupção é o pior crime de todos. É o mais hediondo, sabe por quê? Porque ele não fere a liberdade do indivíduo ou o patrimônio do indivíduo, e sim de todos. E ele não tira a liberdade.

0: ele tira o futuro, o que é mais desesperador ainda. Você tirar o futuro de alguém. Veja, e não é corrupção, é má condução econômica. Mas hoje no Brasil, uma criança nasce devendo 50 mil reais por causa da situação de endividamento que nós temos. Aqui no Paraná, uma criança nasce no interior, não vai ter saúde, não vai ter educação, não vai ter segurança, como você mencionou, mas vai estar em débito. Já vai nascer em débito federalmente e talvez em questão de Estado. É desesperadora a nossa situação. E a corrupção, a má gestão e a corrupção são, de longe, as situações mais críticas que nós temos, porque elas ameaçam o nosso futuro. E ameaçar o futuro é tirar a nossa vida. Elas nos assassinam a conta gotas.
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2: Exatamente. Uma coisa que já citamos aqui outras vezes, né? A corrupção, ela mata, ela tira vidas. Porque dinheiro que podia estar salvando vidas nos hospitais, enfim, ou na segurança pública, com mais policiamento contra a bandidagem, aí, né? Esse dinheiro é desviado, ou seja, está ajudando a matar gente, né? O Augusto Cury, que é candidato a presidente pelo Avante, né, se não me engano, ele até citou no debate que, para ele, corrupção deveria ser tratado como crime hediondo. Né? Crime
3: hediondo.
2: Por não ser tratado como crime hediondo, é que nós estamos vendo aí a corrupção acontecendo a olhos vistos aí.
3: Os caras praticam rachadinha e dizem que é normal.
2: Tá tudo certo, falam que é normal, falam que isso aí é assim mesmo, que sempre foi e sempre será.
0: O problema é o chilling effect sistêmico que nós temos. Nós estamos de frente a decisões questionáveis nas nossas cortes superiores, que acabam privilegiando ou passando a mão na cabeça, digamos, né, para um linguajar mais simples, de quem rouba, de quem é corrupto, ao passo que combate as pessoas que manifestam sua opinião.
3: O próprio presidente, doutor, diz que o traficante é vítima da sociedade, que roubar um celularzinho para tomar uma cerveja não dá nada.
2: Agora com com o vazamento, né, das mensagens de Lulinha, de Roberta Luxinger, enfim, né, a própria Luxinger falando numa das mensagens que, lá no gabinete de Luiz Inácio, né, ele, Luiz Inácio, pega, olha para ele e fala: que lugar você quer ficar? Que cargo você quer? Escolha onde você quiser ficar. Gente, se isso não é corrupção, como é que você chega para uma pessoa e fala: você é presidente da República, e fala assim: viu, meu amigo, onde que você quer ficar?
3: Mas essa Luxinger, quando o Sérgio Moro determinou a apreensão dos bens do senhor Lula, quando ele foi preso lá em Curitiba, ela chegou a oferecer para o Lula 500 mil reais para se manter, já que o seu dinheiro estava meio que travado. Troca de favores, Bittencourt. Troca de favores.
2: Doutor, parabéns pelo trabalho, né? A gente sabe muito bem que estamos entendendo agora melhor o seu trabalho. Deve ser realmente algo muito difícil. E pode lhe custar caro, inclusive, né? Porque a gente sabe muito bem que mexer com gente grande aí, com autoridades aí, pode realmente um dia...
0: Eu tenho plena confiança no Poder Judiciário do Estado do Paraná. É um dos melhores do Brasil, viu?
2: O senhor tem a esperança de que, com esse trabalhinho que eu digo no sentido por ser pequeno e com pouca gente, né? Ali o seu escritório sozinho fazendo tudo isso aí, ainda dá para ter esperança que podemos ter dias melhores, que as coisas podem mudar no Brasil?
0: Teremos mais esperança que teremos dias melhores se eu conseguisse incentivar qualquer pessoa que esteja nos escutando hoje a fazer o mesmo. A doar um pouco do seu tempo para denunciar, para entrar com ação popular ou pedir uma lei de acesso à informação, denunciar no Tribunal de Contas, utilizar os meios de transparência. E se tudo der certo e nós tivermos um novo governador, que se for o governador Sérgio Moro, uma das propostas dele é uma agência de combate à corrupção. Se a gente conseguisse estimular as pessoas a efetivamente utilizar esses canais, aí sim, nós estaremos abrindo, o nosso futuro fica mais iluminado, porque as pessoas que estão corrompendo, elas criam escuridão no futuro. Agora, à medida que as pessoas de bem combatem a corrupção, seja denunciando, seja também fazendo algo que nem eu, como eu gostaria que tivesse mais colegas fazendo isso, Mas à medida que as pessoas se engajam, aí a gente pode ter um futuro melhor.
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2: Algum colega seu do direito já te chamou de maluco, doutor Jorge?
0: Com certeza.
2: Você é maluco, cara, para com isso. Estão
0: rindo aqui no
2: tenho
0: estúdio.
2: Tenho plena convicção que isso deve ter acontecido, com certeza. Doutor Jorge, foi um prazer, tá? Aqui o espaço está sempre aberto. Eu sei que você viaja muito, né? Viaja o Paraná todo aí. Estando passando pela região, por Cascavel, sinta-se convidado, sinta-se à vontade para vir aqui, justamente para a gente poder continuar esse bate-papo, né? Porque, como o senhor disse, não é em todo lugar que o senhor vai encontrar um lugar para falar, né? Uma emissora para falar. Então, aqui sim, aqui o senhor pode falar.
0: Sensacional. Agradeço a seriedade e o compromisso dos senhores com o verdadeiro jornalismo. É isso que precisamos. Isso aí também é um instrumento de mudança. Os senhores ajudam a brilhantar, a iluminar o nosso futuro.
2: Exatamente. Nós não somos do direito, né? Nós somos da comunicação. A gente faz a nossa parte. A nossa parte é mostrar. É dar espaço, abrir, ligar os microfones, fale, exponha o que está acontecendo. Né? Isso a gente pode fazer aqui.
0: Com certeza. E muito bem.
2: Valeu, doutor. Muito obrigado.
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2: 10 horas e 3 minutos. Amanhã a gente volta. Amanhã, 8 da manhã, estaremos aqui novamente, Gilson, tá? Com mais um Independência 92.
3: Se Deus quiser, até amanhã. Bom dia a todos.
2: Amanhã teremos a Hora da Boca, né? A Hora da Boca com Igor Siqueiro, presidente da Boca Maldita, falando aqui ao vivo toda quinta-feira. Ele fala conosco aqui amanhã, Igor Siqueira, que acredito que estava acompanhando a gente aí, né, Igor? Forte abraço. E a gente encerra por aqui, sempre agradecendo e lembrando que Copavel é feita para somar no campo e na cidade. Você, nosso ouvinte, nosso amigo internauta, nosso carinho, muito obrigado e até amanhã.
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6: Bom dia. Pesquisa Quest para governos de São Paulo, Rio de Janeiro, Minas Gerais, Distrito Federal e Pernambuco. Pernambuco é onde está mais perto o líder, ou a líder, Raquel Lira. E João Campos. A Raquel está com 44, João Campos com 36. Aí eu já dei um parâmetro das outras. Eu não vou nem mencionar o segundo, porque o segundo mais próximo está 8 pontos, os outros estão mais longe. Em Brasília, na frente, Celina Leão, vice-governadora que assumiu o governo. Né? São Paulo, Tarcísio. Né? O Uni Minas, o Cleitinho. E lá no Rio de Janeiro, o Eduardo Paes. Dando assim um panorama, o maior eleitorado está em São Paulo, depois em Minas, depois eu acho que é Rio de Janeiro, e aí vem a Bahia, talvez, depois o Paraná em quinto lugar. Bom, você sabe em quanto nós, pagadores de impostos, já pagamos neste ano só para o governo federal, não estou falando em governos estaduais e municipais, só para o governo federal, até 31 de julho, 1 trilhão 876 bilhões, dá quase 2 trilhões. Você nem imagina quanto é isso. E mais, né? O aumento dos impostos superou o aumento da inflação. Né? E mesmo assim, o juro está lá em cima porque o governo gasta demais. Gente, é uma coisa que tira totalmente o argumento do candidato à reeleição. Ele não pode culpar outro governo, porque ele esteve em 2 mandatos, a Dilma em 1,5 mandato, e ele em mais 1 mandato. E o problema está cada vez pior. Né? Vejam só, eu já falei sobre a CVC, gigante do turismo. Caiu para menos de 10% o seu valor de mercado. As coisas estão feias. Eu vi aqui no G1, a Häagen-Dazs, do sorvete, estava aqui no Brasil desde 97, foi embora. A Walmart foi embora em 2019. A Forever 21, o Forever 21, estava aqui, voltou para os Estados Unidos. A Haribo, a alemã dos doces, estava aqui desde 2016, caiu fora. A Ford estava aqui desde final dos anos 20, por aí. Foi embora em 2019, estava lá na Bahia. Agora está lá, chinesa, bem típico. A Mercedes estava fabricando carro aqui, não está mais. Né? A Fnac, que a gente frequentava para ver discos e sons, etc., francesa, não está mais. A Sony saiu de Manaus. Né? A Nikon também fabricava aqui, não fabrica mais. A Roche, farmacêutica, tinha uma fábrica no Rio de Janeiro. Não tem mais, continua presente no Brasil, mas não tem mais a fábrica. Topshop é a mesma coisa. Isso é o capital estrangeiro que estava na Bolsa, que 60% da Bovespa é capital estrangeiro. Né? E aí despenca, eu estava comentando, né, com meu amigo libanês, o Beirute está lotada de turista, tudo lotado, e tem guerra. E no Brasil aqui uma empresa de turismo despenca em seu valor. E a gente pagando imposto, né? Então, contra fatos, não adianta mentir, não adianta dizer que vai corrigir. Como corrigir? Porque não corrigiu antes, né? Ah, foi o Bolsonaro. Ok, mas nesses 4 anos não dão para corrigir quando o Saxida diz que toda essa bagunça, trabalhando bem, cortando, aplicando a tesoura, em 18 meses se resolve. Por que não resolveu em 18 meses? Porque o gasto continua cada vez pior. É o que eu escrevi no meu artigo para os jornais, né? Contraria o Tiririca, porque o Tiririca disse que pior do que está não fica, mas tudo indica que continuando isso só pode piorar e vai chegar um ponto em que nem crédito vai haver. É explosão, né? Isso existe, existem leis de mercado que mostram isso. Quanto mais alto o imposto, né, mais a fuga do imposto, vai chegar um ponto na curva de Laffer que vai cair a produção e cair o imposto, assim como no crédito. Vai chegar um ponto que não vai ter mais condições de juros de crédito disponível e de credibilidade que baseia tudo. De Brasília, Alexandre Garcia.
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7: 10 e 10.
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7: 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Doutor, qual é o primeiro passo que uma

0: converse com um especialista para saber se vai até a delegacia, se vai até o Ministério Público, mas o que tem que ser feito é que qualquer atitude de violência doméstica tem que ser denunciada.
1: Pois é, romper o silêncio assusta, né? Mas é o primeiro passo para que a violência pare. 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
1: 10h41.
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4: Dica de hoje, vamos lá. A diferença entre onde e aonde. Há muita confusão em relação a isso, mas é muito, muito fácil. Onde indica lugar fixo, sem ideia de movimento. Por exemplo, onde você está? Já aonde tem uma ideia de movimento. Está normalmente ligado a verbos como ir ou chegar. Por exemplo, aonde você vai é bem tranquilo. E lembre-se, escrever certo faz toda a diferença na comunicação, na credibilidade de quem está se comunicando, está escrevendo ou falando. Eu sou a professora Eleandra Toscan. Para mais dicas, continua com a gente aqui na 92.3 FM.
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4: 11 e 10.
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0: Bola em jogo, já é hora de falar de futebol. Cruzeiro e Atlético Mineiro empataram por 1-1 no estádio do Mineirão, na partida de ida das quartas de final da Copa do Brasil. Os dois gols da partida saíram na etapa complementar. Kenny Arroyo abriu o placar para a equipe cruzeirense com um chute de fora da área e Renan Lodi deixou tudo igual para os visitantes. Com resultado de igualdade no placar, a vaga da semifinal da competição nacional será decidida no jogo de volta, marcado para o dia 1º de setembro. Daqui a pouco a gente volta com mais destaques do esporte. 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
1: Pela Lei Estadual número 22.033 de 2024, que é uma lei do final da época do Traiano e que foi reforçada aí na gestão aleacionamento dentro do prédio da Assembleia Legislativa. O nosso poder legislativo tem um inchaço de 2.200 comissionados. Desses, 1.200 não precisam sequer aparecer. E não existe nenhum meio em essa benesse não aparecer.

0: Meio-dia
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5: Os municípios do Paraná gastaram 1 bilhão e 200 milhões de reais com shows e eventos artísticos. E 99 municípios paranaenses não apresentaram despesas com esse tipo de evento. De acordo com o TCE, foram identificados 10.900 empenhos com valores a partir de 20 mil reais. As despesas estão classificadas e é assegurado pela Constituição. O painel de gastos com eventos municipais possui caráter exclusivamente informativo e foi desenvolvido com a finalidade de induzir a transparência e a boa gestão dos recursos públicos, sem a emissão de qualquer juízo de valor quanto à pertinência da promoção de eventos culturais. Para Estúdio 92 FM, Emerson Bittencourt.
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6: A regulamentação não atua de forma neutra. Ela impõe custos. Grandes empresas conseguem absorver esses custos. Pequenas empresas não. Isso cria barreiras de entrada, reduz a concorrência e frequentemente leva a relações próximas entre grandes empresas e o Estado. Os tais grandes oligopólios. Os escândalos de conluio, não se, mas por proteção regulatória. No livre mercado e na livre concorrência, o consumidor é rei. Ele é quem determina quais serviços e produtos merecem ficar em circulação. Livre de impostos. Livre de regras públicas que surgem de cima para baixo.
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3: Advogado Jorge Casagrande, autor de diversas ações populares de fiscalização e combate à corrupção, em participação no Independência 92.
4: Pela lei estadual número 22.033, não precisa aparecer na Assembleia. Olha que número insano que chega a dar nojo. Nós temos 2.200 comissionados, empregos de livre provisionamento dentro do prédio da Assembleia Legislativa. O nosso poder legislativo tem um inchaço de 2.200 comissionados. Desses... 1.200 não precisam sequer aparecer. E não existe nenhum meio para saber o que essas pessoas estão fazendo. A única coisa que a gente sabe é que elas recebem. Mas o que me espanta é a quantidade de cargos com salários de 20, 30 mil, no teto do funcionalismo, praticamente, que tem essa benesse e não apareceu.
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3: O Supremo Tribunal Federal e os demais tribunais superiores aprovaram uma nova gratificação para servidores em cargos de comissão. O benefício pode gerar um custo de pelo menos R$ 285.600.000 por ano, considerando apenas os órgãos que já divulgaram os dados. O Superior Tribunal de Justiça iniciou a instituir a chamada gratificação pelo exercício de atividades de alta complexidade técnica e administrativa no mês de maio, após o pedido de uma associação de servidores. Nos bastidores, os agentes compartilham a gratificação desse novo penduricalho, criado em um momento em que o próprio STF restringiu o pagamento de verbas indenizatórias no judiciário. Por terem natureza indenizatória, os valores não são incorporados ao salário. Segundo as informações fornecidas, a gratificação também fica livre de imposto de renda e de contribuição previdenciária. Para Estúdio 92 FM, Emerson Bittencourt.
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3: 1:34.
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4: 2 e 4.
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8: Pela Lei Estadual número 22.033/2024, que é uma lei do final da época do Traiano e que foi reforçada aí na gestão Alexandre Cury, boa parte dos comissionados não precisam bater ponto, não precisam aparecer na Assembleia. Olha que número insano que chega a dar nojo. Nós temos 2.200 comissionados, empregos de livre provisionamento dentro do prédio da Assembleia Legislativa. O nosso poder legislativo tem um inchaço de 2.200 comissionados. Desses, 1.200 não precisam sequer aparecer. E não existe nenhum meio para saber o que, que essas pessoas estão fazendo. A única coisa que a gente sabe é que elas recebem. Mas o que me espanta é a quantidade de cargos com salários de 20, 30 mil, no teto do funcionalismo, praticamente, que tem essa benesse e não apareceu.
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11: E a gente conversa agora com a especialista em marketing, Érica Xisto. Érica, o que uma família precisa observar antes de contratar um profissional da área da saúde ou da estética.
4: Não confie somente no que a gente vê no digital. Eu até vim para esse lado do médico de saúde por conta disso, porque eu passei por essas dificuldades com a minha mãe, alguns anos atrás, de ser um médico muito bom ali no digital, mas na hora que a gente chegou para fazer a consulta, eu vi que não era tudo aquilo. Então, assim, busque sobre formações, sobre capacitações, se vai em congresso, se não vai, quem que ele já atendeu, qual foi a experiência desse paciente com ele. A gente precisa de saber desse histórico antes de entregar a vida de um filho, de um marido e até a nossa mesmo. A gente tem que ter muito cuidado. Hoje a gente tem muitos profissionais no mercado, mas nem todo mundo tem a seriedade e o comprometimento prometido ali no final da faculdade. Então, vale a pena aprofundar um pouco mais nessa pesquisa.
11: Exatamente, Érica. Pesquisar, tirar dúvidas e buscar referências seguras é uma forma de cuidar da saúde com mais responsabilidade.
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16: O ministro do Supremo Tribunal Federal, André Mendonça, afirmou que um juiz não deve ter como objetivo ficar rico. A declaração foi feita na última sexta-feira, durante o encerramento do 5º Seminário Nacional da Associação Nacional de Magistrados Evangélicos, realizado no Instituto Presbiteriano Mackenzie, em São Paulo. Segundo Mendonça, a magistratura oferece uma boa remuneração. O ministro defendeu que os magistrados mantenham controle sobre seus gastos. O ministro também afirmou que magistrados não deveriam colocar o coração no poder ou no dinheiro. André Mendonça destacou que a carreira pública deve ser encarada como uma forma de servir à sociedade e não como um caminho para o enriquecimento. Para Estúdio 92 FM, Emerson Bittencourt.
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3: 2h34.
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0: O esporte é notícia aqui na sua rádio. O Independente Del Valle voltou a vencer o Tolima por 3-1 na cidade de Quito, em partida válida pelas oitavas de final da Taça Libertadores da América. Com resultado construído no Equador, a equipe garantiu classificação para as quartas de final do torneio continental, em que enfrentará o Flamengo em confrontos de ida e volta. O duelo havia sido adiado na semana anterior em função dos tremores de terra registrados no território colombiano. Kleber Ramos, para o Esporte Total. 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
3: De acordo com o Instituto de Planejamento e Tributação, o brasileiro trabalha em média 149 dias por ano, quase 5 meses, apenas para pagar impostos. Em 1988, eram 2 meses e 13 dias, ou seja, a carga tributária mais que dobrou em 37 anos. Para manter cada emprego, a empresa pode gastar o dobro do salário em encargos. É como pagar outro ano inteiro só em impostos e obrigações que não vão para o trabalhador, mas para sustentar a máquina pública. De acordo com o Índice de Retorno ao Bem-Estar da Sociedade, o governo arrecada como país rico, mas devolve saúde, educação, infraestrutura e segurança de país pobre. E tem quem acredite que a solução para o Brasil seja aumentar ainda mais os impostos.
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3: 3 e 1.
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1: Advogado Jorge Casagrande, autor de diversas ações populares de fiscalização e combate à corrupção, em participação no Independência 92.
5: Pela Lei Estadual número 22.033/2024, que é uma lei do final da época do Traiano e que foi reforçada aí na gestão Alexandre Cury, boa parte dos comissionados não precisam bater ponto, não precisam aparecer na Assembleia. Olha que número insano que chega a dar nojo. Nós temos 2.200 comissionados, empregos de livre provisionamento dentro do prédio da Assembleia Legislativa. O nosso poder legislativo tem um inchaço de 2.200 comissionados. Desses, 1.200 não precisam sequer aparecer. E não existe nenhum meio para saber o que essas pessoas estão fazendo. A única coisa que a gente sabe é que elas recebem. Mas o que me espanta é a quantidade de cargos com salários de 20, 30 mil, no teto do funcionalismo, praticamente, que tem essa benesse e não apareceu.
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7: Dica de hoje, a diferença entre três palavrinhas que confundem muita gente, tanto na fala quanto na escrita. Mas, sem acento, mais e mas com acento. Vamos lá? Veja como é fácil. Mas, sem acento, indica contrariedade ou oposição. Eu quero ir, mas não posso. Mas, quando coloca o i, indica quantidade. Eu quero mais desse produto. E mas, com acento, é o plural de má. Essas atitudes são más. Uma letra faz diferença. E escrever corretamente faz mais diferença ainda. Se liga nessa dica. Eu sou a professora Eleandra Toscan. Para mais dicas, continua com a gente na 92.3 FM.
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1: O Brasil encerrou o primeiro semestre de 2026 com 6.341 empresas em recuperação judicial ativa, segundo dados do monitor RGF elaborado a partir de informações da Receita Federal. Isso representa uma alta de 6,2% com relação ao fim de 2025. O levantamento também aponta uma mudança importante no perfil das empresas que recorrem à recuperação. Embora as grandes companhias continuem tendo participação relevante nos processos, foram os negócios de menor porte que registraram os maiores avanços desde 2023. Do primeiro trimestre de 2023 até agora, o número de microempresas em recuperação aumentou 133%. Entre as pequenas empresas, o crescimento foi de 69%, enquanto as médias registraram alta de 31%. Para Estúdio 92 FM, Emerson Bittencourt.
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3: 3:32.
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7: 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Enquanto o governo comemora números pontuais da economia e insiste no discurso de que o país está no caminho certo, os números fiscais contam uma história bem menos confortável. A dívida bruta do governo geral chegou a 10,8 trilhões de reais no mês de junho, o equivalente a quase 82% do PIB, segundo o Banco Central. Em apenas um mês, houve aumento de quase 1%. No acumulado do ano, a alta já chega a 3,3 pontos percentuais. O cenário coloca uma pergunta inevitável: até onde o governo pretende empurrar a conta para o futuro? 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
6: 3h59.
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1: A dificuldade de Lula em enfrentar o escândalo de corrupção e tráfico de influência no núcleo mais íntimo de seu governo ficou escancarada nesta semana. Em visita ao QG do Exército, Lula se ofereceu aos jornalistas, mas indagado sobre revelações devastadoras envolvendo seu filho, Lulinha, ele simplesmente caiu fora. Lula condiciona a presença em eventos e entrevistas, como definem seus assessores, a ambientes controlados, sem risco. Riscos de surpresas. Nos bastidores, a falta de respostas convincentes sobre o escândalo do filho é vista como a principal razão para Lula ter, por exemplo, fugido do debate no último domingo. Lula já tentou a tática do não sabia, mandou Lulinha provar inocência mas não consegue dizer olho no olho que nada tem a ver com o problema. Para Estúdio 92 FM, Emerson Bittencourt.
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2: Pela Lei Estadual número 22.033/2024, que é uma lei do final da época do Traiano e que foi reforçada aí na gestão Alexandre Cury, boa parte dos comissionados não precisam bater ponto, não precisam aparecer na Assembleia. Olha que número insano que chega a dar nojo. Nós temos 2.200 comissionados, empregos de livre provisionamento dentro do prédio da Assembleia Legislativa. O nosso poder legislativo tem um inchaço de 2.200 comissionados. Desses, 1.200 não precisam sequer aparecer. E não existe nenhum meio para saber o que essas pessoas estão fazendo. A única coisa que a gente sabe é que elas recebem. Mas o que me espanta é a quantidade de cargos com salários de 20, 30 mil, no teto do funcionalismo, praticamente, que tem essa benesse e não apareceu.
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4: 4:28.
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3: Saudações, ouvintes da 92.3. É sempre uma grande satisfação conversar com vocês sobre as questões do nosso contemporâneo à luz de uma perspectiva liberal. Questionado sobre as candidaturas ao Senado que vem assumindo a bandeira do impeachment de ministros do STF, que estão abusando de sua autoridade e destruindo a democracia brasileira, Gilmar Mendes garantiu que não está preocupado. Segundo ele, há uma grande diferença entre pensamento e ação. Abre aspas, é um equívoco, mas é um equívoco compreensível, porque certamente algumas pesquisas indicam que isso tem um apelo eleitoral. Entre o pensamento e a ação, o pensamento e o gesto, vai uma distância enorme. Certamente, se alguém com essa bandeira se tornar senador, terá imensas dificuldades de implementá-la, porque o todo institucional caminhará talvez num outro sentido. Fecha aspas. Foi o que basicamente ameaçou Gilmar. O impeachment é uma bandeira constitucionalmente prevista. E é totalmente legítimo tentar lançar mão dela em defesa das próprias instituições brasileiras, vilipendiadas de dentro por autoritários incorrigíveis. Diante de um cenário como esse, em que sequer uma das únicas soluções viáveis, sem romper ainda mais com a legalidade do que já estamos rompidos, é tratada como admissível, fica ainda mais patético ter que lidar com argumentos que ainda apelam a abstrações inférteis como diálogo e conciliação. O todo institucional na cabeça de déspotas pomposos como Gilmar significa provavelmente as minhas ordens. Ele não deveria mandar no Brasil e não há diálogo que o convença do contrário. Líderes como ele precisam ser derrotados, não objeto de interlocução, porque um país não pode, absolutamente não pode, ser refém. Obrigado pela atenção, um grande abraço, até a próxima.
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7: 4h59. 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
11: Dica de hoje, como usar o eu ou mim? Esse é um erro bastante comum porque está enraizado na linguagem coloquial. Mas isso não quer dizer que a gramática mudou. Vamos escrever certo? Por quê? Porque valoriza a mensagem e dá credibilidade para quem está falando ou escrevendo. Muito bem, o eu é usado quando o pronome faz ação. Por exemplo, eu resolvo, eu faço. O mim vem depois de preposição e não pratica ação. Para mim, por mim. Faça isso por mim. Dica bem rapidinho. Se o verbo vem depois, use eu. Se a preposição vem antes, use mim. Não esqueça, escrever certo valoriza a sua mensagem. Eu sou a professora Eleandra Toscan. Professora Eleandra Toscan. Para mais dicas, fique aqui conosco na 92.3 FM.
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9: A Justiça de São Paulo decidiu, em caráter inicial, rejeitar o pedido do Lulinha, o filho de Lula, que buscava a remoção de um vídeo publicado pelo senador Flávio Bolsonaro em redes sociais. O conteúdo associa Lulinha a supostas fraudes cometidas no INSS. A juíza Alessandra Lopes Santana de Mello avaliou que as provas apresentadas por Lulinha até o momento não são suficientes para demonstrar que o vídeo divulgado com tem informações falsas. Produzida com apoio de inteligência artificial, a peça mostra Flávio Bolsonaro como piloto de uma aeronave em busca do filho de Lula, identificado como alvo. O vídeo sugere que Lulinha teria roubado milhões de idosos no Brasil. Para Estúdio 92 FM, Emerson Bittencourt.
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3: Advogado Jorge Casagrande, autor de diversas ações populares de fiscalização e combate à corrupção, em participação no Independência 92.
4: Pela Lei Estadual número 22.033/2024, que é uma lei do final da época do Traiano e que foi reforçada aí na gestão Alexandre Cury, boa parte dos comissionados não precisam bater ponto, não precisam aparecer na Assembleia. Olha que número insano que chega a dar nojo. Nós temos 2.200 comissionados, empregos de livre provisionamento dentro do prédio da Assembleia Legislativa. O nosso poder legislativo tem um inchaço de 2.200 comissionados. Desses, 1.200 não precisam sequer aparecer. E não existe nenhum meio para saber o que, que essas pessoas estão fazendo. A única coisa que a gente sabe é que elas recebem. Mas o que me espanta é a quantidade de cargos com salários de 20, 30 mil, no teto do funcionalismo, praticamente, que tem essa benesse e não apareceu.
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8: 5h29.
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0: Estamos de volta com informações do esporte. Palmeiras e Santos medem forças nesta quarta-feira às 9:30 da noite no Nubank Park. No jogo de ida das quartas de final na Copa do Brasil, o clássico paulista reúne a equipe alviverde, atual líder isolada do Brasileirão, contra o time praiano, que vem demonstrando recuperação na temporada e avançou na Copa Sul-Americana. A partida decisiva do confronto regional acontecerá na próxima semana na Vila Belmiro. Daqui a pouco tem mais destaques do esporte.
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4: A regulamentação não atua de forma neutra. Ela impõe custos. Grandes empresas conseguem absorver esses custos. Pequenas empresas não. Isso cria barreiras de entrada, reduz a concorrência e frequentemente leva a relações próximas entre grandes empresas e o Estado, os tais grandes oligopólios. Os escândalos de conluio não são exceções. São consequências dessa estrutura. O resultado é a concentração de mercado, não por eficiência, mas por proteção regulatória. No livre mercado e na livre concorrência, o consumidor é rei. Ele é quem determina quais serviços e produtos merecem ficar em circulação. Livre de impostos. Livre de regras públicas que surgem de cima para baixo.
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3: 5h38.
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11: E a gente conversa agora com a médica mastologista, doutora Cauana Caetano. Doutora, quando existe histórico familiar de câncer de mama, a preocupação costuma ser maior. Que cuidados precisam ser redobrados nesses casos?
13: Muito interessante, né? A gente sabe que aproximadamente 10% dos casos de câncer de mama são devido à hereditariedade. E essa recomendação é que o paciente vá ao médico mais precocemente. Então, às vezes, a paciente está ali com 30 anos, mas nunca foi um mastologista, né? Um médico da mama. Então, é importante que ela vá. Às vezes, ela não precisa fazer o exame de imagem já de imediato, mas ela deve ser examinada por um profissional de saúde. E existem também alguns exames mais específicos, né? Hoje em dia, a gente tem painel genético e consegue detectar alguma mutação de genes que podem desenvolver o câncer de mama. E é muito importante que seja feito. Então, tanto na paciente que teve o diagnóstico, quanto em parentes de primeiro grau, são armas que a gente pode estar usando com o avanço da medicina, que pode nos ajudar bastante hoje em dia.
11: Atenção a isso, né, doutora? Conhecer o histórico familiar ajuda a agir com antecedência e, é claro, com mais segurança.
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22: Olá, seja muito bem-vindo. Está no ar Oeste Sem Filtro. Hoje é quarta-feira, dia 26 de agosto de 2026. Eu sou Paula Leal, estão comigo nesta edição Ana Paula Henkel, Augusto Nunes e Marcelo Rocha Monteiro. Vamos aos destaques de hoje.
23: O Conselho de Moraes aos estudantes, dedicar a vida à democracia. 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
22: E o comunicador Oswaldo Eustáquio, o advogado Fábio Panhosi apresentaram ao Ministério Público da Espanha uma denúncia contra o Lulinha. O documento pede que as autoridades espanholas investiguem as atividades da empresa Sinapta, aberta pelo filho do presidente em Madrid. O pedido é para que sejam analisadas movimentações financeiras, a estrutura econômica e as atividades da empresa. A denúncia levanta a suspeita de que a Sinapta possa ter sido utilizada para esconder ou movimentar recursos ligados a fatos investigados no Brasil. Além disso, segundo o Eustáquio, o objetivo da denúncia é também entender a situação migratória de Lulinha na Espanha. Para morar legalmente no país, é possível que Lulinha tenha um documento de identificação de estrangeiro atrelado à empresa que abriu. No entendimento de Eustáquio e também do advogado Panhosi, se a justiça espanhola concluir que a empresa não exerce atividade, Lulinha poderia perder a base legal que o autoriza a permanecer na Espanha. Marcelo Rocha Monteiro, muito boa noite, seja bem-vindo. Marcelo, ainda não é uma ação judicial, é só um pedido, né, para o Ministério Público da Espanha para avaliar a situação da empresa do Lulinha, se ela está em atividade ou não. E tem também, foi levantada essa questão migratória, Marcelo. Deixa eu trazer o que disse o advogado do Lulinha, porque a nossa equipe, a nossa reportagem, entrou em contato com o Marco Aurélio, que representa o Lulinha, e ele disse que a autorização de residência do filho do presidente na Espanha não está atrelada à Sinapta, mas a um vínculo de trabalho. Questionado sobre qual seria esse vínculo, o advogado não deu detalhes e disse que Lulinha não tem interesse em torná-lo público. A gente publicou, inclusive, a resposta do advogado do Lulinha nessa matéria que a gente compartilhou na nossa tela. Muito boa noite.
0: Boa noite, Paula. Boa noite aqui aos colegas de bancada. Boa noite ao nosso público. Bom, a primeira questão que a gente deve examinar aí é a de que se a autorização para residir em território espanhol está vinculada à atividade profissional e essa atividade profissional não existir ou for uma atividade ilícita, como se suspeita que seja, e aí não importa se a ilicitude está sendo cometida em território espanhol ou em território brasileiro. Mas se é uma empresa que se dedica a uma atividade ilícita, então a autorização vai ser revogada, né? Porque se há o vínculo com a atividade profissional, não importa se essa atividade profissional diz respeito à condição dele de empresário, de dono de uma empresa, ou a uma atividade profissional outra qualquer, né? Que até onde a gente sabe, ele não tem, né? Como foi lembrado aqui outro dia, a única profissão que a gente conhece dele atualmente é a de filho do presidente da República. Então, se ele deu uma informação falsa, se ele diz que exerce lá uma atividade, sei lá, de funcionário, de algum lugar, de alguma coisa, de algum estabelecimento, né? E isso não corresponder à verdade, as autoridades espanholas vão apurar isso e vão revogar essa licença, esse visto que ele tem para permanecer no país e para exercer atividade laborativa. O segundo aspecto que vale a pena explicar nessa notícia é que qualquer pessoa, e essa regra vale tanto para o Brasil quanto para a Espanha, como de resto vale para todos os países do mundo, né, ou quase todos, que têm essa estrutura de processo penal que a gente chama de acusatória, estrutura acusatória ou sistema acusatório, né? Qualquer pessoa pode provocar o Ministério Público, né? Tanto aqui quanto lá na Espanha, qualquer pessoa que tenha conhecimento de indícios de um crime de ação pública, né? Crime de ação pública é aquele em que o Estado tem o dever de processar o suposto criminoso independente da vontade da vítima, né? Então, isso é o que caracteriza a maioria dos crimes no ordenamento jurídico brasileiro e na Espanha também, né? Então, qualquer pessoa do povo, não precisa ser a vítima, não precisa ser família da vítima, parente da vítima, qualquer pessoa do povo que tem conhecimento, por exemplo, de um caso de corrupção, de um caso de tráfico de influência, né, pode levar essa notícia de crime ao conhecimento do Ministério Público, né? Não é diretamente ao Poder Judiciário. O Poder Judiciário é inerte e precisa ser provocado pelo Ministério Público ou pela polícia, né? Mas qualquer pessoa pode provocar o Ministério Público, né, para que o Ministério Público tome as medidas necessárias para eventualmente instaurar uma investigação e posteriormente um processo contra o indivíduo que teria cometido crime. Então, graças a essa, por isso não tem nada de errado no fato de que duas pessoas, dois cidadãos brasileiros, né, um advogado e um jornalista, né, estejam fazendo isso, estejam levando ao conhecimento do Ministério Público espanhol, né, normalmente os países espanhóis chamam Ministério Público de Fiscalia, né, e aí as autoridades espanholas tomarão as medidas que entenderem cabíveis para apurar essa situação do Lulinha, que, ao que tudo indica, também do ponto de vista da lei espanhola, parece estar irregular, porque qual é a atividade profissional dele não se sabe, e é curioso que o advogado dele não queira esclarecer isso, né? Quer dizer, atividade profissional é segredo? É sigilo? Hã? Em que lugar do mundo? Um médico não pode dizer que é médico, um engenheiro não pode dizer que é engenheiro? Então, que história é essa de que prefere que não seja revelada? Muito estranho.
22: Perfeito. O Marcelo já explicou, então, essa possibilidade de provocação do Ministério Público espanhol por parte do advogado Fábio Panhosi e também do jornalista Oswaldo Eustáquio. E tem essa questão da situação migratória do Lulinha. Ana Paula Henkel, muito boa noite, seja bem-vinda. A nossa equipe da redação já publicou uma nova nota justamente para trazer, pegando até o gancho do que deixou o Marcelo, o emprego secreto que mantém o Lulinha na Espanha. Os advogados, a defesa do Lulinha se recusa a informar o que ele faz. Diz que não tem nada a ver o vínculo dele com a empresa, a Sinapta, mas sim é um outro vínculo de trabalho. Quando ela pergunta qual é o vínculo de trabalho, ele se recusa a informar a jornalista. Então, a gente registrou no nosso site, a nossa repórter Yasmin Alencar traz todos os detalhes aí no site da West. Boa noite, Ana.
2: Boa noite, Paula, professor Marcelo, mestre Augusto, boa noite à nossa audiência. Paula, uma pergunta antes do meu comentário. Nós temos a informação se o Lulinha tem cidadania espanhola ou não?
22: Não temos essa informação, Ana. Eu acho que é justamente esse é um caminho também que tanto o Panhosi quanto o Oswaldo Eustáquio querem entender a situação migratória dele. Se é vinculada à abertura de uma empresa, no caso a Sinapta, que tem o registro do início desse ano, ou o que diz o advogado, Marco Aurélio Carvalho, diz que tem um outro vínculo de trabalho, mas não sabemos qual é ele.
2: Bom, eu não sou advogada nem especialista em imigração, mas eu vou tomar aqui por base aqui o que acontece aqui nos Estados Unidos e tentar fazer um paralelo, porque as leis de imigração elas mudam de acordo com o país, principalmente na União Europeia. Algumas coisas são bem diferentes daqui dos Estados Unidos, mas não é muito raro, Paula, eu acho que não cometeria nenhum, não arriscaria estar completamente errada se eu colocar nesse contexto o fato de que a única proteção para você simplesmente não dizer, não dar publicidade ao seu vínculo empregatício ou migratório em um país é você ter a cidadania daquele país, ou seja, eu sou cidadão da Espanha e eu não tenho que dar satisfação. Eu sou cidadã americana, moro nos Estados Unidos e não tenho que dar satisfação do que eu faço, do que eu trabalho, do que eu estudo aqui, porque eu estou aqui como uma cidadã americana e se eu estiver desempregada, você não tem nada a ver com isso. Agora, se eu não sou uma cidadã americana, e aí eu vou usar aqui o exemplo dos Estados Unidos, porque eu repito, eu não sei os detalhes das leis imigratórias na Espanha, mas assumo que não esteja muito longe disso. Agora, se eu não sou uma cidadã americana, eu preciso mostrar não apenas para o governo dos Estados Unidos, mas também para o país de origem da minha cidadania, no caso o Brasil, o que eu estou fazendo aqui. Se eu tenho algum visto que me permite trabalhar nos Estados Unidos, eu presto contas ao governo americano e também ao governo brasileiro. E eu acho que essa isenção não existe entre Espanha e Brasil. Você ter um visto, uma autorização de trabalho na Espanha e você não ter que prestar contas. E isso não ser um documento público e uma informação pública. Portanto, acredito que a única maneira do Lulinha se esconder atrás desse mistério todo sobre o que ele faz na Espanha, como ele ganha dinheiro na Espanha, como ninguém perturba o filho do presidente Luiz Inácio na Espanha, é ele ser cidadão espanhol e se esconder ali atrás da cidadania da União Europeia.
22: Olha, a única informação que nós temos é que ele tem o NIE, é N-I-E, que é o número de identificação de estrangeiro, que não seria aí a cidadania espanhola, mas sim um número de identificação que a Espanha atribui a estrangeiros, inclusive utilizado e obrigatório para abrir contas em bancos espanhóis. A gente até está verificando a nossa equipe em contato com os advogados para verificar se nós conseguimos levantar essa informação que você pergunta. Mas o que temos de concreto nesse momento é que o Lulinha tem esse número de identificação de estrangeiro na Espanha. Augusto Nunes, muito boa noite.
4: Boa noite, Paula. Boa noite, Ana. Marcelo, boa noite. Boa noite a você que está nos acompanhando. Olha aqui, até segunda ordem, o Lulinha está homiziado na Espanha, que é uma palavra que se usa para quem está escondido. É daí a distância dos homens da lei. Se for cumprida a lei, o Lulinha acho que vai se dar mal. Olha aqui, é uma piada, né? Se eu sou acusado de estar de falsificando uma empresa e simulando a vida de empresário, e na verdade eu estou trabalhando, basta mostrar um vídeo trabalhando. Se ele é empresário lá, ele deve ter uma sede, ou está trabalhando em casa. Trabalhando sozinho não é possível, não é empresa. Não é empresa. Se é só você filmar o dia a dia que você tem para provar se você trabalha ou não trabalha. É simples assim. Agora, bota uma empresa. Tem empresa, tem o nome Sinapta. É aberta em Madrid. Para quê? Para quê? Ele trabalha sozinho? Ele é o jeito que faz as contas, faz os contatos e tal, é o Ronaldinho do mundo empresarial também. É tudo invenção. O Lulinha, se ele tivesse algum álibi crível, ele já estaria no Brasil impedindo o pai de perder mais votos. Ele está provocando uma sangria no eleitorado do Lula. E fica aí na Espanha, sem explicar o que faz. Quem não consegue explicar o que faz, ou está no Bolsa Família ou vive de trambique. E é isso que está acontecendo. O Lulinha faz negócios ilegais que são aprovados pelo governo por causa do pai. Está aprovado já isso. A polícia já sabe disso. Agora, ele piora a situação mentindo mais e inventando uma empresa que não existe. Faz o quê?
22: E foi aberta em janeiro deste ano, Augusto. Pois é. E ele é o único sócio. Inclusive, havia ali outros advogados que integravam o quadro societário, saíram e ele segue, então, como o único sócio administrador.
4: De uma empresa que não tem empregados.
22: Isso.
4: Não tem funcionários.
22: E, pelo visto, nem atividade.
4: E nem proprietário. Ninguém trabalha, mas existe uma empresa. A Ana está fazendo sinal.
22: Diga, Ana.
4: Ela quer entender.
2: Não,
4: o
2: tem auxiliar aqui, diga. Tem mais uma outra questão também, que onde está a Receita Federal para tentar resolver isso? Porque se o Lulinha não rompeu os vínculos de impostos da Receita Federal com o Brasil, essa empresa na Espanha precisa prestar contas à Receita Federal do Brasil. Ou ele deve ter, se ele realmente se estabeleceu na Espanha com cidadania espanhola ou da União Europeia, o que quer que seja, então ele deu, talvez ele tenha dado saída definitiva na Receita Federal no Brasil. Então não é só o Supremo que pode desvendar esse mistério, mas a Receita Federal pode prestar contas. A Receita Federal pode ajudar nesse mistério. O Lulinha, o CPF do Lulinha, deu saída definitiva do Brasil? Está totalmente atrelado à Espanha? Ou ele ainda tem vínculos com a Receita no Brasil?
4: Olha, Ana, eu tenho, por exemplo, uma pequena empresa que emite notas fiscais e pago imposto aí pelas atividades que eu desempenho aqui. Que eu desempenho aqui no Brasil, as minhas atividades. Eu pago todo mês. Pega esse papel. Se alguém me acusar de não ter uma empresa, e esta acusação que eu estou fazendo ao Lulinha, se alguém me acusar, eu pego todas essas notas que eu emito e me apresento. Por que ele não faz isso? Ele não faz isso pelo seguinte: o Lulinha nunca trabalhou. Sempre ganhou dinheiro por ser filho do presidente e dessa vez exagerou. Exagerou, se meteu na roubalheira do INSS, tentou vender canabidiol em parceria com o careca do INSS. E não tem como justificar, porque se me acusarem de qualquer coisa, eu vou implorar pela prestação do depoimento. E vou lá explicar, olha aqui, vocês estão malucos, eu tenho isso aqui, o que vocês querem que eu prove? E provo. Quem não tem prova é ladrão.
22: Deixa eu chamar mais uma vez essa nota da nossa repórter, a Yasmin Alencar, que entrou em contato com a defesa do Lulinha, essa mesma, do Marco Aurélio Carvalho. Ele disse o seguinte, para se recusar a afirmar qual é o vínculo de trabalho do filho do presidente. Ele disse que o Lulinha, entre aspas, aqui, quer ter algum grau de privacidade e que não pretende torná-lo público.
4: Como empresário.
22: O advogado garante apenas que o trabalho, abro aspas aqui, não tem relação direta ou indireta com qualquer tema de interesse do governo brasileiro e promete que, em momento oportuno, o cliente dará as explicações necessárias.
4: Quem trabalha na escuridão, na clandestinidade, é bandido.
22: É isso. Então tá aqui, quem quiser mais detalhes sobre o que disse aí a defesa do Lulinha, é só entrar nessa nossa reportagem publicada no site da Revista Oeste. A gente vai seguir tratando desse assunto, porque o filho do presidente Lula entrou na justiça contra o deputado federal Alfredo Gaspar, que também é candidato a vice-presidente na chapa de Flávio Bolsonaro. Lulinha questiona um vídeo produzido com inteligência artificial e publicado pelo parlamentar nas redes sociais. Ele pede uma indenização de R$10 mil por danos morais. No vídeo, Alfredo Gaspar questionou as condições de moradia de Lulinha num condomínio de luxo em Madrid. O deputado disse ainda que enquanto os vizinhos eram estrelas do futebol, Lulinha seria a estrela da corrupção. A defesa de Lulinha alega que o conteúdo associa o empresário a práticas criminosas e utiliza imagens fora do contexto e recursos de inteligência artificial. Além da indenização, os advogados pedem a retirada imediata do vídeo e que Gaspar seja impedido de voltar a publicar conteúdos semelhantes. A gente lembra que Alfredo Gaspar foi o relator da CPMI do INSS e recomendou o indiciamento de Lulinha no relatório final da comissão. Lulinha também entrou na justiça contra Flávio Bolsonaro por um outro vídeo produzido com inteligência artificial que o associa às fraudes do INSS. Ontem, a Justiça de São Paulo negou o pedido para retirar o conteúdo do ar. A juíza afirmou que não encontrou elementos suficientes para concluir que o vídeo seja falso ou ilícito. A magistrada também avaliou que a retirada poderia representar um cerceamento à liberdade de expressão. O mérito da ação ainda será analisado, Marcelo, mas, por enquanto, a juíza manteve aí a veiculação, a transmissão desse vídeo, mas parece que o Lulinha está bastante incomodado aí com a oposição, né? Alfredo Gaspar chamando de estrela da corrupção e também Flávio Bolsonaro apontando, né, as irregularidades cometidas aí pelo filho do presidente, para dizer o mínimo.
0: Pois é, aí você observa a contradição entre isso que você acaba de noticiar, quer dizer, o Lulinha processando o Flávio Bolsonaro, o Lulinha processando o Alfredo Gaspar, porque o Alfredo Gaspar e o Flávio Bolsonaro estão acusando o Lulinha de ganhar a vida com base em corrupção, né? Quer dizer, fazer do tráfico de influência, né, o seu ganha-pão, a sua atividade laborativa. E aí, ao mesmo tempo, né, o advogado do Lulinha diz que não vai divulgar qual é a verdadeira atividade profissional do senhor Fábio Lula da Silva, porque o momento não é oportuno. Quer dizer,

0: não tem momento mais oportuno do que esse. O momento em que o sujeito está sendo acusado de ganhar a vida com crime, né? Tráfico de influência é crime, corrupção é crime. Então, você está sendo acusado de ganhar a vida com atividade criminosa e isso se dá a 40 dias, sei lá, 50 dias da eleição presidencial na qual o pai dele concorre à reeleição. E esse não é o momento oportuno para ele dizer publicamente, não, olha, não é nada disso. Eu aqui na Espanha, eu ganho a vida, né? Aquela vida espartana, né? Que a gente comentou outro dia. Eu ganho a vida com... É tudo... Olha aqui, eu faço... Eu tenho essa empresa aqui, esses funcionários, essa atividade, ou eu sou funcionário de não sei onde. Enfim, tá? Vem a público e dá uma explicação sobre qual seria, afinal, o seu ganha-pão, a sua atividade profissional. E ele, curiosamente, diz que o momento não é oportuno, né? Francamente, tem que ser muito ingênuo para acreditar numa história dessas.
1: É isso. Agora, 18 horas, 8 minutos, Oeste Sem Filtro está só começando e a gente, claro, quer a sua participação também. É só mandar um vídeo para a nossa produção, para a nossa equipe. O número do nosso WhatsApp, compartilho na tela, é o 11 95786 1993. A gente aguarda a sua participação. Faz agora a primeira pausa do programa, mas a gente volta já.
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1: Estamos de volta em Oeste Sem Filtro e agora é hora de falar sobre eleições 2026. E o senador e candidato à presidência, Flávio Bolsonaro, convocou apoiadores para um ato do 7 de setembro na Avenida Paulista, em São Paulo. A concentração está marcada para as 3 horas da tarde.
4: Esse vídeo para pedir para você, que é uma liderança política, religiosa, que é candidato ou não, que é uma liderança na sua cidade, na sua família, grave um vídeo convidando a todos para estarem presentes nesse grande ato do 7 de setembro de 2026. Vai ser lá na Avenida Paulista, concentração a partir das 15 horas. É muito importante a mobilização de todo mundo para a gente mudar de vez esse rumo triste da história do Brasil. Eu preciso que cada um faça a sua parte. Vem com a gente, grava esse vídeo do seu jeito. Coloca aí nas suas redes sociais e vamos embora ajudar a resgatar o Brasil junto comigo.
1: E a campanha de Flávio Bolsonaro também tem ganhado força em outros estados. Hoje, o candidato do PL cumpriu agenda e reuniu centenas de apoiadores numa motossiata em Arapiraca, no Agreste de Alagoas. Flávio participou do ato ao lado do candidato a vice, Alfredo Gaspar. A concentração começou pela manhã no posto Rodocenter. Os participantes usaram roupas verde e amarelo e levaram bandeiras do Brasil. O grupo seguiu em direção ao centro da cidade, com encerramento na Praça da Rodoviária. E antes da motossiata, Flávio Bolsonaro concedeu entrevista à Rádio 96 FM e disse que pretende manter o Bolsa Família caso seja eleito.
6: A gente não vai acabar com o Bolsa Família, pelo contrário, vamos manter o Bolsa Família. Você que recebe Bolsa Família está garantido, é um direito sagrado seu. Só que isso não pode ser a última coisa que o governo faz por você. Tem que ser a primeira. Então, te abraçamos, né? Te protegemos. Estamos dando aqui uma renda mínima para você. Essa é a primeira coisa. A gente vai melhorar a sua situação. Como? Dando qualificação, permitindo que você, com facilidade, na palma da sua mão, conclua o ensino fundamental, conclua o ensino médio. Você tem acesso ao ensino técnico profissionalizante, que vai ser junto com as empresas virão junto para dentro das escolas.
1: A agenda de Flávio Bolsonaro no Nordeste faz parte de uma estratégia mais ampla do PL para a disputa presidencial. Enquanto o candidato e Alfredo Gaspar ficam mais próximos dos eleitores, Rogério Marinho tem atuado na articulação política e na busca de recursos em vários estados. A preocupação do PL com a divisão do fundo eleitoral entre os candidatos. Além da disputa presidencial, o partido também precisa destinar recursos para candidaturas ao Senado, à Câmara dos Deputados e às Assembleias Legislativas. Por isso, Rogério Marinho tem priorizado reuniões com empresários e possíveis financiadores regionais. A estratégia é aumentar a arrecadação própria e ampliar as alianças nos estados, dando mais estrutura à campanha de Flávio. O presidente Lula não teve nenhuma agenda nesta quarta-feira. Ana, começamos com você. Flávio Bolsonaro participou de uma motossiata. Ele está em agenda no Nordeste desde ontem ou anteontem. Alagoas é o estado do vice, do candidato a vice, Alfredo Gaspar. Então, estão sendo recepcionados pelos eleitores ali do Nordeste. Estão dividindo, né, as equipes. Rogério Marinho também é do Nordeste, é do Rio Grande do Norte e também tem participado e intensificado a campanha. Ele é o coordenador nacional da campanha de Flávio Bolsonaro, mas pelo visto eles estão aí dividindo as tarefas, principalmente no Nordeste, que é uma área, uma região aí mais sensível, né, para a campanha, para a oposição, para a campanha de Flávio Bolsonaro.
11: Sim, Paula. No entanto, eu gostei do que o Flávio disse sobre o Bolsa Família. É claro que a gente sabe que o Bolsa Família ele é usado principalmente pela esquerda para que famílias com menos alcance social, econômico, elas sejam sequestradas pelo Estado e que elas fiquem dependentes do Estado. Ou seja, toma aqui o Bolsa Família, independentemente do rumo da sua vida, você sempre vai ter um dinheiro do governo e aí aquela família acaba se sentindo obrigada a atar os nós com a esquerda ou com qualquer governo populista nesse sentido. No entanto, a gente sabe que isso é uma escravidão ideológica, é uma escravidão intelectual e principalmente econômica. Você coloca essas famílias numa redoma e elas não crescem, elas ficam completamente sujeitas ao que o Estado

0: a pessoa ela consiga comprar ali o básico para sua família, em termos alimentícios, né, alimentares. E aqui os americanos, eles falam, os republicanos, eles falam muito um ditado assim: I'll give you a hand up, not a hand out. O que significa isso? Eu te dou a mão para que você se levante, mas depois nós precisamos caminhar juntos. Eu não posso te carregar, nós temos que caminhar juntos. Então, o Flávio, nesse discurso dele, eu gostei desse ponto, porque o Bolsa Família hoje é usado de uma maneira, eu até diria, Paula, muito covarde, sequestrando as almas dessas famílias para que essas famílias continuem de joelhos para um governo de esquerda que só quer aproveitar dessas famílias. E o Flávio foi numa direção um pouco ou bastante diferente. Não, eu vou manter o Bolsa Família, nós não vamos te abandonar, mas é só o primeiro passo. O meu governo pode crescer muito mais além do que apenas é oferecido para você hoje, que é uma esmola no Bolsa Família, e você continua amarrado nessa escravidão ideológica à esquerda.
1: É mais ou menos o que a gente diz aqui, né? O governo não deve dar o peixe, mas sim ensinar a pescar, né? E é mais ou menos isso nesse sentido de manter o Bolsa Família, mas trazer para o cara a cidadania, dar um trabalho para que ele possa ser inserido no mercado de trabalho e, paulatinamente, também sair dessa condição de assistencialismo, puro e simples, né, Augusto?
2: Perfeito, Paula. O Bolsa Família hoje é uma condenação à dependência eterna. Você fica dependendo do governo, não há como sair. E eu acho, particularmente, eu acho o Bolsa Família um programa cruel, né? Ah, para esse pessoal muito pobre que depende do Bolsa Família, a vida se resume a esperar o dia seguinte e garantir o almoço. Esse pessoal não sonha. Eles não sonham com viagens, não sabem o que se passa, como é o mundo. Eles ficam nessa cela, né? Sem grades, mas é uma cela. É a pobreza eternizada, como eu já disse. Então você tem de sair do programa para melhorar de vida e não ficar no programa como ocorre hoje. Agora, o Flávio está certo, ele tem de explicitar isso aí, porque o PT, toda a campanha eleitoral, diz que se o Lula sai, acaba o Bolsa Família. Eles dependem desse dinheiro, você não pode simplesmente paralisar o programa. Agora, o Lula, ele está acuado. Ele está acuado. O Flávio pode viajar. Está fazendo essa. Tá nessa trajetória aí por outros estados em que, historicamente, os adversários do Lula têm menos votos. Ele está fazendo isso e percebeu que ele não pode se aproximar de jornalistas independentes porque vão perguntar sobre quem? O Lulinha. E o Lula dizer que não sabe de nada também em relação ao Lulinha é forte, né? O filho dele viaja para Portugal com o careca do INSS. E o Lulinha não sabe. Aparece essa vigarista aí de sobrenome impronunciável, faz um negócio envolvendo o Lulinha, fica tudo claríssimo e o Lula não sabe de nada. Não dá para você ficar nessa ilha em que está o Lula, achando que isso não interfere no comportamento do eleitorado. Já está produzindo efeitos, os escândalos em que se meteu o Lulinha, e vão produzir esses escândalos mais efeitos. Isso é muito simples, não precisa ser profeta para saber como é que se comporta o eleitorado diante de um escândalo em que o filho é ignorado pelo pai. Já é demais.
1: Marcelo, estamos aí há 6 semanas das eleições, e só para trazer um número aqui da pesquisa Quest, que foi publicada no começo dessa semana, segunda-feira, o estado de Alagoas, onde está o senador e candidato à presidência Flávio Bolsonaro, num cenário de primeiro turno, Lula tem 44%.

0: 4% das intenções de voto, Flávio Bolsonaro 29% das intenções de voto e os outros candidatos somam 6%.
1: Em Alagoas?
0: Em Alagoas, só trazendo esse recorte, Marcelo, nos três maiores colégios eleitorais, São Paulo, Rio de Janeiro e Minas Gerais, há um empate técnico entre Lula e Flávio Bolsonaro no primeiro turno, nesse recorte da pesquisa Quest que saiu no começo da semana.
2: Essa questão do Bolsa Família, né, que tem, obviamente, tem íntima relação com a questão eleitoral, porque o programa Bolsa Família, tal como utilizado pelo PT há anos, né, ele não é feito para emancipar, ele é feito para escravizar, né, ele é feito para fazer com que os beneficiários desse Bolsa Família virem eleitores de cabresto do PT. E por isso o interesse do Partido dos Trabalhadores é que esse número aumente, né? Quer dizer, nós somos um país em que o governo comemora o aumento do número de beneficiários do programa de assistência social, né? Quando o correto seria comemorar a diminuição, quer dizer, o número ideal é zero, né? O sucesso da política econômica de um governo deveria se traduzir no governante poder anunciar: não tem mais ninguém no nosso país dependendo de assistência governamental. Todo mundo sobrevive da sua própria atividade laborativa, da sua própria atividade profissional, né? Mas não é essa a visão do PT, é exatamente o contrário. O resultado disso é que hoje são 9 estados no Brasil em que o número de beneficiários do Bolsa Família é maior do que o número de trabalhadores com emprego formal, com carteira assinada, né? Desses 9 estados, todos esses 9 estados estão na região Nordeste, na região Norte, liderados pelo Maranhão, onde 1 milhão e 600 mil pessoas recebem Bolsa Família e cerca de um milhão e cem mil tem trabalho, emprego formal com carteira assinada. E aí você tem Bahia, Paraíba, Amazonas, Alagoas, Acre e Amapá, né? E até tem um ex-ator que foi governador do estado onde a Ana Paula reside, né? E depois foi presidente dos Estados Unidos, que dizia o seguinte: o melhor programa social é um bom emprego. Mas, infelizmente, não é essa a visão do PT. Então, hoje o que a gente vê, acho até que nós vamos tratar disso mais adiante no programa, né? Grandes empresas em situação falimentar ou pré-falimentar. Né? O emprego formal desaparecendo. Né? O PT não acha isso ruim, não. Quer dizer, ele quer mesmo essa distribuição de Bolsa Família para fazer dessas pessoas, né, não pessoas emancipadas, mas pessoas escravizadas a uma esmola governamental. E isso é realmente uma coisa lamentável, né? Acho que tem sido a marca dos 5 governos do Partido dos Trabalhadores.
0: Perfeito. A Ana quer complementar?
1: Eu também quero.
3: Quero sim, Paula, só para pegar um fio do que o professor Marcelo disse e o Augusto também. Vejam vocês, quando o Obama saiu da Casa Branca, ficou 8 anos na Casa Branca, e quando ele saiu da Casa Branca, vejam a ignorância e também como ele empurrou a narrativa completamente oposta. Quando ele entrou na Casa Branca, depois de 8 anos, havia mais food stamps do que quando ele entrou. Ou seja, havia mais Bolsa Família, entre aspas aqui, e ele saiu da Casa Branca gabando, falando que ele estava deixando um legado, que ele entrou, tinha X, e que quando ele saiu, tinha 4X. E que isso era maravilhoso. É exatamente o contrário. O sucesso desse tipo de programa está na diminuição de quem depende desses programas sociais. E como o professor Marcelo disse, né? o governador Reagan, depois presidente. O melhor programa social é um emprego. Então você vê, até Barack Obama tentou empurrar essa narrativa de que quanto mais ajuda assistencial nesse sentido, mais cuidado com o povo o governo tem.
4: Sobre o comentário do Marcelo, Marcelo, o que vai bem no governo é o programa Desemprego Zero para a Companheirada. A gente sempre faz essa pergunta aqui. Você conhece algum militante, ativista do PT desempregado? Não?
2: Nenhum,
4: Nenhum.
2: nenhum.
4: É isso aí. Agora, o Flávio vai fazer um teste de popularidade muito interessante. Achei ótimo. A ótima convocação do seu eleitorado para o 7 de setembro. O Brasil está precisando agora, nessa campanha, de uma boa manifestação de rua. E está chegando o 7 de setembro.
0: É isso, 18 horas 27 minutos. A defesa do ex-presidente Jair Bolsonaro pediu ao Supremo Tribunal Federal um prazo de 90 dias para definir o destino das armas apreendidas pela Polícia Federal. Os advogados informaram que não se opõem ao envio dos armamentos ao Exército, mas querem evitar que eles sejam destruídos ou doados durante esse período. O pedido foi apresentado depois de a Procuradoria-Geral da República defender que as armas sejam encaminhadas ao Exército para destruição ou doação a órgãos de segurança pública. Segundo a defesa, normas do próprio Exército prevêem um prazo de 90 dias para que pessoas que tiveram um registro cancelado definam o destino dos armamentos ou peçam a transferência para outro titular. O arsenal tem 10 armas de diferentes calibres, entre pistolas, fuzis, carabinas e espingardas. Os armamentos estão na Superintendência da Polícia Federal em Brasília. Em julho, o ministro Alexandre de Moraes revogou o porte de arma e também o registro de colecionador, atirador e caçador de Jair Bolsonaro e determinou a apreensão dos armamentos. A discussão sobre as armas começou depois que uma pistola registrada em nome do ex-presidente foi encontrada com um sargento do Exército responsável pela segurança de Bolsonaro durante uma blitz. O militar afirmou que levava a arma para conserto. Jair Bolsonaro afirmou ser o dono da pistola e confirmou que havia mesmo pedido o reparo. Marcelo, eu quero ouvi-lo aí sobre esse pedido da defesa, né, pedindo 90 dias para transferência da titularidade desse armamento de Jair Bolsonaro. O que que está correto, o que que não está, se está regular aí essa situação e esse pedido dos advogados do ex-presidente Jair Bolsonaro.
2: Olha, Paula, eu sempre digo que eu tenho muita dificuldade para analisar, do ponto de vista jurídico, qualquer medida pontual nesse processo da farsa do golpe, né? Porque ele é ilegal de início, é tudo ilegal, né? Ele nasce de um inquérito ilegal, ele começa, do ponto de vista processual, né? Porque o inquérito é pré-processual, ele começa, do ponto de vista processual, com uma denúncia absolutamente ilegal. Ele é ilegal na questão da competência e, sobretudo, ele é ilegal no mérito da decisão, né? Quer dizer, essa condenação é absurda, né? Porque não foi praticado nenhum ato de execução. Se você olhar o tipo penal dos crimes pelos quais o Bolsonaro e os demais réus foram condenados, não teve nenhum ato de execução, né? Quer dizer, é tentar derrubar um governo mediante violência ou grave ameaça. Qual foi a violência praticada? O Bolsonaro pegou essas armas e começou a atirar em alguém, né? Deu tiro no Lula, foi para a Praça dos Três Poderes. Como é que foi isso? Não teve nada, né? Não houve. Se houve, ou antes houve um estudo da possibilidade de decretação de estado de sítio, de estado de emergência, etc. E, primeiro, isso não é o tipo penal. O tipo penal exige violência ou grave ameaça. A definição de golpe de Estado na lei brasileira, a definição de qualquer crime é uma definição fechada, não pode ser em aberto, é o que a gente chama de tipicidade. Né? Do ponto de vista da ciência política, você pode discutir o que é tentativa de golpe e o que não é. A Dilma, quando ia sofrer o impeachment, chamou os militares e disse que estava cogitando de decretar o estado de emergência, isso poderia caracterizar uma tentativa de golpe. Do ponto de vista político, você pode até dizer que determinadas decisões de determinados tribunais caracterizam golpe. Agora, do ponto de vista jurídico, né, Só existe o crime se a conduta do acusado é aquela prevista na lei. Então, ele tentou derrubar, mediante violência ou grave ameaça, um governo legitimamente constituído. Ele tentou, mediante violência ou grave ameaça, abolir o Estado Democrático de Direito. Onde é que isso aconteceu? Em lugar nenhum. Tá? Então, a partir daí, tudo se torna ilegal. Né? Então, é muito difícil comentar medidas isoladas, porque em direito a gente diz que o fruto, a árvore venenosa, o fruto dessa árvore também é venenoso. Então, tudo que nasce desse processo ilegal é absolutamente ilegal. Além de ser ridículo, né? Do ponto de vista do bom senso, é ridículo você fazer a apreensão de armas de um ex-presidente da República enquanto estão aí as facções. Hoje, aqui no Rio, foram acho que 18 ônibus queimados por essas facções criminosas que o Supremo não quer, né? Não quer que ninguém, durante anos, a polícia ficou impedida aqui no Rio de entrar nesses lugares dominados por essas facções, por decisão do Supremo, né? Aí não tem problema, o problema são as armas do ex-presidente Bolsonaro. É ridículo.
0: Agora, 18 horas 33 minutos, a gente faz uma pausa no nosso noticiário nesta quarta-feira para lembrar você que nos acompanha que na era da informação, todos os dias nós somos bombardeados por uma avalanche de notícias e no meio de tanto ruído, é fácil perder de vista o que realmente importa.
5: Vivemos na era da informação, mas também vivemos na era da dispersão. Em poucas horas, um assunto substitui o outro e a atenção da sociedade muda de direção. Nesse ritmo, o imediatismo quase sempre ocupa o lugar do importante. 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
0: 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E nós seguimos com o nosso noticiário. Vamos trazer informações de Brasília. O presidente Lula acertou com o presidente da Câmara, Hugo Mota, e também com o presidente do Senado, Davi Alcolumbre, a instalação de uma comissão especial para analisar a medida provisória que acaba com a chamada taxa das blusinhas. A medida foi criada pelo próprio governo Lula e prevê o fim do imposto de importação de 20% sobre compras internacionais de até 50 dólares. A comissão será instalada na próxima semana, no dia 1º de setembro, durante a última semana de esforço concentrado do Congresso antes das eleições. O anúncio foi feito no fim da tarde de hoje, depois de um almoço reservado.
6: E eu fiquei muito feliz porque tanto o companheiro Alcolumbre, sabe, decidiu colocar esses temas na pauta de votação, como o companheiro Hugo também.
0: Em coletiva com jornalistas, o presidente da Câmara dos Deputados, Hugo Mota, destacou que a comissão terá nomes indicados pelo Congresso.
7: A comissão que terá a presidência indicada pela Câmara e a relatoria indicada pelo Senado, com a finalidade de aproveitarmos a janela do esforço concentrado da próxima semana para aprovarmos no plenário da Câmara e, em seguida, o Senado também terá a oportunidade de apreciar.
0: Já o presidente do Senado, Davi Alcolumbre, disse que o Congresso também vai analisar outras propostas, além da medida provisória da taxa das blusinhas. Entre elas estão a PEC do fim da escala 6x1, a PEC da segurança pública e projetos voltados aos minerais críticos.
7: A
8: Mas eu faço o compromisso, como foi feito pelo presidente Hugo Mota, com o senhor e com o Brasil e com as brasileiras e com os brasileiros que precisam dessa matéria em vigência, que na semana que vem, tempo curto de esforço concentrado, no meio do processo eleitoral, nós vamos deliberar e encaminhar esta matéria para o senhor sancionar e ela virar lei para proteger milhões de brasileiros que usam desse instrumento.
0: Alcolumbre também elogiou o petista e disse que a relação entre os três poderes tem gerado resultados.
9: E a relação construída entre o poder executivo, mas muito especialmente a nossa relação minha e do Hugo Mota com o senhor enquanto presidente do Brasil, ela tem dado muitos frutos positivos ao povo brasileiro. Porque nós temos a capacidade de, com o olhar, com a compreensão das nossas responsabilidades, aliás, do tamanho das nossas responsabilidades, de dar as soluções aos problemas que a sociedade espera de nós. Sem pensarmos em filiação partidária, sem pensarmos em posição ideológica, mas pensando no Brasil e nos nossos compromissos assumidos perante a sociedade brasileira enquanto líderes, chefes de poder.
0: O trio que está vivendo um caso de amor, Augusto.
4: Eu queria aproveitar os conhecimentos do professor Marcelo.
0: Por favor.
4: Marcelo, é o seguinte, está caracterizada aí a formação de quadrilha e o bando.
2: 288.
4: Eu poderia, sem ser uma autoridade policial, dar voz de prisão a eles ou no caso não cabe?
2: Eu pensei exatamente a mesma coisa, Augusto. É o 288 do Código Penal, né, que chamava-se antigamente formação de quadrilha ou bando. Né? A única diferença é que antigamente, antes da reforma desse artigo, a lei exigia mais de 3 pessoas. Agora bastam 3. Então, não falta mais nada.
0: Está, né, caracterizado.
2: Agora o nome mudou para... Está caracterizado. Mudou para organização criminosa o nome. E bastam 3 pessoas, né? Mas tem mais gente aí, é que só apareceram 3.
4: Mas quem pode dar voz de prisão é uma autoridade policial. Eu não posso, porque aí eu posso pegar em flagrante, né? Está caracterizado
2: pode,
4: flagrante.
2: Sendo situação de flagrante delito, pode. Qualquer um pode prender em flagrante.
0: É isso. Agora... Ana, a gente tem acompanhado esse caso de amor aí que ficou mais próximo, estreito, entre o presidente Lula e o presidente do Congresso, Davi Alcolumbre. Semana que vem haverá, então, o último esforço concentrado do ano. Depois de vários períodos de férias e folgas e feriados estendidos, eles farão o último esforço antes das eleições. E eles querem colocar aí tudo, fim da escala 6x1, PEC da segurança, essa medida provisória que acaba com a taxa das blusinhas, né, que o Lula foi e voltou, depois quis jogar no colo do Fernando Haddad. Enfim, mas está aí uma trinca conjunta, né, para tentar avançar com as pautas prioritárias do governo Lula nessa reta final das eleições.
4: Amor bandido, né, Paula?
0: Exato. Eu acho que com o tempo a gente vai entender o que estava em jogo, né, o que está na mesa aí dessa conversa entre a trinca.
3: Eu acho que fica uma lição também até para a própria direita no Brasil, que não dá para confiar nesses dois, não dá. Ah, não, mas tinha as comissões e tinha também a promessa. Olha, quer olhar as comissões é uma coisa, mas olharam as promessas também e esses dois... O histórico não é um histórico muito republicano de manter as promessas como eles anunciam, né? O que me preocupa, Paula, é a combinação do trio, né? Desse trio aí, parada dura, com aquele jantarzinho que aí também, lá no jantar foram 4, né? Alexandre de Moraes, Zanin, o Lula e o Alcolumbre. Ou seja, lá também, né, professor Marcelo, lá são 3 ou mais, lá já entra até na lei antiga. Essa combinação, Paula, é preocupante, porque o Alcolumbre e o Mota, eles estavam flertando com os dois lados, né?

0: flertavam com a direita, flertavam com a esquerda, mandavam um sinalzinho para um, mandavam um sinalzinho para outro. Ali o que a gente chama no esporte de reconhecimento de campo, vamos ver, né? Fazendo de repente um leilão nas internas, quem me dá mais, quem vai estender o tapete vermelho para mim. E agora os dois pularam completamente na barca, no barco do Lula. Então, o que eles sabem que a gente não sabe? Essa é a minha preocupação, Paula, porque foi totalmente proibido, né? A gente não pode discutir, tem certos assuntos que foram absolutamente proibidos pelo Big Brother, pelo Grande Irmão no Brasil e pelo regime alexandrino. Um desses assuntos é a lisura das nossas eleições, é a transparência das nossas urnas, é o voto auditável, voto em papel auditável e sob escrutínio público. Não é só o voto auditável, é o voto sob escrutínio público, de acordo com o artigo 37 da nossa Constituição. Então, Paula, a pergunta que incomoda é: o que esses dois estão sabendo que nós não estamos sabendo?
1: Olha aqui, Ana, pode ficar mais preocupada porque a Paula está avisando aqui que eles prometem um esforço concentrado. Esse esforço é um perigo.
2: Na semana que vem,
1: Semana que
2: eles vêm
1: vem.
2: com tudo, eles vão ficar estafados na sexta-feira que vem, Marcelo, diga.
3: É um esforço eleitoreiro concentrado, né? E aí eu queria pegar esse gancho, a Paula lembrou, a Ana lembrou esse jantar, né, promovido pelo senhor Alexandre de Moraes, com a presença do Cristiano Zanin, e que teve por objetivo justamente reaproximar o Lula e o Alcolumbre, cujas relações estavam um tanto ou quanto estremecidas, né? É evidente, né, que a finalidade do senhor Alexandre de Moraes, ao realizar essa reaproximação, era exatamente isso que a gente acabou de assistir. Facilitar esse entendimento, promover esse entendimento para facilitar a aprovação de pelo menos duas medidas, quer dizer, a revogação da PEC, ou melhor, a PEC da revogação da escala 6x1, que obviamente, um trunfo para a campanha eleitoral do senhor Luiz Inácio Lula da Silva. Ou seja, o objetivo, um ministro da Suprema Corte, um juiz, que é uma autoridade que tem que ter absoluto distanciamento da política, um juiz promover uma reunião para fazer um acordo político, para fazer uma articulação política, já é uma coisa escandalosa. Agora, é mais escandaloso ainda porque, nesse caso, o objetivo é eleitoral. O Alexandre de Moraes falou: eu vou reunir o Alcolumbre e o Lula para facilitar a tramitação da PEC, que revoga a escala 6x1, para facilitar a questão do fim da taxa das blusinhas, e com isso eu vou ajudar na reeleição do meu companheiro Luiz Inácio Lula da Silva. É isso, né? É atitude de companheiro de partido, de correligionário, né? É o famoso consórcio PT-STF que a gente não se cansa de mencionar, né? Então é bom sempre trazer isso à baila, né? A Oeste, com muita razão, não quer que os assuntos se dispersem nesse turbilhão de informações que a gente vive, né? Então é bom mesmo a gente não deixar que isso se perca. Essa conduta do senhor Alexandre de Moraes, por si só, a meu ver, já seria motivo de impeachment. Ele está promovendo uma articulação política com o fim de beneficiar eleitoralmente um dos concorrentes à presidência da República.
2: Boa, Marcelo, bem lembrado. E é também um bastidor de que nessa reunião, nesse encontro com o Lula, o Columbre, o ministro Alexandre de Moraes, também teriam ali conversado de formas também para enfraquecer a conduta do ministro André Mendonça, que hoje está à frente, né, dos dois principais casos, o caso do escândalo do INSS e também do Banco Master. Então, tem muita coisa que a gente realmente não pode esquecer e lembrar sempre a nossa audiência. Agora, 18 horas 46 minutos, pausa rápida em Oeste Sem Filtro, mas a gente volta já com um esforço concentrado, com mais notícias e informações na volta do intervalo. Até já.
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9: 6h49.
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Estamos de volta em Oeste Sem Filtro. Agora a gente fala sobre mais um caso envolvendo um condenado pelos atos do 8 de janeiro, Davi Torres, que pediu ao ministro do Supremo Tribunal Federal, Alexandre de Moraes, que uma multa de cerca de R$16 mil não impeça o encerramento da punição. A Oeste revelou o caso de Torres em agosto do ano passado, durante o julgamento dele no STF. Torres tem hanseníase, é aposentado por invalidez e, segundo a defesa, sobrevive com R$ 880 por mês, depois do pagamento de pensão alimentícia. A advogada Kelly Espíndola afirma que Torres não tem condições de pagar a multa, nem mesmo parcelada, sem comprometer o próprio sustento. Ele mora de favor numa casa cedida pela irmã e cuida de um dos 5 filhos. Davi Torres vendia balas no acampamento próximo ao quartel-general do Exército, em Brasília. Ele deixou as atividades por causa das sequelas da doença. Partes de alguns dedos foram amputadas e, segundo a defesa, ele passou a ter dificuldade para manusear dinheiro e também dar o troco aos clientes. A defesa pediu que Moraes reconheça a falta de condições financeiras para o pagamento. Caso o pedido seja negado, solicitou que a multa seja parcelada em valores compatíveis com a renda de Torres. O ministro ainda não analisou o pedido. A gente lembra que Torres foi condenado a 1 ano de prisão por associação criminosa, a pena foi substituída por 225 horas de serviços à comunidade e pela participação num curso sobre democracia. Segundo a defesa, ele já cumpriu todas as obrigações. A PGR reconheceu o cumprimento e o STF declarou extinta essa parte da punição. Mas a multa relacionada à condenação por suposta incitação ao crime continua pendente. Marcelo, e aí eu quero fazer uma pergunta. Ele teria pedido para o ministro Alexandre de Moraes como se fosse um perdão dessa dívida pela impossibilidade financeira aí de pagar essa multa arbitrada no valor de 16?

0: a audiência para fazer isso, porque se eu começar a ler aqui, eu vou ficar pelo menos o resto do programa lendo o que ele fez.
1: Ah, bom, eu imagino que seja extensa a lista, Ana. A gente pode fazer uma série, de repente, aí para compartilhar com a nossa audiência num outro momento. Agora, 19 horas e 6 minutos, eu preciso lembrar a quem nos acompanha que nós temos o nosso clube especial de membros no canal do YouTube. 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O Sem Filtro faz uma pausa rápida, a gente volta já.
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3: 7 e 11.
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1: E o ministro do Supremo Tribunal Federal, Alexandre de Moraes, autorizou os filhos do ex-presidente Jair Bolsonaro, Carlos e Flávio Bolsonaro, a visitarem Felipe Martins na cadeia pública de Ponta Grossa, no Paraná. Carlos Bolsonaro poderá visitar Felipe Martins no próximo domingo, enquanto a visita de Flávio está marcada para o dia 5 de setembro. Moraes também autorizou as visitas da influenciadora Bárbara De Stefani e do deputado estadual Ricardo Arruda, do PL do Paraná. O ministro estabeleceu datas diferentes para cada visitante. As visitas precisam seguir as regras da unidade prisional, com cadastro prévio e limite de 3 horas por semana. Felipe Martins foi condenado a 21 anos de prisão por crimes relacionados à suposta trama golpista. A autorização precisa ser renovada a cada visita. E essa é mais uma das

0: atualizações envolvendo o caso de Felipe Martins. Nós vamos agora conversar com o advogado Ricardo Schaefer, que representa o Felipe. Muito boa noite, doutor Ricardo. Seja bem-vindo mais uma vez em Oeste Sem Filtro. Obrigada pela entrevista.
1: Muito boa noite, mais uma vez ao Oeste. Agradeço pela oportunidade de estar falando aqui com vocês.
0: Ricardo, vamos por partes. Eu queria esclarecer uma dúvida. Na semana passada foi divulgado na verdade, a transcrição ali literal da decisão daquele juiz federal envolvendo o Felipe Martins, onde houve ali o reconhecimento de fraude na documentação migratória do Felipe. A minha pergunta é a seguinte: vocês já tinham conhecimento do teor dessa decisão do juiz federal ou só veio a público na semana passada mesmo, doutor Ricardo?
1: Então, o conhecimento do teor, a própria audiência, nós acompanhamos ela, obviamente, em março, né, desse ano, porém, a ata da audiência, para que todas as pessoas pudessem conferir, né, ela se tornou pública apenas agora, recentemente, que foi noticiado pelo jornalista Glenn Greenwald, E que nós acabamos descobrindo do levantamento desse sigilo justamente porque alguns jornalistas americanos, inclusive, começaram a nos questionar. E aí nós fomos conferir e, de fato, esse sigilo havia sido levantado, né? Mas o teor, enfim, aquilo que já havia sido discutido, inclusive alguns trechos que nós podíamos comentar, nós chegamos a comentar até aqui, primeiro aqui no Oeste Sem Filtro, né, sobre a decisão do juiz pedir essas mensagens, os nomes, os logs, os arquivos todos, né, os quais hoje já se sabe que estão com o juiz, né, e agora aguardamos a decisão dele para que possa haver essa liberação.
0: Perfeito, então foi só para esclarecer, porque essa decisão era do mês de março, nós fizemos essa ressalva aqui também em Oeste Sem Filtro, mas a transcrição dessa ata foi tornada pública na semana passada. Teve algum conteúdo ali na decisão do juiz que chamou a sua atenção, ou também do Felipe, doutor Ricardo?
1: O que mais nos chamou a atenção ali foi principalmente o fato do juiz ele demonstrar uma notável inquietação, né, uma indignação com a postura dos advogados do CBP, né, a postura deles em tentar omitir e proteger, né, seja lá quem quer que seja, uma resistência exacerbada, né, deles. O juiz reconheceu isso, né, ficou muito mais evidente com a transcrição a indignação, os termos utilizados ali por ele, que foi justamente a fraude, o documento falso, e principalmente que Felipe tem o direito de saber, né, e esse é o objeto da ação, Felipe tem o direito de saber, já que sofreu graves consequências, né, segundo o juiz mesmo, né, ele fala em... O termo que ele utiliza é consequências graves ou consideráveis.

0: Thank you.
1: Boa noite, doutor Ricardo. Obrigado pela entrevista. Doutor Ricardo, desde ontem circula nas redes sociais e acabei que eu entrei em contato com o senhor ontem, até para tirar essa dúvida. Nós conversamos e eu gostaria que o senhor esclarecesse o que nós conversamos ontem, até porque é muito importante para a nossa audiência. Foi aventado nas redes sociais de que a defesa do Felipe Martins já sabia dos nomes envolvidos nas inserções fraudulentas no sistema de imigração. Isso procede, doutor Ricardo? A defesa do Felipe já sabe esses nomes?
2: Não, Ana, não procede. Para poder deixar bem claro aqui, inclusive, isso é uma situação que nós precisamos esclarecer, porque às vezes, em algumas entrevistas, com o acelerar do dia, uma frase ou outra pode ter sido mal contextualizada, mas para poder deixar bem claro, nós temos várias frentes de investigação. Uma delas, inclusive, da própria administração, que inclusive foi noticiado aqui na Oeste, a carta do CBP, onde eles reconhecem e inclusive afirmam que estão investigando, ou seja, há um processo de investigação interno da administração pública, existe uma investigação em curso com o FBI, e também existem esses dados que o juiz possui. Além da nossa própria frente de investigação, você bem sabe, nos Estados Unidos, o processo ele é um pouco mais flexível, né, para os advogados e nós podemos sim ter pessoas que possam investigar, né? Ocorre que nós sim temos suspeitas, nós temos nomes que nós suspeitamos, que ligamos, fazemos associações com datas, né, e submetemos isso, inclusive, na justiça americana. Porém, quem detém os documentos, os nomes, as mensagens, essas trocas, apenas e tão somente é o juiz responsável pelo caso, é o juiz americano que está com essa documentação, né? E o objetivo final dessa ação é que haja a liberação. Nós sim temos esperança que nos próximos instantes, nas próximas semanas, o juiz dê uma sentença já finalizando esse processo, e que será, né? O que esse juiz ele vai decidir? Se não afetará a segurança dos Estados Unidos, a entrega desses documentos para a defesa do Felipe, para o Felipe, né? E se esses dados podem ou não ser revelados ao público, podem ser tornados públicos, e quais dados podem ser tornados? Então, qualquer nome que tenha surgido ou qualquer coisa ali, até porque muitas das nossas audiências se tornaram públicas, muitos nomes surgiram de investigadores e delegados e tudo mais, podem ter sido trazido pelo público. O pessoal foi atrás, foi buscar e viu que algumas coisas elas batiam, mas não passam de especulação. Por quê? Quem detém esses nomes hoje, né, oficialmente, é apenas o juiz responsável pelo caso lá nos Estados Unidos. E ao atribuir isso diretamente à defesa, pode sim, claro, claro, na boa intenção, as pessoas elas querem, elas têm muita esperança nesse caso do Felipe, e eu também tenho, que pode ser um caso muito importante para uma retomada, né, da justiça aqui no Brasil, apontar os nomes dos envolvidos e demonstrar que sim, a gente vive num regime de exceção, né, onde os investigadores eles têm um objetivo claro, que é servir ao ditador, que no caso é o ministro Alexandre de Moraes e seus interesses. E se nós conseguirmos esses nomes, revelar eles, e eles sim tiverem essa relevância, né, nós traremos a público no momento oportuno. Antes disso, pode sim nos prejudicar junto à corte, né, que tem sido muito solícita, muito favorável aos nossos posicionamentos, até porque tem notado a seriedade com que nós viemos conduzindo o caso até aqui, e queremos seguir com essa confiança com a corte americana, né? Mas só esse esclarecimento, essa oportunidade que você me dá aqui, eu acho que o povo já fica.

0: ficar bem orientado para daqui para diante.
1: Doutor Ricardo, mais uma pergunta. Bom, primeiro, o ministro Alexandre de Moraes liberou algumas visitas, né, para o Felipe Martins. O meu nome ele continua ignorando, vamos continuar insistindo, né, para que ele autorize a minha visita ao Felipe. E, doutor Ricardo, a nossa audiência que sempre acompanha, reza, torce muito pelo Felipe, sempre pergunta: como está o Felipe, o senhor que visita o Felipe quase todo dia, se não todo dia, como está o Felipe? E outra coisa, diante da carta da CBP, do CBP dizendo que houve fraude, agora também uma conclusão do juiz. Não seria mais justo o ministro Alexandre de Moraes partir para um relaxamento dessa prisão do Felipe e mandá-lo pelo menos para casa?
0: Com toda certeza, Ana. Respondendo a sua primeira pergunta e a curiosidade, né, de vários dos acompanhantes aqui do trabalho da Oeste, sim, Felipe, ele está bem, e como eu sempre relato a todos, né, ele acaba, a cada visita que eu faço a ele, ele nos constrange com o homem rochedo que ele é, né, a rocha inabalável que ele se demonstra ser, não se deixa abater com as intempéries, uma decisão desfavorável aqui, acolá, as coisas que ele sofre e sofreu, que nós denunciamos aqui, é claro, nós nos preocupamos, corremos atrás, porém Felipe sempre viu toda essa situação e segue vendo como uma oportunidade de unir, né, essa frase veio dele, né, hoje eu conversei agora há pouco com ele, né, e ele diz, né, vejo como uma oportunidade de unir as minhas dores ao sacrifício redentor de nosso Senhor Jesus Cristo, e isso é que o motiva, mantém forte, preocupado em cuidar do seu intelecto, em ler, em buscar livros, conhecimento, e mantém uma vida de oração e jejum. Agora, com relação ao processo aqui no Brasil, não que nós, a defesa do Felipe, tenhamos alguma esperança. Eu falo com tranquilidade que, por mim, enquanto advogado do Felipe e também pelo Dr. Jeffrey Chiquini, absolutamente não temos esperança que algo mude. Porém, com esse processo dos Estados Unidos, nós esperamos, com a conclusão dele, gerar constrangimento à corte, para que nós possamos aí sim apresentar com mais força, com robustez, uma revisão criminal. Por quê? A revisão criminal, ela correções do processo, inclusive existe uma previsão na lei que diz que permite-se a revisão criminal quando a sentença condenatória ela foi baseada, né, as decisões foram baseadas em provas falsas, né, ou fraudulentas, eu não lembro bem ao certo o termo, mas quando nós vemos que vários casos internacionais, inclusive, né, o caso do Felipe até outubro vai estar em cortes internacionais, já posso adiantar isso aqui para vocês, vários estados americanos foram punidos, inclusive em processos onde o réu era culpado, né, no mérito, né, tinha provas, evidências, porém a prisão preventiva dele foi baseada em prova falsa. Todo o processo foi anulado e esses países foram condenados, né, diante das cortes interamericanas, porque justamente uma prisão preventiva, ela não pode se basear, a restrição da liberdade de uma pessoa, ela não pode se basear absolutamente em um documento falso. E hoje nós sabemos mais do que nunca que é um documento falso e sabidamente falso pelas autoridades brasileiras, tanto pelas provas apresentadas pela defesa, que não foram absolutamente levadas em consideração, e como a gente já trouxe várias vezes aqui na Oeste, que a geolocalização eles já tinham e foi ignorada na pergunta que fiz ao doutor Falber Fábio Alvarez Schor, na audiência onde ele foi testemunha, ele disse que não era relevante, né? Mas para todos os outros investigados foi, mas como aquela prova inocentava o Felipe, fugia da narrativa que eles queriam criar, ele não usou. Então, essa ocultação de provas que ele tinha e tudo mais, isso tudo junto com o resultado do que nós já temos e que ainda vamos ter mais ainda com esse processo dos Estados Unidos, vai certamente virar uma revisão criminal, onde nós vamos pedir, sim, a anulação do processo, né? E nas cortes interamericanas também, já com essa jurisprudência bem estabelecida.
2: Perfeito, doutor Ricardo. Dá tempo para uma última pergunta. Marcelo Rocha Monteiro.
3: Boa noite, doutor. A minha pergunta é sobre essa questão das visitas. O preso, a lei de execução penal, garante ao preso o direito de receber visitas, e a única coisa que ele precisa, essas visitas precisam submeter, é as regras da unidade prisional, né? Horário, duração da visita, etc. No entanto, a gente vê com frequência, né, inclusive no caso do Felipe, a necessidade de que pessoas específicas obtenham autorizações específicas do ministro Alexandre Moraes, coisa que eu trabalho com execução penal e a gente não vê isso no dia a dia. Qual é a justificativa que o ministro Alexandre Moraes apresenta para isso? Por que a Ana Paula não pode simplesmente ir lá na unidade prisional, no horário certo, se cadastrar e visitar o Felipe Martins?
0: Absolutamente, ele não justifica. Eu costumo dizer, né, com os outros colegas advogados, que o Alexandre Moraes ele transcendeu o direito. Ele não precisa mais dar explicações justificativas, sequer técnicas, né? Ele nem se dá mais o trabalho. Isso já se tornou uma rotina. Então, ele faz absolutamente o que ele quer, né? E ele quer manter o Felipe isolado de tudo e de todos, inclusive as restrições pesadíssimas que ele tem, inclusive das restrições de dar entrevistas. Pendentes os pedidos que a Oeste tem, que a Folha, a Gazeta, vários outros veículos que pediram ali para ele, simplesmente estão parados, já com manifestação favorável da PGR desde março desse ano, dizendo que, sim, Felipe teria o direito, tem o direito de dar entrevistas e não pode. Então, veja, e mais ainda, como o doutor Marcelo sabe, que trabalha com execução penal, o Felipe, ele hoje, na prática, ele está num regime de RDD, né? Por quê? Porque ele foi impedido, né, de ter o convívio, né, com os outros presos, porque a unidade onde ele está não possui uma galeria específica onde ele possa ter convívio com a população carcerária. Logo, Felipe fica sozinho na sua cela, por orientação e medo ali do pessoal da unidade, orientam inclusive que os guardas que não fiquem ali conversando com ele, há esse tipo de orientação. Então, basicamente, as pessoas com quem ele acaba tendo o convívio é com a Anne, a sua esposa, que vai o visitar nos finais de semana, e comigo, né? O doutor Chiquini, que esporadicamente vem, né? Ele mora em outra cidade, é mais difícil para que ele venha, mas eu vou lá todos os dias justamente com o dever também humanitário de poder ter que ele tenha o convívio e converse com alguma pessoa, né? Às vezes a gente senta lá e simplesmente conversa sobre assuntos diversos, estudos que ele anda fazendo. E o mais interessante disso tudo, que além de ele ser o acusador, investigador, o juiz do caso, tentou até mesmo ser advogado, né, em algumas situações ali, o ministro Alexandre Moraes agora ele inova também, né, querendo ser agente do sistema prisional aqui do Paraná, e ele faz as agendas, né, da unidade. Você pede para ele, não é apenas autorização, né? Bárbara De Stefani vai no sábado, dia 29, ela pode chegar entre as 13 horas e as 14h30, e o limite lá da unidade, que é de 3 horas. O Carlos Bolsonaro pode visitar? Pode, mas ele vai no dia 30, e inclusive uma decisão que sai na terça-feira à noite, para que a pessoa largue tudo que está fazendo e vá visitar o Felipe no sábado e no domingo. né? Como se o nosso o país, a cidade onde a gente está aqui, não possui aeroporto comercial. O próprio Nicolas, o Nicolas Ferreira, quando foi vir aqui para visitá-lo, veio, não conseguiu pousar no aeroporto por conta das condições de tempo. Ele veio com um avião particular, mas não conseguiu. Então ele simplesmente não pôde ficar, teve que voltar, reabastecer em São Paulo e voltar para Belo Horizonte. Então, isso tudo dificulta, uma tentativa do ministro, e tem sido bem sucedido nessa tentativa de isolar o Felipe, né, o máximo que ele consegue, e que não fique tão feio, né, para as pessoas que ainda são amigas dele na imprensa, né? Então, só que acabaram normalizando e deixando o monstro crescer demais, e isso tudo acabou se tornando normal, infelizmente.
2: Nós conversamos com o Dr. Ricardo Schaefer, ele que é advogado de Felipe Martins. Muito obrigada pelos esclarecimentos, Dr. Ricardo. Bom trabalho para o senhor. Até uma próxima.
0: Sou eu quem agradeço aqui a Oeste mais uma vez e pelo trabalho fantástico que vocês vêm fazendo. Muito obrigado.
2: Obrigada. Agora é 19 horas e 31 minutos. Pausa rápida em Oeste Sem Filtro. A gente volta já.
4: Porque o inquérito das fake news, é bom a gente lembrar, era um negócio que acabava com a vida de quem estava envolvido ali. 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

0: E em entrevista ao programa Conversa com Augusto Nunes, na noite de ontem, o coronel Melo Araújo, vice-prefeito da cidade de São Paulo, contou um pouco sobre a sua experiência à frente do SEAGESP. Ele foi indicado pelo então presidente Jair Bolsonaro para presidir a companhia, que acumulava à época cerca de 90 milhões de reais em dívidas. O coronel montou uma equipe técnica, afastou indicados políticos e prestigiou funcionários de carreira. Vamos acompanhar um trecho.
1: Os corruptos tentaram reagir, né? Eu lembro que eles...
2: Sempre, Augusto, sempre, com processos, tentaram tirar a minha vida, não com ameaças, mas com fatos concretos.
1: Sim, como é que foi?
2: Veio informação privilegiada para mim que iam tentar me matar. Pedi um apoio da Polícia Militar, no caso a Rota, que era meu último batalhão, foram na casa da pessoa e lá o cara falou assim, olha, avisa o coronel que vão matá-lo. Pegaram lá três armas, droga, armas que saíram da SEAGESP. Então, essas coisas foram um pouco divulgadas, mas aconteceu. Pessoa presa, boletim de ocorrência e sem ameaça. Não tinha ameaça. Tentaram me oferecer apartamento.
1: Tentaram subornar.
2: Jogo do bicho. Augusto, lá a gente sabe aquela utopia de você fazer uma cidade sem crime?
1: Sim.
2: A SEAGESP ficou sem crime.
0: E ao deixar a companhia, Melo Araújo afirma ter entregado a SEAGESP sem dívidas e com 40 milhões de reais de lucro.
1: E agora que você não está na SEAGESP, voltou a funcionar como era antes?
2: SEAGESP voltou no ritmo de antes de eu chegar.
1: De sempre.
2: Então, infelizmente, eu sei porque as pessoas mandam, coronel, homicídio, roubo. Homicídio tem direto lá, não tinha, a gente tinha acabado com tudo. O pessoal respeitava, aqui era um lugar de lei. Nós falamos assim, aqui é a lei que vai imperar. Então, jogo do bicho, prostituição infantil...
1: Como jogo do bicho? O que eles faziam? Jogavam lá dentro?
2: Lá dentro. Venda de corpos, Augusto. Você sabe o que é venda de corpos?
1: Ah.
2: Uma mulher, ela com sobretudo, sem roupa, e vai o cafetão com uma rifa. Aí cada um compra uma rifa, um número, quem ganhar leva a mulher embora.
1: Tá brincando, né?
2: Isso aí é a luz do dia, Augusto. Nós moralizamos, acabamos com tudo isso aí.
0: São chocantes esses relatos do coronel.
1: Eu não sabia que ocorria isso nessa SEAGESP.
0: Ele falou que rola muito dinheiro em espécie,
1: sim,
0: né? Porque
1: muito.
0: Cerca de 11 bilhões de reais em circulação ali.
1: Muita gente.
0: No SEAGESP, muita gente que vem com dinheiro vivo ali para fazer as compras.
1: Exatamente.
0: Né? E aí...
1: Exatamente.
0: Propicia esse tipo de ambiente.
1: Era uma cidade, me impressionou muito a honestidade dele. Né? Hoje a gente, quando encontra brasileiro honesto, festeja. Né?
0: Sem dúvida. Então, essa entrevista está disponível no canal da Revista Oeste, Conversa com Augusto Nunes, com o coronel Melo Araújo. Dá tempo para mais uma notícia? Vamos lá, o indicado para ser embaixador dos Estados Unidos no Brasil, Daniel Pérez, disse que não pretende interferir nas eleições brasileiras. Ele afirmou que a escolha do próximo presidente cabe aos brasileiros e que vai respeitar o resultado das urnas em outubro. Pérez foi aprovado pelo Senado dos Estados Unidos e agora aguarda o aval diplomático do governo brasileiro para assumir o posto em Brasília. O futuro embaixador disse que pretende trabalhar com quem for eleito presidente do Brasil. Pérez também disse que quer fortalecer o diálogo entre os dois países e superar as divergências recentes. A proposta é buscar um caminho positivo nas relações entre Brasil e Estados Unidos. Ana, quero ouvi-la a respeito dessa declaração aí de Daniel Pérez. E só uma dúvida, essa indicação, ela caduca, tem um prazo ou o nome dele fica pendente esperando aí a aprovação do governo brasileiro ad eterno?
3: Não, o nome dele só é retirado pelo próprio presidente Donald Trump. Fica esperando uma resposta do governo brasileiro. Agora, o Daniel Pérez ele sabe muito bem que o Brasil é muito importante, Donald Trump sabe disso, que o Brasil é muito importante no contexto das relações, não apenas as relações comerciais entre Brasil e Estados Unidos, independentemente do presidente em exercício, né? Estamos falando de um presidente americano que voltou a colocar uma importância muito grande na doutrina Monroe, que a gente sempre fala aqui, que é a proteção das Américas, as Américas para os americanos, sem a interferência de agentes estrangeiros como China, como Rússia, e Irã, por exemplo. Agora, o medo do Lula, Paula, é que o Daniel Pérez ele acabe sendo um puxadinho do Marco Rubio, porque o Daniel Pérez é, sim, um soldado leal do Marco Rubio e do próprio conceito hoje que carrega o Departamento de Estado, um conceito muito mais

0: ideológico do que, às vezes, uma premissa mais comercial do próprio presidente Donald Trump. Agora, essa declaração é mais uma tentativa de um aceno de paz, de uma bandeira branca, e que o Departamento de Comércio e o Departamento de Tesouro, que eles sigam brigando por causa das tarifas, do comércio, o que quer que seja. Mas isso é uma extensão de uma bandeira branca. Olha, nós não queremos confusão, nós queremos trabalhar com o Brasil, como sempre foi a relação entre Brasil e Estados Unidos. Repito, independentemente se o governo em exercício é mais alinhado à direita ou à esquerda.
1: Maravilha, deixa eu só trazer um comentário aqui de uma integrante do nosso clube de membros, a Sônia Maria Lima, Augusto, em relação à sua entrevista de ontem. Foi uma excelente entrevista. Ele, Coronel Melo Araújo, está muito bem preparado, poderia ser um dos candidatos a senador por São Paulo. O nome dele foi ventilado, apareceu
2: Foi,
1: em algumas pesquisas,
2: mas
1: mas não
2: nenhum.
1: houve um convite formal.
2: Não, não houve. Nem nenhum partido.
1: Uma pena, seria um bom nome.
2: E ele ajudou com isso, né? Porque também não houve. Seriam quatro candidatos
1: É.
2: à direita.
1: Bom, mas talvez aí mudasse ali o xadrez político, né?
2: Ele
1: O
2: seria um
1: xadrez
2: ótimo
1: eleitoral.
2: senador, não tenha dúvida.
1: É, talvez algum nome também recuasse se
2: É,
1: ele
2: pode ser.
1: fosse
2: É, não foi
1: adiante.
2: negociado isso, né? A negociação política não houve. Poderia ter havido. Ele é um ótimo político.
1: É isso, 19 horas 42 minutos, pausa rápida e a gente volta já.
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1: Estamos de volta em Oeste Sem Filtro, agora, claro, para acompanhar a participação da nossa audiência. Vamos dar uma olhada nos vídeos de hoje.
5: Boa noite, aqui é o Leôncio, novamente fazendo um vídeo. Sou de Sorocaba, São Paulo, interior de São Paulo. E agora eu assisto aqui, assim, no canal.
6: Social, econômico,
5: não perco um dia de vocês. Parabéns ao jornalismo.
7: Emerson de Itajaí, Santa Catarina, Oeste, muito obrigado por trazer à luz todas essas notícias, todas essas informações. É isso que o Brasil precisa, de clareza, de informação, de fontes confiáveis.
8: Olá, tudo bem? Eu sou o Josué de Foz do Iguaçu, no Paraná, e eu acompanho as notícias do Oeste Sem Filtro voltando do trabalho para casa. Sempre muito bem informado.
1: Maravilha, os sulistas hoje em peso aí. Eu
2: Santa
1: deixo agradecer o
2: Catarina não
1: Josué de
2: falta.
1: Foz do Iguaçu voltando para casa e acompanhando o programa. O Emerson de Itajaí, pertinho de Brusque. Você também essa semana vai dar um pulinho. em Santa Catarina, não é, Augusto?
2: Meu avô nasceu em Santa Catarina, em Itajaí.
1: É, isso aí, de Itajaí, né?
2: É.
1: Muito bom. E também o Leôncio de Sorocaba, que tem um telão para acompanhar o nosso programa, muito chique, gostei. Gostei de ver o Leôncio acompanhando o Oeste Sem Filtro do telão, direto de Sorocaba. A gente agradece muito a sua audiência e mais uma edição de Oeste Sem Filtro, então fica por aqui. Na sequência, vou deixar você muito bem acompanhado com o comentário diário de Alexandre Garcia, depois tem a Força do Agro com Joyce Mafezoli e daqui a pouquinho, às 8 horas da noite, tem a live, tem a transmissão ao vivo lá no nosso clube de membros, um bate-papo imperdível com o jornalista Eugênio Esber. Então, não perca quem é do nosso clube de membros já. Agora 19h46, já pula para acompanhar essa entrevista. Vou me despedir então dos meus parceiros de bancada desta quarta-feira, Ana Paula Henkel, Marcelo Rocha Monteiro, Augusto Nunes, uma boa noite. E a você que nos acompanha também.
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12: 7h51.
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1: 8:26.
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0: Olá, já voltamos com mais informações do futebol. Vasco e Vitória iniciam a disputa por uma vaga na semifinal da Copa do Brasil hoje às 9:30 PM no estádio de São Januário, no Rio de Janeiro. A equipe vascaína busca no torneio mata-mata a reabilitação da temporada, após emplacar uma sequência sem vitórias no Campeonato Brasileiro. Já o clube baiano busca surpreender fora de casa para buscar a classificação na partida de volta em Salvador. Kleber Ramos para o Esporte Total.
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No dia 31 de agosto, comemoraremos o centenário de nascimento do Santo Irmão Aldo, aquele que, tendo sido escolhido e preparado pela Santa Vó Rosa, cumpriu de maneira honrada e simultânea as funções de primaz, de sucessor do Consolador e de profeta à frente desta Igreja Apostólica.

0: 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O endereço é Rua Agostinho dos Santos, número 1883, Jardim Alvorada. Serão todos muito bem-vindos.
1: Antes de terminar os seus dias na terra, a Santa Vó Rosa preparou aquele que seria o seu sucessor e representante do seu poder, escolha aprovada pelo Pai Celestial, que recaiu na pessoa do irmão Aldo. Para cumprimento dessa nobre, porém trabalhosa missão, ele foi agraciado com todas as virtudes dessa santa bendita e poderosa, visto que, para exercer as funções para as quais fora escolhido e aprovado, seria necessário que ele possuísse sabedoria e poder espiritual perfeitos e completos. Assim aconteceu, porque, além de haver preservado os dons e qualidades espirituais que recebeu ao nascer, o irmão Aldo mereceu essa preciosa bênção. A humildade, a fidelidade, a justiça, a coragem e o sincero e profundo amor foram virtudes naturais do irmão Aldo, que, aliadas a um cérebro perfeito, próprio para a manifestação do Santo Consolador, foram necessários para que ele cumprisse a missão de representar a Santa Vó Rosa como seu porta-voz e exercer as funções de profeta e primaz apostólico, encargos cumpridos com dignidade e honra, enquanto esteve à frente desta Igreja Apostólica. Glorificado nos céus como santo de grande poder, portanto, com mais liberdade de ação, o santo irmão Aldo continua manifestando o poder do Consolador em favor de tantos quantos assim vierem a crer. Ó ouvintes, basta que confiem na justiça e na misericórdia de Deus, eterno Pai Celestial, e que aceitem a nova oportunidade de redenção e de salvação que está sendo oferecida a toda a humanidade na pessoa espiritual desses benditos santos do tempo presente, a Santa Vó Rosa e o Santo Irmão Aldo.

como primaz, sucessor do Consolador e profeta do Altíssimo. Em nome da Santa Vó Rosa, ele muito ensinou, aconselhou, orientou, consolou e libertou dos enganos deste mundo a tantos quantos nele reconheceram o pastor anunciado por nosso Senhor Jesus Cristo. Sempre atento à qualidade das relações familiares, ele muito aconselhou os casais para que vivessem em paz, em harmonia e que zelassem do compromisso conjugal. Também muito recomendou que estes agissem com justiça, com misericórdia, que fossem zelosos e que se esforçassem para dar exemplo de boa conduta e de perfeita fé para os seus filhos e filhas, inclusive a fim de que a paz, a alegria e a bênção celestial estivessem sempre presentes em cada lar. Aos filhos e filhas, crianças, jovens, moços e moças, ele sempre recomendou que procurassem viver em paz e união fraternal, que aceitassem os bons conselhos dos seus pais, que fossem respeitosos, responsáveis e dedicados nos estudos e no trabalho, a fim de que pudessem construir um futuro profissional estável, que fossem zelosos do bem e da justiça para que, quando chegasse o tempo de formarem um novo lar, pudessem continuar sendo prósperos e abençoados. Aqueles que, com boa vontade e fé, acataram os conselhos e orientações desse santo profeta, foram bem-sucedidos e passaram a desfrutar de paz e de alegria junto aos seus familiares, nas atividades de trabalho e no convívio com a Irmandade Apostólica. Graças estas que continuam disponíveis a tantos quantos, a qualquer tempo, aceitarem e crerem nos ensinos que compõem o legado do Santo Irmão Aldo e da Santa Vó Rosa, santos de Deus que, ao lado de Maria Santíssima, participam ativamente da obra redentora e salvadora de nosso Senhor Jesus Cristo do tempo presente. 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
1: Nós, apostólicos do Consolador e ouvintes da Hora Milagrosa, somos reconhecidos a Deus, Eterno Pai, ao nosso Senhor Jesus Cristo e ao Divino Espírito Santo, pela vida e ministério do profeta Santo Irmão Aldo, a dádiva divina concedida à presente humanidade.

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1: Ó prezados ouvintes, irmãos, irmãs, crianças, jovens, senhores e senhoras, eu lhes cumprimento desejando-lhes a paz do Senhor. Desejo que os anjos e santos do nosso Deus estejam aí no teu lado, lhes dando muita paz, muita alegria, muita felicidade, muita saúde, e que sejam muito prósperos e abençoados em tudo o que forem realizar nesta terra. No dia 31 de agosto, nascia nesta terra um grande homem, um servo de Deus, um grande e poderoso profeta, o sucessor do Consolador, um espírito dotado de todas as virtudes divinas para o cumprimento de uma missão especial na terra. Dia 31 de agosto, nascia aquele que predestinado seria o último profeta de Deus na terra. Toda honra, glória e louvor sejam dados ao Senhor, querido e santo irmão Aldo, nosso grande mestre, nosso grande profeta, nosso supremo pastor, primaz desta igreja apostólica, anjo de Deus entre nós. Quanta honra, querido e santo irmão Aldo, poder saber que o Senhor representou todo o poder, a autoridade de Deus, de Jesus, dos seus santos, e representou com fidelidade o Consolador. Nosso querido e santo irmão Aldo, apresados ouvintes, ele sempre foi fiel. A sua fidelidade foi total aos homens e especialmente a Deus, o que o tornou neste santo e grande poderoso de Deus. Servo honrado, nosso santo profeta. Os seus atos de justiça, os seus milagres realizados, a sua vida exemplar, a sua trajetória, a sua fidelidade à Santa Vó Rosa, a sua fidelidade ao povo, consequentemente a Deus, o tornou como este grande e poderoso servo de Deus, galardoado como grande profeta do Criador. E hoje, cuida, arrebanha almas preciosas para o rebanho de Jesus. Por isso, todo o nosso louvor, nossa gratidão, nossa honra ao Senhor, Santo Irmão Aldo. Eu gostaria, nesta oportunidade de, junto com os nossos ouvintes, meditar num trechinho de uma mensagem que nosso querido e santo irmão Aldo enviou para nós em um dos seus boletins do ano de 2001, que ele disse assim: "Portanto, tudo o que tenho lhes ensinado e aconselhado vem dos céus para o nosso povo. Para mim, irmão Aldo, todos são iguais. Eu tenho respeito e consideração por todos. Não faço distinção de ninguém. Respeito tanto o menor como o maior, seja quem for. Eu tenho este povo apostólico como o meu povo, o povo do irmão Aldo. Eu quero o bem de todos indistintamente, que aceitam os meus conselhos e sejam muito obedientes à nossa disciplina em todo ponto de vista." Veja, irmãos, e ele mais para frente diz assim: "Entendam que, sendo a nossa igreja escolhida para ser o tabernáculo de Deus entre nós, portanto é o santuário de Deus, deve haver muito respeito e muito amor e veneração." Então veja o amor do nosso querido e santo irmão Aldo pelo povo de Deus, porque ele também compreendia a obra de Deus, ele compreendia a sua responsabilidade diante de Deus. Ele tinha uma responsabilidade diante dos homens, sim, de falar conosco, de nos orientar, até de nos curar, de nos proteger, de nos amparar, de nos guiar, nos direcionar. Mas ele sabia que, por parte de Deus, ele recebia a incumbência de fazer com que a igreja fosse e continuasse sendo o santuário de Deus. Por isso que no início dessa mensagem disse a todos que nos ouvem que o irmão Aldo, este santo poderoso, sempre foi fiel. Uma das características do seu ministério foi a fidelidade irrestrita a Deus e ao povo. Ele foi fiel. Mas e nós? Como estamos sendo? Como estamos sendo diante de Deus e dos homens? Porque nós não podemos ser diferentes dos homens de uma forma e diante de Deus de outra forma. Nós temos que seguir o exemplo do nosso querido santo irmão Aldo, que em tudo foi fiel, em toda a sua vida, em toda a sua fase de vida. Inclusive, nosso querido santo irmão Aldo, em um dos boletins enviados à igreja, ele diz: "Eu sempre fui fiel a Deus desde a minha meninice, desde a minha juventude, até o fim do meu ministério nesta terra." Então, queridos irmãos, prezados ouvintes deste programa A Hora Milagrosa, vamos ser fiéis como nosso querido Santo Irmão Aldo sempre foi. Se nosso Santo Irmão Aldo nos ensinou a ser mais leais, mais fiéis, mais consagrados, vamos ser consagrados. O melhor e maior presente que poderíamos e podemos dar para o nosso Santo Irmão Aldo no seu aniversário é seguir os seus conselhos. Não há nada mais gratificante para um pai do que ver o seu filho fazendo tudo quanto ele ensinou. Então vamos, ó prezados ouvintes deste programa, fazer tudo quanto ele queria e quer que a gente faça. Seguir fielmente este santo caminho, deixando das coisas deste mundo. Nosso Santo Irmão Aldo nos ensinou como deixar do mundo, como fugir do erro. O que há de mal nisto? Muito pelo contrário, só há coisas boas. Em todos os ensinos do Santo Irmão Aldo foram ensinos bons. Sermos um bom pai, uma boa mãe, um bom filho, um bom apostólico, um bom funcionário, um bom empregador, tudo que ele ensinou foi bom. Então, nós temos que, inclusive, agradecê-lo pelos ensinos que ele nos deixou. Porque nosso querido Santo Irmão Aldo fez esta escolha de fazer somente o que é bom. Ele escolheu seguir fielmente o que prometeu à Santa Avó de que faria tudo o que ela precisasse dele. E cumpriu até o último instante de sua vida nesta terra e continua cumprindo no reino dos céus com uma fidelidade restrita ao nosso Deus e ao reino dos céus e também a nós. Então, esta segurança que nosso querido Santo Irmão Aldo nos dá também é a garantia de que tudo o que nós pedirmos, ele vai continuar nos dando. Entendam isso, se ele sempre foi fiel na terra, que era um ambiente corruptível, um ambiente que há vários caminhos, um ambiente que, se não praticarmos as coisas boas, não leva ao céu. Se ele foi fiel neste ambiente, quanto mais ele é nos céus. Então nós não podemos ter medo, nós não podemos ficar preocupados, nós não podemos ficar temerosos sobre o nosso futuro, sobre o que será do dia de amanhã. Nós confiamos, nós cremos no Irmão Aldo, nós cremos na Santa Avó. Se ele foi fiel na terra, que seria o ambiente mais propício ao erro e aos fracassos humanos, quanto mais ele é fiel nos céus. Creiam assim, irmãos. E não duvidem de nada, não tenham medo de nada, não tenham medo do pecado, do erro, da maldade. Tem que fugir, tem que se afastar dele, mas ter medo não. Porque nós temos em quem segurar nossas mãos, nós temos em quem ser fiel, nós temos a quem servir, nós temos ensinos, nós temos conselhos, nós temos orientações e nós temos da parte dele toda a fidelidade. Se nós formos fiéis, ele também será fiel conosco, porque ele sempre foi fiel e será eternamente. Queridos irmãos, acompanhem agora e orem também nesta oração que faremos de gratidão e homenagem ao Santo Irmão Aldo, bem como de súplica e clamor para as nossas necessidades. Ó querido e santo, profeta Irmão Aldo, servo fiel de nosso Deus, honrado, justo nos céus, assim como foi na terra. Honra e glória sejam dados ao Senhor neste dia do teu nascimento. Honra e glória sejam dados a Deus o Pai, a Jesus, ao Divino Espírito Santo, à Mãe Virgem Maria Santíssima, que sempre esteve ao seu lado, cuidando, zelando, amparando, guiando o Senhor. Quantas vezes o Senhor nos ensinou que a nossa Mãe, Virgem Maria Santíssima, sempre esteve ao seu lado, até num certo dia. O Senhor mesmo, Irmão Aldo, numa mensagem que enviou para nós, o Senhor disse: a Mãe Virgem Maria Santíssima sempre está ao meu lado, me confortando nas horas de lutas e dificuldades da obra. Santa Mãe bondosa, receba então nossa gratidão por ter cuidado com tanto carinho, com tanto amor do nosso querido Santo Irmão Aldo, a fim de que ele fosse o grande vencedor, como o grande e poderoso profeta de Deus. Receba, ó Santo Irmão Aldo, toda a nossa honra, nosso louvor, nossa gratidão pela passagem do dia que o Senhor nasceu nesta terra, dia 31 de agosto. Ó prezados irmãos, recebam também as bênçãos deste grande profeta, da Santa Vó Rosa, da Virgem Maria Santíssima, de Jesus, de Deus o Pai. Recebam a bênção para a sua saúde, para seu emprego, para a sua família, para as coisas que o irmão ou a irmã tem feito, e que lhes dê muita saúde, muita felicidade, muita paz. E agora me dirijo à senhora, à Santa Avó, para que a senhora unja a água, o óleo que os irmãos colocaram próximo do local onde ouvem este programa, A Hora Milagrosa, para que ungidas tenham um grande poder em suas mãos para usar contra as doenças, contra qualquer coisa ruim deste mundo. conceda muita paz, muita alegria, muito entendimento e receba, por parte de todos nós, os teus filhos, este louvor, gratidão, adoração e homenagem por esta data maravilhosa que para a senhora avó também é importante, porque nosso querido Santo Irmão Aldo sucedeu a senhora no governo, na direção e nos dons, através desta Igreja Apostólica e da sua fidelidade. Por tudo, nossa sincera gratidão para todos sempre. Amém.
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11: Está no ar a Voz do Brasil. As notícias do governo federal que movimentaram o país no dia de hoje.
12: Olá, boa noite.
13: Boa noite para você que nos acompanha em todo o país.
12: Quarta-feira, 26 de agosto de 2026.
13: Vamos aos destaques do dia.
12: Defesa de crianças, adolescentes e mulheres no ambiente digital.
13: Discord é acionado na justiça por falhas na proteção de menores.
12: Ação civil pública foi apresentada pela Advocacia Geral da União. Graziele Bezerra.
13: A ação civil pública cobra que a plataforma Discord adote medidas efetivas para a proteção de crianças, adolescentes e mulheres no ambiente digital. O combate a crimes cibernéticos e as ameaças no ambiente digital contam com o apoio do CyberLab, Laboratório de Operações Cibernéticas.
12: Quem conversou com a gente sobre o assunto foi o coordenador, delegado Alessandro Barreto.
14: O CyberLab está ajudando as polícias estaduais a identificar a pessoa se achava acima de qualquer suspeita e se escondia por detrás de conexões de internet.
13: Atenção, diretores e professores de escolas públicas.
12: Está na hora de escolher os livros didáticos que serão utilizados em sala de aula a partir do ano que vem. Thaís de Araújo.
15: A seleção deve ser feita com a participação da equipe escolar, levando em consideração a proposta pedagógica, as características e as necessidades da comunidade.
13: Hoje, na apresentação da Voz do Brasil, eu, Luciana Vasconcelos e Luciano Seixas.
12: E acompanhe a gente ao vivo, acesse radiogov.ebc.com.br ou o canal Gov na sua TV aberta.
13: A arrecadação do governo federal chegou a 289 bilhões e 300 milhões de reais no mês de julho.